0: último sábado, os 45 hospitais universitários do país fizeram mais um mutirão de atendimentos para consultas e procedimentos.
1: A prioridade dessa vez foi atender idosos que já estavam na fila do SUS aguardando para cirurgias e consultas.
0: Hoje nós conversamos com o presidente da rede HU Brasil, Arthur Chioro, para saber mais dos resultados dessa iniciativa. Boa noite, presidente, bem-vindo.
2: Boa noite. Tivemos um resultado fantástico. Estamos muito satisfeitos. Os 45 hospitais universitários federais vinculados ao MEC conseguiram, neste quinto mutirão, dessa vez destinado aos idosos, tinha sido um pedido do presidente Lula para que a gente pensasse, e fizemos assim com as mulheres, o primeiro deste ano, esse segundo destinado aos idosos, e mais de 52 mil atendimentos em todo o país. 1.219 cirurgias, quase 7 mil consultas e muitos exames especializados para idosos que aguardavam às vezes 10 meses, um ano na fila de espera, encurtando o tempo de espera, né, e produzindo diagnóstico e tratamento, o que é muito bom e ajuda o programa. Agora tem especialistas do Ministério da Saúde, reforça o SUS e, ao mesmo tempo, as atividades de ensino dos hospitais universitários.
1: Foram mais de 50 mil procedimentos, né?
2: Mais de 52 mil procedimentos. Nas cinco edições, nós já passamos de 200 mil procedimentos nos nossos hospitais universitários. E a cada mutirão nacional, o entusiasmo, né, a integração com a comunidade, o envolvimento, né? Então, se nós tivemos, por exemplo, vários dos nossos hospitais que se articularam com as secretarias de saúde e reforçaram a vacinação dos idosos e dos familiares, além então de consultas especializadas, exames, procedimentos e muitas cirurgias, nós tivemos a oportunidade de produzir este espaço de formação dos médicos residentes, dos alunos internos da medicina, da enfermagem, porque também é um momento de formação, mas o mais importante é a diminuição do tempo de espera e, naturalmente, a oportunidade de diagnóstico. Vou dar um exemplo do que eu estou falando. A dona Amenaides Matos Pinto foi atendida no Hospital Universitário Getúlio Vargas, que foi o hospital que fez mais cirurgia dessa vez, do Amazonas, da Universidade Federal do Amazonas. Ela 97 anos e pôde fazer seus exames, seu atendimento. Ou seu Ângelo Costa, de 71 anos, paciente do Lauro Vanderlei, Hospital da Universidade Federal da Paraíba, em João Pessoa, que fez um procedimento muito importante, que foi a retirada de um tumor de pele, um melanoma. Então, assim, a gente oportunizar para muitos idosos este acesso a exames, ultrassom, tomografia computadorizada, ressonância, endoscopia, colonoscopia, hemodinâmica, podendo fazer atendimento, evitando complicações, e muitas cirurgias de pequeno, médio, inclusive de grande porte. Portanto, uma contribuição para o SUS, mas acima de tudo para a qualidade de vida, né, desses idosos no nosso Brasil, que tem todo o direito à saúde e são cuidados pelo governo federal através dos nossos hospitais universitários federais.
0: Como o senhor disse, é uma estratégia para reduzir as filas do SUS, né? Vocês já conseguem medir o impacto?
2: Ah, sim. O Ministério da Saúde, que coordena toda essa ação, né, de diminuição do tempo de espera nas filas dos brasileiros e brasileiras, vem observando uma diminuição objetiva no tempo de espera, mas, acima de tudo, uma ampliação da oferta. O ano passado, nós batemos um recorde em todo o Brasil do número de cirurgias eletivas. O ministro Alexandre Padilha tem sempre destacado, né, essa conquista do SUS, e os hospitais universitários federais vinculados ao MEC, as universidades públicas, têm dado uma grande contribuição. Porque, veja, diminuir o tempo de espera, diminuir as filas, é muitas vezes garantir o diagnóstico no tempo adequado, né, e um prognóstico que garanta as pessoas poderem ter o tratamento realizado, né? Portanto, isso é fundamental, né, e é um esforço do governo federal, é a marca do Agora Tem Especialista, esse programa que veio para enfrentar esse problema muito crônico, mas que tinha se agravado durante a pandemia de Covid, trazendo ainda uma carga ainda maior de desafios para o Sistema Único de Saúde.
1: Agora, o senhor mencionou brevemente na sua resposta anterior o aspecto educativo desses mutirões, né? E eu queria voltar nisso, porque a gente está falando aqui de hospitais universitários, né? A gente tem aqui, presidente, o depoimento de um dos enfermeiros que participaram do mutirão no Rio de Janeiro. O nome dele é Cauã Henrique Silva. Vamos ouvir.
3: É muito importante, né, nesse início de carreira, participar de um mutirão como esse, porque é uma devolução para a sociedade daquilo que eles nos proporcionam, que é a oportunidade de me especializar, né? Sou formado por uma universidade pública e me especializar também por um hospital público. E garantir também promover a saúde dos idosos. E um fator muito importante é que a gente trabalha aqui com uma equipe multiprofissional. Então contamos com, além de médicos e enfermeiros, fisioterapeutas, nutricionistas, psicólogos, farmacêuticos, terapeutas ocupacionais e assistentes sociais.
1: Então existe também esse objetivo, né, presidente, de colaborar para a formação dos profissionais de saúde.
2: Ah, sim, o depoimento dele é perfeito. Foram mais de 1.100 estudantes, entre internos, residentes da medicina e das outras áreas, que aproveitam este momento como uma oportunidade ímpar de aprendizagem, de treinamento, ou seja, nós estamos formando os futuros especialistas que o SUS tanto precisa, e uma experiência que fica marcada na vida, não só dos estudantes, mas também dos seus professores, dos seus preceptores, ou seja, nós envolvemos a universidade e o SUS junto para poder dar mais saúde e qualidade de vida para a população, particularmente para os idosos.
0: Presidente, amanhã o senhor estará com o presidente Lula em Goiás para marcar o início de novas atividades lá no Hospital Universitário de Catalão. O senhor pode falar mais pra gente dos serviços prestados por lá?
2: Olha, nós estamos também muito felizes porque amanhã inauguramos oficialmente o novo Hospital Universitário de Catalão. É uma universidade federal nova, é a HU Brasil, o MEC, chegando ao Brasil profundo. Nós estamos inaugurando um hospital de 206 leitos. Ele começa a ser ativado progressivamente, já com os 33 primeiros leitos já funcionando desde a semana passada. E será um hospital, à medida em que ele for sendo implementado ao longo deste ano, de alta complexidade, inclusive com atendimento oncológico, né, com atendimento das principais especialidades clínicas, cirúrgicas. E por ser um hospital fundamental para uma região de 55 municípios, né, ele também proporcionará a formação dos futuros profissionais, programas de residência, que são fundamentais para que depois os formandos, os alunos de graduação, façam a residência e se fixem naquela região. Ou seja, nós estamos agindo tanto para fortalecer o SUS, como o processo de formação dos especialistas. Há um investimento muito importante, o Ministério da Saúde entrou com 27 milhões, o Ministério da Educação, 40 milhões. Nós vamos ter, só com o pagamento de pessoal, um investimento de 261 milhões, ou seja, uma prioridade do governo do presidente Lula, dos Ministérios da Saúde e da Educação, que estão envolvidos diretamente através da HU Brasil, para proporcionar desenvolvimento, fortalecer o SUS, formar profissionais de saúde e também produzir ensino, pesquisa e inovação, que são papéis das universidades públicas federais e que agora se fortalece, né, nesse investimento que o governo federal está fazendo. E há aspecto muito importante, né? Nós também teremos a chegada de mão de obra qualificada. Afinal de contas, nós estamos falando de 1.527 trabalhadores, né, que poderão transformar a região de Catalão num polo de desenvolvimento na área da saúde e vão contribuir com o desenvolvimento econômico de toda aquela região.
1: Muito bem, nós conversamos com Arthur Chiouro, presidente da Rede de Hospitais Universitários HU Brasil. Presidente, muito obrigado pela sua entrevista aqui à Voz do Brasil.
2: Eu que agradeço e espero de volta numa outra oportunidade, trazendo mais boas notícias para a saúde e para a educação do nosso país.
1: A gente vai cobrar, hein?
0: O Enem, Exame Nacional do Ensino Médio, é a principal porta de entrada para a educação superior no Brasil.
1: Dados do Ministério da Educação mostram um aumento na procura de estudantes que precisam de atendimento especializado para realizarem o exame.
0: Em 3 anos, o número triplicou e chegou a quase 90 mil em 2025, um crescimento de 191%.
1: E para tornar a prova ainda mais acessível, o edital desse ano inclui condições relacionadas aos transtornos mentais e fibromialgia.
4: O Instituto Nacional de Estudos e Pesquisas Educacionais Anísio Teixeira, o INEP, amplia o atendimento especializado no Exame Nacional do Ensino Médio, Enem 2026, e passa a incluir participantes com fibromialgia e transtornos mentais, como ansiedade e transtorno obsessivo compulsivo. A mudança consta no edital do exame e reforça a política de acessibilidade da prova. Entre as novidades, candidatos com histórico de crises de ansiedade vão poder contar com com acompanhante em sala reservada, o espaço também poderá receber familiares ou profissionais responsáveis por auxiliar participantes com necessidades específicas, como alimentação e deslocamento durante a aplicação das provas. O pedido exige apresentação de laudo médico e documentação comprobatória. O Enem já oferece recursos como prova em braille, videoprova em libras, leitor de tela, tempo adicional, auxílio para transcrição e mobiliário acessível. O exame também atende gestantes, lactantes, idosos e estudantes internados em classe hospitalar. O Enem é a principal porta de entrada para o ensino superior no país e dá acesso a programas como Sisu, ProUni e Fies. Em Brasília, Claudimário Carvalho.
0: E as inscrições para o Enem seguem abertas até o dia 5 de junho pela página do participante. O prazo também vale para solicitações de atendimento especializado.
1: Alunos da rede pública têm inscrição pré-preenchida, mas precisam complementar os dados como local de prova e língua estrangeira.
0: O exame já tem data marcada e será aplicado nos dias 8 e 15 de novembro.
1: E um lembrete para estudantes do programa Pé de Meia que concluírem o ensino médio esse ano.
0: Além de não pagarem a taxa de inscrição, aqueles que participarem dos dois dias de prova vão receber um incentivo extra de R$200.
1: O pagamento vai ser efetuado na mesma conta bancária utilizada para o recebimento das demais parcelas do programa.
0: Para mais informações, acesse enem.inep.gov.br/participante.
1: A Procuradoria da Fazenda Nacional vai passar a cobrar de forma unificada as empresas que deixam de pagar o FGTS mensal dos funcionários.
0: Somando toda essa dívida ativa no país, o valor passa de R$66 bilhões.
1: A expectativa é facilitar esse pagamento, reduzindo a burocracia para as empresas.
0: E garantir que os valores cheguem ao trabalhador.
5: Com a mudança, a Procuradoria-Geral da Fazenda Nacional será responsável por cobrar as empresas que deixaram de pagar valores referentes ao Fundo de Garantia do Tempo de Serviço, FGTS, dos trabalhadores. Antes, a gestão dessa cobrança era compartilhada com a Caixa Econômica Federal. Hoje, a dívida ativa do FGTS no país é de mais de R$66 bilhões. O objetivo de unificar a cobrança é reduzir a burocracia para as empresas, facilitando o pagamento e garantindo que os valores devidos cheguem ao trabalhador. Como explica o Procurador-Geral Adjunto de Gestão da Dívida Ativa da União e do FGTS, Theo Lucas Borges.
6: A gente já vê um aumento muito expressivo da recuperação dos créditos do FGTS e a nossa perspectiva com essa migração é que esse valor continue crescendo, porque a gente vai imprimir um ritmo muito maior nessa cobrança e a facilitação da forma de pagamento e negociação deve contribuir significativamente para o incremento do valor recuperado.
5: O FGTS funciona por meio de contas vinculadas ao contrato de trabalho. No início de cada mês, os empregadores precisam depositar o equivalente a 8% do salário de cada funcionário. Quando esses pagamentos deixam de ser feitos, entram na dívida ativa e passam a ser cobrados pela União. Até o fim do ano, uma nova função vai mostrar diretamente ao trabalhador se ele tem créditos a receber. Como disse o Procurador-Geral Adjunto de Gestão da Dívida Ativa da União, Theo Lucas Borges.
6: O crédito do FGTS não pertence à fazenda pública, pertence ao empregado, pertence ao trabalhador. Só que hoje ele tem dificuldade de saber que crédito ele tem. Nós vamos disponibilizar um canal exclusivo no portal Regularize para que qualquer brasileiro entre e verifique se tem créditos de FGTS que são de sua titularidade e estejam sendo cobrados. E nós vamos notificar esse trabalhador todas as vezes que nós recuperarmos crédito que pertence a ele.
5: As empresas que queiram consultar e regularizar os débitos devem acessar o portal de serviços da Procuradoria. O endereço é o regularize.pgfn.gov.br. A expectativa é que o processo agora seja mais ágil, levando em média 6 minutos. Reportagem Graziela Mendonça.
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1: facilitar o acesso dos cidadãos aos serviços públicos de forma rápida, segura e ainda com economia para os cofres públicos e para a população.
0: Esses são os impactos do Conecta.gov.br, que promove troca automática de informações entre os sistemas do governo do Brasil.
1: Desde que foi criado, em 2020, o programa já acumula 15 bilhões de reais em economia.
0: E tem evitado que usuários enfrentem uma verdadeira peregrinação para emitir certidões e documentos.
8: Com Conecta.gov.br, as pessoas não precisam perder tempo nem dinheiro para buscar informações ou documentos em diferentes órgãos públicos. Não é necessário passar horas e horas indo de órgão em órgão se os registros estiverem integrados no Conecta.gov.br, programa que possibilita a troca de dados dentro do governo. O secretário de Governo Digital do Ministério da Gestão e da Inovação em Serviços Públicos, Rogério Mascarenhas, explica como a integração das bases facilita a vida de quem precisa do benefício.
9: A gente usa, por exemplo, para efeito do passe interestadual para pessoa com deficiência, a gente utiliza, né, a base do Cade Único, integra com o CPF, integra com a informação dela lá no Cade Único, no BPC, para você franquear a passagem daquela pessoa. Então, tudo isso hoje é tudo feito por uma integração. A gente já consegue fazer essa integração para que a pessoa tenha uso aí do serviço.
8: Se a pessoa for se inscrever num concurso público e já estiver registrada no Cadastro Único, por exemplo, a isenção da taxa de inscrição é aplicada automaticamente. Foi assim nas duas edições do Concurso Público Nacional Unificado. O Conecta.gov.br agrega, por exemplo, bancos de dados do Bolsa Família, Cadastro Nacional da Agricultura Familiar, Receita Federal, cadastros ambientais, registro de veículos, infrações de trânsito e muitos outros. Nos últimos 3 anos, já são mais de 13 bilhões de reais de economia para os cofres públicos e para a população. Desde a criação do Conecta.gov.br em 2020, o valor chega a 15 bilhões. Esse cálculo estima o gasto que a população teria com deslocamento e ausência de trabalho e a economia na administração pública caso os dados não fossem integrados. De acordo com o secretário Rogério Mascarenhas, a meta agora é ampliar a adesão dos municípios e estados ao programa. O Conecta.gov.br está disponível em todas as regiões do Brasil, com participação de 22 estados e 15 municípios. Reportagem Carlos Oliveira.
1: A Receita Federal recebeu mais de 44 milhões e 300 mil declarações de imposto de renda sobre pessoa física 2026.
0: O resultado supera a expectativa inicial de 44 milhões, um recorde para a entrega dentro do prazo que se encerrou na última sexta-feira.
1: A declaração pré-preenchida alcançou a maior participação, com quase 60% das declarações.
0: E a Receita alerta que o contribuinte que não entregou a declaração dentro do prazo deve providenciar o envio enquanto antes. A multa por atraso ou não entrega é de no mínimo R$ 165,74.
1: Mais de 1.500.000 moradores do Pará e do Amapá passam a contar com internet de melhor qualidade.
0: Foi inaugurada hoje a Infovia 03, nova rota de fibra ótica da Amazônia, que integra o programa Norte Conectado, coordenado pelo Ministério das Comunicações.
1: Com cerca de 800 quilômetros de cabos instalados no leito dos rios amazônicos, a nova Infovia cria um corredor digital entre os dois estados e amplia a capacidade de conexão para escolas, hospitais, órgãos de segurança pública, comércios e residências.
0: A tecnologia também reduz falhas no serviço e aumenta a velocidade da internet oferecida à população.
1: E essas foram as notícias do Governo do Brasil.
0: Uma realização da Secretaria de Comunicação Social da Presidência da República.
1: Produção da empresa Brasil de Comunicação.
0: Fique agora com as notícias do Poder Judiciário e do Congresso Nacional. Boa noite.
1: Uma boa noite, até amanhã.
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12: STF determina que a União apresente em 90 dias plano de desocupação da terra indígena Cachoeira Seca, no Pará.
13: STJ entende que ex-policial que sofreu ataque homofóbico ao postar foto com o namorado tem direito à indenização.
12: TST faz campanha para garantir o acesso seguro ao primeiro emprego.
13: Boa noite, eu sou Marcelo Della Libera.
12: E eu, Marcela Luísa.
13: O presidente do Supremo Tribunal Federal, ministro Edson Fachin, deu prazo de 90 dias para que a União apresente um plano de desocupação da terra indígena Cachoeira Seca, no Pará.
12: Segundo o processo, apesar de passados 10 anos da homologação da terra indígena, a retirada dos invasores não foi realizada. Pelo contrário, a situação se agravou com novas invasões, expansão do desmatamento e avanço de atividades garimpeiras.
13: O governo federal também deve criar um comitê de monitoramento externo para proteção territorial, a regularização fundiária e a atenção à saúde dos povos indígenas isolados e de contatos recentes.
12: A União ainda precisa apresentar em até 15 dias um cronograma atualizado do plano de trabalho para a criação do Parque Nacional Tanaru. A área fica em Rondônia, na fronteira com a Bolívia, e será destinada à preservação da memória do povo Tanaru.
13: Ex-policial que sofreu ataque homofóbico após publicar foto com o namorado em rede social terá direito à indenização.
12: A decisão é do STJ. Fátima Uchoa.
14: O homem publicou no Facebook uma foto beijando o namorado depois da cerimônia de formatura como soldado da Polícia Militar do Distrito Federal. Após mensagens homofóbicas, o ex-policial deixou a carreira militar e pediu reparação moral contra o autor da ofensa. Ao reformar sentença que fixou indenização de R$ 1.850, o Tribunal de Justiça do DF considerou não haver justificativa para a condenação. Já no STJ, a terceira turma estabeleceu os danos morais em R$ 10.000, avaliando que, embora os comentários ofensivos não se enquadrem nos tipos penais clássicos dos crimes contra a honra, o conteúdo e o contexto em que foram proferidos violam direitos da personalidade. A relatora foi a ministra Nancy Andrighi.
13: Aprendizagem é a palavra-chave da campanha do TST para garantir o acesso ao primeiro emprego.
12: Com o slogan Vida de Aprendiz, começar certo faz toda a diferença. A ideia é mostrar que estudo e trabalho devem seguir juntos. Mila Amaral.
15: Com foco na geração Z e no setor empresarial, a campanha mostra que é possível entrar no mercado de trabalho de forma segura, com todos os direitos garantidos e sem abandonar os estudos. A programação faz parte das ações desenvolvidas pelo Programa de Erradicação do Trabalho Infantil e de Estímulo à Aprendizagem, em alusão ao Dia Mundial contra o Trabalho Infantil, realizado em 12 de junho. Com a campanha, a Justiça do Trabalho visa conscientizar jovens e crianças sobre a importância da garantia do primeiro emprego, por exemplo.
13: A propaganda eleitoral no rádio, na televisão e na internet só começa em 16 de agosto.
12: Mas a partir de 5 de julho, os pré-candidatos já podem fazer a chamada propaganda intrapartidária. Estevão Furtado.
16: Esse tipo de divulgação é permitido apenas dentro dos partidos durante as prévias e convenções, que neste ano acontece entre 20 de julho e 5 de agosto. O objetivo é apresentar nomes que vão disputar a indicação da legenda para as eleições. Quem descumprir as regras pode ser multado em valores que variam de 5 a 25 mil reais.
13: Justiça Federal condena poder público a recuperar o complexo histórico de Fordilândia, no Pará.
12: A ação foi movida pelo MPF, Amanda Nascimento.
17: O local foi construído em 1927 pelo empresário norte-americano Henry Ford para a exploração de borracha na Amazônia. Mas depois do fim do projeto, em 1945, as terras e benfeitorias passaram para o governo brasileiro, mas o complexo ficou abandonado. E agora, para garantir a preservação do que restou de Fordilândia, a Justiça Federal determinou a criação de um plano de recuperação e conservação para os imóveis e ruínas e a regularização das terras do distrito, que devem ser realizados de forma solidária pela União, IFAM, Governo do Pará e Município de Aveiro, sob pena de multa diária de 5 a 10 mil reais.
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13: Boa noite.
12: E até amanhã.
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0: no ar o Jornal do Senado.
1: Eu sou Paula Groba.
2: E eu sou Ricardo Nakaoka.
1: E estes são os destaques de hoje do Jornal do Senado, que começa agora.
2: Congresso analisa propostas que buscam reduzir desigualdades raciais expostas em atlas da violência.
1: Parlamentares defendem ação contra facções, mas alertam para a soberania do Brasil.
2: Inteligência artificial e desinformação desafiam eleições de 2026, segundo especialistas.
1: Boa noite.
2: Boa noite.
1: 3 em cada 4 vítimas de homicídio no Brasil são negras. O dado por si só revela a dimensão da desigualdade apontada pelo Atlas da Violência 2026. O levantamento mostra que pretos e pardos são as principais vítimas da violência letal no país e também a maioria das mulheres assassinadas dentro de casa.
2: No Congresso, propostas buscam financiar políticas de reparação e promoção da igualdade racial. A repórter Marcela Diniz tem os detalhes.
3: O Atlas da Violência 2026 revela que 77% das pessoas assassinadas são pretas ou pardas e 67,5% das vítimas de feminicídio também. Para a doutora em filosofia e professora Catilcia Ribeiro, os dados devem ser entendidos numa perspectiva histórica, a que leva em conta que o racismo é um princípio organizador da violência estatal e social no Brasil e que isso é herança direta dos quase 4 séculos de economia escravocrata. Catilcia cita o Fundo de Promoção da Igualdade Racial em debate no Senado e a PEC da Reparação em análise na Câmara como contribuições que o Congresso pode dar na reparação dessas disparidades raciais.
4: Que não haverá paz enquanto a maior parte da população desse país estiver submetida à subalternização econômica e à violência física. Colocar esses projetos como prioridade é demonstrar que o parlamento está disposto a sair da retórica e passar para uma ação concreta de reconstrução do Brasil.
3: O autor da PEC que institui o Fundo de Promoção da Igualdade Racial é o senador Paulo Paim, do PT do Rio Grande do Sul.
5: O racismo estrutural ainda define o destino de milhões de brasileiros e brasileiras. É por isso que precisamos ter um instrumento concreto, permanente e com financiamento garantido para enfrentar essas desigualdades históricas.
3: A criação do Fundo de Promoção da Igualdade Racial foi proposta há 10 anos. Desde março de 2023, a PEC aguarda designação de novo relator.
1: A senadora doutora Eudócia, do PSDB de Alagoas, defendeu a criação de uma comissão parlamentar mista de inquérito, a CPMI BMG Master, para investigar supostas irregularidades no sistema de crédito consignado do INSS e a atuação de instituições financeiras envolvidas.
2: Ela afirmou que há indícios de um esquema que precisa ser apurado nas instâncias adequadas. A senadora anunciou a coleta de assinaturas para viabilizar a instalação da CPMI e pediu apoio dos parlamentares para a iniciativa.
1: E o senador Confúcio Moura, do MDB de Rondônia, comemorou acordos entre a FUNAI e o INCRA para regularizar áreas ocupadas por produtores rurais do estado. Segundo o parlamentar, a medida beneficia famílias que vivem há décadas em regiões classificadas como áreas de interesse indígena.
2: Confúcio afirmou que muitos produtores de Rondônia enfrentavam dificuldades para obter crédito rural e regularizar propriedades por causa da indefinição fundiária. O senador destacou a atuação conjunta de parlamentares, prefeitos, técnicos do INCRA e representantes da FUNAI na construção dos acordos.
6: Então esse pessoal tava uma aflição, sem crédito, trabalhando na unha, tirando leite, plantando café, plantando cacau, fazendo suas pastagens. Tá lá dentro dessas áreas há muito tempo. Mas aí conversamos aqui, vem há uns 2 anos trabalhando com a FUNAI entendeu isso, o INCRA foi maravilhoso em apresentar os mapas.
1: 2026 será um ano de eleição marcada pela inteligência artificial e pela disputa de narrativas nas redes sociais. O desafio será garantir que a tecnologia não comprometa a confiança do eleitor.
2: Faltando 2 meses e meio para o início da propaganda eleitoral gratuita de 2026, o Conselho de Comunicação Social do Congresso debateu as regras para as campanhas políticas na internet e os riscos do uso de ferramentas de IA. A repórter Patrícia Oliveira traz as informações.
7: Em março, o TSE editou as novas regras sobre o uso de IA na propaganda eleitoral, nas postagens de conteúdo político e a responsabilidade das plataformas digitais na recomendação e moderação desse conteúdo. Maria Paula Almada, especialista em tecnologia digital, destacou a dificuldade da população em geral em diferenciar conteúdos reais dos gerados por inteligência artificial.
8: Apenas 27% dizem conseguir identificar fake news com facilidade. É difícil até para os especialistas identificarem o que é verdade e o que é manipulado.
7: Para os debatedores, o maior desafio é combater a desinformação, garantindo a liberdade do eleitor ao exercício do voto e a proteção do processo eleitoral. O advogado e professor Diogo Reis cobrou a participação do legislativo.
9: Talvez uma revisão das leis que é do tempo do Orkut e para a legislação atual, considerando no cenário de inteligência artificial generativa, redes sociais extremamente dinâmicas.
7: Nenhuma plataforma digital avaliada no Índice de Transparência de Redes Sociais oferece condições significativas de acesso a dados de anúncios, inclusive de conteúdo político eleitoral.
1: E a decisão de enquadrar o PCC e o Comando Vermelho como organizações terroristas pelo governo dos Estados Unidos abriu uma nova discussão no Senado sobre o enfrentamento ao crime organizado.
2: Parlamentar defendem medidas mais rígidas para combater o financiamento das facções, mas alertam que a cooperação internacional não pode comprometer a soberania e a autonomia das instituições brasileiras. Repórter Marcela Cunha.
10: Para o senador Sérgio Moro, do PL do Paraná, a decisão pode facilitar o bloqueio de bens das facções no exterior e ampliar a cooperação internacional contra o crime organizado.
11: Uma vitória diplomática para o Brasil. Essa classificação vai ter um impacto principalmente na facilitação do congelamento dos ativos, ou seja, dos bens dessas organizações terroristas que muitas vezes são mantidas no...
2: A ação internacional não pode comprometer a soberania e a autonomia das instituições brasileiras. Repórter Marcela Cunha.
10: Para o senador Sérgio Moro, do PL do Paraná, a decisão pode facilitar o bloqueio de bens das facções no exterior e ampliar a cooperação internacional contra o crime organizado.
11: Uma vitória diplomática para o Brasil. Essa classificação

0: antes da decisão para evitar interferência externa.
1: Ninguém aqui quer passar a mão em cima de cabeça de bandido. Agora, usar esse mecanismo para poder ferir a soberania nacional, isso nós não vamos também aceitar e não vamos admitir.
0: Nelsinho Trade informou que pretende promover uma discussão sobre o assunto na Comissão de Relações Exteriores e Defesa Nacional e na Comissão Mista de Controle da Atividade de Inteligência. O tema já passou pelo Senado durante a análise do projeto Antifacção, que endurece o combate a organizações criminosas. Na ocasião, os senadores discutiram a tentativa de equiparar facções e milícias a organizações terroristas, mas a proposta não foi aprovada.
2: A partir de hoje, o conteúdo da Rádio Senado ganha um novo espaço para chegar ao público. Entrevistas, debates e as principais notícias produzidas pela emissora passam a estar disponíveis em uma playlist exclusiva no canal da TV Senado no YouTube.
3: Os internautas poderão acompanhar quadros do programa Conexão Senado e também do Jornal do Senado, exibido diariamente na Voz do Brasil. O repórter Rodrigo Rezende conta os detalhes.
4: Perdeu alguma entrevista do programa Conexão Senado ou quer indicar algum conteúdo do programa para um amigo? Ou quem sabe ouvir novamente com mais atenção o Jornal do Senado transmitido durante a Voz do Brasil. Agora você pode acessar esses e outros conteúdos da Rádio Senado em uma playlist exclusiva no canal do YouTube da TV Senado. Fernanda Nardelli, coordenadora de distribuição da Rádio Senado, ressalta que a presença da emissora no canal da TV Senado, que tem mais de 1,8 milhão de inscritos, é mais uma forma de disseminação de conteúdos do Senado para os cidadãos brasileiros, além de demonstrar a integração dos veículos de comunicação do Senado Federal.
5: Eu falo assim que é um jogo de ganha-ganha, né? A rádio vai ganhar em alcance, a TV vai ganhar na variedade de conteúdo e assim, o nosso principal objetivo, claro, o cidadão vai ganhar tendo mais acesso aí a outros programas, outros formatos.
4: Gesiel Carvalho, apresentador do programa Conexão Senado, destaca que a iniciativa de postagem dos cortes dos quadros e entrevistas no YouTube irá facilitar a vida do cidadão e contribuir com o compartilhamento dos materiais.
6: Facilita muito também a vida do ouvinte que quer espalhar o nosso conteúdo e até compartilhar o Conexão do Dia se ele perdeu alguma coisa.
4: Para acessar todo esse conteúdo, basta ir até youtube.com/TV Senado, clicar na guia Playlists e localizar Rádio Senado.
3: Com edição de Paula Groba e trabalhos técnicos de João Lira, o Jornal do Senado fica por aqui. Acompanhe agora as notícias da Câmara dos Deputados. Boa noite.
2: Boa noite e até amanhã.

0: Câmara dos Deputados.
1: Avança entre os deputados discussão sobre redução da maioridade penal.
2: Projeto inclui tratamento do câncer infantil em cursos nas áreas de saúde.
1: Comissão aprova novas categorias de reserva de vaga em estacionamento.
2: Boa noite. Comissão aprova aumento do número de vagas de estacionamento reservadas para pessoas com deficiência e para idosos com mais de 80 anos. A repórter Daniele Lessa tem as informações.
3: A Comissão de Desenvolvimento Urbano da Câmara dos Deputados aprovou o projeto que amplia a reserva de vagas em estacionamentos para pessoas com deficiência e faz ajustes nas regras para vagas reservadas aos idosos. Atualmente, a legislação garante pelo menos 2% das vagas para veículos que transportem pessoas com deficiência e 5% para pessoas idosas, tanto em estacionamentos públicos quanto privados. Com a aprovação do projeto, o percentual para pessoas com deficiência passa para no mínimo 3% do total de vagas, respeitando as normas de acessibilidade, como espaço adequado para a circulação de cadeira de rodas. No caso das pessoas idosas, o texto mantém o percentual mínimo de 5% das vagas, mas cria uma regra específica para estacionamentos com mais de 100 vagas. Nesses casos, deverá haver pelo menos uma vaga exclusiva para pessoas com 80 anos ou mais, posicionada de forma a garantir maior comodidade. Para o relator da proposta, deputado Saulo Pedroso, do PSD de São Paulo, o aumento no número de vagas deve acontecer junto com o respeito às normas de acessibilidade, inclusive nos estacionamentos privados.
4: Não só nos espaços públicos, nos espaços privados também. Teve até uma certa resistência em relação aos empreendimentos privados, mas a gente precisa conscientizar todo mundo que eles precisam de uma atenção especial.

0: social, né, que é merecida, e que a possibilidade que a gente tem aí vagas disponíveis que atendam com qualidade, com tamanho adequado dentro da norma, é fundamental para que o dia a dia das pessoas com deficiência seja um dia a dia comum como o nosso.
1: A proposta que aumenta o número de vagas de estacionamentos reservadas para pessoas com deficiência e para idosos com mais de 80 anos altera o Estatuto da Pessoa com Deficiência, o Estatuto da Pessoa Idosa e a Lei de Acessibilidade. E agora será analisada nas comissões de Viação e Transportes e de Constituição e Justiça. Da Rádio Câmara de Brasília, Daniele Lessa.
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3: Saúde.
1: Avança na Câmara projeto aprovado que inclui o tratamento do câncer infantil em conteúdo de cursos de saúde. Acompanhe na reportagem de Luiz Cláudio Canuto.
4: A Comissão de Educação aprovou projeto que inclui a oncologia pediátrica como tema a ser tratado nas disciplinas dos cursos das áreas de saúde. A exigência seria incorporada à Política Nacional de Atenção à Oncologia Pediátrica. O projeto é do deputado Eduardo da Fonte, do PP de Pernambuco. E o texto foi aprovado com mudanças propostas pelo relator, deputado doutor Fernando Máximo, de Rondônia. Máximo explicou que a criação e a alteração do currículo dos cursos são atribuição do Conselho Nacional de Educação. Por isso, em vez de prever uma disciplina, o projeto trata o tema como conteúdo. Para ele, a mudança resolve o impedimento de mudar o currículo ao incluir a matéria como um tema transversal.
5: Porque nós sabemos que hoje o câncer infantil tem acometido milhões de crianças Brasil afora e tem levado à morte muitas delas, e um dos problemas sérios que nós temos é o diagnóstico tardio. Muitas das vezes, se a gente consegue diagnosticar numa fase mais preliminar o tumor, numa fase mais inicial, a gente acaba conseguindo tratar e curar totalmente a criança. Mas quando esse diagnóstico é feito tardiamente, infelizmente, às vezes tem metástase para outros órgãos, tem mais dificuldade de diagnosticar e de tratar.
4: Pelo texto aprovado, os cursos em funcionamento teriam prazo de 12 meses a partir da entrada em vigor da lei para adaptar os currículos. A proposta vai ser analisada em caráter conclusivo pela Comissão de Constituição e Justiça. Para virar lei, precisa ser aprovada pela Câmara e pelo Senado. Da Rádio Câmara de Brasília, Luiz Cláudio Canuto.
3: Segurança Pública.
6: Relator conclui a leitura de parecer que une propostas sobre a redução da maioridade penal. A repórter Silvia Munhato acompanhou a reunião da Comissão de Constituição e Justiça da Câmara em que o tema foi discutido.
7: As três propostas de emenda à Constituição que reduzem a maioridade penal no Brasil de 18 para 16 anos avançaram na Comissão de Constituição e Justiça da Câmara. O relator, deputado Coronel Assis, concluiu a leitura do seu relatório favorável à mudança e foram concedidas vistas aos textos. Os pedidos de vistas pelos deputados permitem que as propostas sejam discutidas e votadas após duas sessões do plenário. Os deputados que se opõem à mudança tentaram barrar o avanço por meio de requerimento de retirada de pauta, mas ele foi rejeitado por 42 votos a 7. A deputada Talíria Petrone, do PSOL do Rio de Janeiro, disse que os adolescentes que cumprem medidas socioeducativas representam menos de 2% do total de pessoas cumprindo penas.
8: Quando nós olhamos os indicadores de reincidência no socioeducativo, eles estão em torno de 13%, aqueles que voltam a cometer infrações. Quando nós olhamos para o sistema prisional, que o Supremo já disse que é um estado inconstitucional de coisas, nós vemos que há uma reincidência de quase 50%.
7: Já o deputado Kleber Verde, do Maranhão, defendeu a redução da idade.
9: Até diante de vários crimes praticados no nosso país por adolescentes, infelizmente, delinquentes, que precisam entender que uma vez envolvidos em crime, ele vai pagar por isso. Ele não pode ficar impune.
7: O deputado Coronel Assis disse que as propostas sobre a redução da maioridade penal são admissíveis perante o regramento jurídico atual. Segundo ele, a Convenção da ONU dos Direitos da Criança veda apenas penas cruéis, degradantes, prisão perpétua ou morte para crimes cometidos por menores de 18 anos. Mas ele retirou de uma das propostas dispositivos que concediam às pessoas maiores de 16 anos direitos como de casar e celebrar contratos, além de tornar o voto obrigatório. O relatório se alinha à proposta feita pelo deputado Capitão Alden, do PL da Bahia, que fala em responsabilidade penal para maiores de 16 e até 18 anos, nas hipóteses de crimes hediondos e outros crimes graves, mas exige uma avaliação individualizada sobre a compreensão do jovem em relação ao crime cometido e assegura a separação entre jovens e adultos durante a execução da pena. Atualmente, jovens maiores de 16 anos que cometem infrações graves cumprem medidas socioeducativas de internação por no máximo 3 anos. Caso as propostas sejam aprovadas na CCJ, elas terão seu mérito analisado por uma comissão especial. Da Rádio Câmara de Brasília, Silvia Minhato.
3: Trabalho.
10: A Comissão de Trabalho da Câmara aprovou o retorno da assistência sindical obrigatória em rescisões de trabalho, alterando a reforma trabalhista. O texto ainda precisa ser avaliado por outras instâncias, como explica a repórter Emanuele Brasil.
11: A Comissão de Trabalho da Câmara dos Deputados aprovou proposta que retoma a obrigatoriedade da assistência sindical para validar a rescisão de contratos de trabalho de empregados com mais de 1 ano de serviço. A medida, que altera a consolidação das leis do trabalho, reverte uma das principais mudanças da reforma trabalhista de 2017, que havia tornado a homologação facultativa. O texto foi aprovado com mudanças sugeridas pelo relator, deputado Bongá, do PT do Rio Grande do Sul. O parecer restabelece que o instrumento de rescisão ou recibo de quitação só terá validade se firmado com a assistência do sindicato da categoria ou, na ausência deste, de uma autoridade do Ministério do Trabalho e Emprego, sem custos para o trabalhador. Segundo Bongás, a mudança visa corrigir um desequilíbrio na relação entre empregado e empregador no momento do término do contrato.
12: Quando a reforma trabalhista foi votada, eu votei contra. O sindicato foi afastado e o trabalhador ia com o patrão ou da RH, e aí, quando o cálculo era feito, muitas vezes era lesado, roubavam o direito do trabalhador. Naquele momento, o sindicato precisaria estar junto. E esse projeto, ele exatamente repõe a presença do sindicato na hora da rescisão. O sindicato tem os seus técnicos e os próprios sindicalistas sabem fazer esse cálculo corretamente para nenhum trabalhador ser lesado. E esta votação que nós fizemos, que eu pude ser o relator na Comissão do Trabalho, repõe este direito para o nosso trabalhador. Nenhum trabalhador pode ser lesado.
11: Entre as medidas, o texto estabelece a intervenção sindical prévia como um procedimento necessário para demissões sem justa causa, sejam elas individuais ou coletivas. A proposta também exige que a extinção do contrato por acordo entre empregado e empregador também seja homologada pelo sindicato ou pelo Ministério do Trabalho. Além disso, o texto determina que a cláusula de arbitragem em contratos de trabalhadores com remuneração superior a 2 vezes o teto do INSS só será válida se tiver assistência sindical. A proposta deverá ser votada agora pela Comissão de Constituição e Justiça e depois pelo plenário. Da Rádio Câmara de Brasília, Emanuele Brasil.
3: Agricultura.
6: A comissão aprova a proposta que apoia práticas sustentáveis na agricultura familiar. O repórter José Carlos Oliveira explica as medidas.
13: Duas comissões da Câmara dos Deputados aprovaram um projeto de lei que inclui incentivos a práticas sustentáveis de produção agropecuária na Lei da Agricultura Familiar, que está valendo desde 2006. Se virarem lei, os incentivos de crédito e o apoio às mulheres agricultoras passarão a constar formalmente da Política Nacional da Agricultura Familiar e Empreendimentos Familiares Rurais. Relator na Comissão de Agricultura, o deputado Enderson Pinto do Pará, explica algumas das práticas sustentáveis previstas no texto.
14: Para recuperação de pastos e solos, por exemplo, que cada vez mais trabalhar práticas sustentáveis que possam garantir o aumento da produtividade e redução aí nos desmatamentos e também recuperar as áreas degradadas, para nós é fundamental. O projeto ele traz 2 viés. O primeiro, para quem faz esse tipo de prática, ele incentiva ou doação financeira, como também acesso ao crédito com juros mais reduzidos.
13: A proposta também foi aprovada na Comissão de Defesa dos Direitos da Mulher, sobretudo em relação às linhas especiais de crédito rural destinadas às agricultoras, como ressalta Enderson Pinto.
14: Ele traz algo mais diferenciado ainda para as mulheres rurais, ou seja, as mulheres que também vivem do setor agropecuário, terem acesso a um financiamento com juros ainda mais baixos, porque hoje, de forma geral, há sim essa discrepância ainda nessa questão da equidade, nesse tratamento entre os gêneros, e isso é uma preocupação.
13: O projeto de apoio a práticas sustentáveis na agricultura familiar já foi aprovado pelo Senado e depende apenas da aprovação final das comissões de Finanças e Tributação e de Constituição e Justiça da Câmara. Da Rádio Câmara de Brasília, José Carlos Oliveira.
3: Meio Ambiente.
10: A comissão aprova projeto que incentiva a reciclagem e gera desconto nas contas de luz e água. A repórter Júlia Lopes nos conta como vai funcionar.
15: O Brasil produz mais de 77 milhões de toneladas de lixo por ano e cerca de 40% desse total ainda é destinado a lixões em todo o país. Para incentivar a reciclagem e enfrentar esse problema, a Comissão de Desenvolvimento Urbano da Câmara dos Deputados aprovou uma proposta apresentada pela deputada Fernanda Pessoa, do Ceará. O projeto de lei cria o programa Recicla Clash, que prevê a concessão de um tipo de cashback ou crédito financeiro para pessoas que realizarem a reciclagem correta de resíduos sólidos. Esse valor poderá ser convertido em descontos nas contas de energia elétrica e de água. O projeto tem como objetivo reduzir o descarte irregular de materiais recicláveis no meio ambiente, promover a educação ambiental e estimular o consumo consciente. A iniciativa também busca fortalecer a participação de cooperativas e catadores de recicláveis, além de incentivar a economia circular. Segundo dados da Associação Brasileira de Resíduos e Meio Ambiente, do total de lixo produzido no país, cerca de 72 milhões de toneladas são coletadas diretamente nas residências. Para se ter uma dimensão desse volume, ele seria suficiente para cobrir aproximadamente 3.400 campos de futebol. De acordo com o texto do projeto, o funcionamento do programa começa com o cadastro do consumidor em uma plataforma digital vinculada à iniciativa. Nesse momento, a pessoa informa seus dados pessoais e associa as contas de água e de energia elétrica. Em seguida, os resíduos recicláveis devem ser levados aos pontos de coleta credenciados como cooperativas de reciclagem, ecopontos ou estabelecimentos parceiros. Na entrega, o material é pesado e registrado no sistema, gerando uma pontuação proporcional ao volume e ao tipo de resíduo reciclado. Essa pontuação acumulada é então convertida em crédito financeiro, garantindo descontos diretos nas contas de água e de luz. Após a regulamentação pelo governo federal, a gestão do programa ficará sob responsabilidade do Ministério do Meio Ambiente, em parceria com as Agências Nacionais de Energia Elétrica, a ANEEL, e de Águas e Saneamento Básico, a ANA. Para o relator da proposta, deputado Cobalcini, do MDB de Santa Catarina, a medida, que já é adotada em outros países, traz benefícios tanto para a população quanto para o meio ambiente.
16: Será importantíssimo para o Brasil, porque premia, né, quem recicla, vai receber um valor como prêmio, e premia o meio ambiente, porque nós daremos o destino correto para todo o lixo, especialmente o lixo reciclado.
15: O projeto, que busca ampliar a reciclagem correta por meio de descontos nas contas de água e luz, segue agora para análise na Comissão de Minas e Energia. Da Rádio Câmara de Brasília, Júlia Lopes.
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17: Educação.
6: Comissão aprova tratamento diferenciado para estudantes com mandatos em entidades representativas. A repórter Mônica Tati nos conta como serão as regras.
18: Universitário que exerce mandato em entidade estudantil poderá ter tratamento diferenciado na sua instituição de ensino. É o que prevê projeto em análise na Câmara dos Deputados, que estabelece métodos específicos para controle de rendimento e frequência dos estudantes que atuam em entidades representativas como a UNE, as Uniões Estaduais de Estudantes e os DCEs, os Diretórios Centrais dos Estudantes. O relator na Comissão de Educação da Câmara, o deputado Pedro Quizai, do PT de Santa Catarina, destaca a importância de garantir mecanismos que permitam que os estudantes possam conciliar seus estudos com a participação na política. Pedro Quizai explica que o projeto garante que os estudantes que compareçam a eventos oficiais, como assembleias ou congressos, possam recuperar as avaliações e o conteúdo das disciplinas em outro momento.
17: E não seja prejudicado porque está exercendo o direito à cidadania, à organização estudantil e à defesa dos direitos dos estudantes. Isso é muito importante porque reconhece, de um lado, a importância da escola, da educação, da sala de aula, da avaliação, mas ao mesmo tempo legitima e fomenta e apoia a organização estudantil, porque isso produz liderança e cidadania.
18: A proposta, que prevê tratamento diferenciado para os universitários que possuem mandato em entidade estudantil, ainda vai ser votado pela Comissão de Constituição e Justiça. Se for aprovado sem modificações, pode seguir direto para a sanção do presidente da República. Da Rádio Câmara de Brasília, Mônica Tati.
10: Termina agora o Jornal Câmara dos Deputados, produzido pela Rádio Câmara. O programa teve trabalhos técnicos de Wellington Teles e apresentação de Luciana Vieira e Tércia Guimarães. Boa noite para você.
6: Uma boa noite. Você fica agora com as notícias do Tribunal de Contas da União.
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1: Olá, pessoal, tudo bem? Tá no ar o Patrulha do Consumidor desta segunda-feira. Começa hoje a Semana do Meio Ambiente. É início do Junho Vermelho, mês sobre a conscientização da doação de sangue, e o início do Junho Verde, o mês de proteção do meio ambiente. Olha, segunda-feira e olho aberto no seu bolso. Sabia que taxas muito acima da média do mercado podem ser revistas na justiça? Muitas vezes esses juros vêm camuflados no contrato. Então não aceite cobranças injustas escalado. Você pode pedir a revisão da dívida e até acionar o PROCON para denunciar a empresa. Proteja seu dinheiro e exija transparência nas suas contas. O Patrulha do Consumidor fica por aqui, mas até o próximo.
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4: Olá a todos que nos acompanham na Rádio Vang. A previsão para a terça-feira é de um cenário ainda de variação de nuvens. O sol aparece na região de Marau. Previsão de temperatura na casa dos 8 a 10 graus no começo da manhã, com uma tarde em que a máxima pode alcançar os 19 a 20 graus. Na quarta e na quinta-feira, destacamos ainda a possibilidade de nevoeiros, de nuvens baixas nas manhãs e madrugadas, o que impacta a visibilidade nas vias de acesso à região, temperatura mínima ao redor dos 10 graus e as máximas na faixa dos 22. De quinta-feira em diante, o vento muda sua direção para norte-nordeste, traz ar mais quente e abafado, e isso favorece a ocorrência de nevoeiros mais fortes, mais densos no começo das manhãs, e as tardes seguem com 21 a 23 graus. Entre o domingo e a terça-feira, entre os dias 7 e 9 de junho, as pancadas de chuva podem voltar a ocorrer irregulares, mas com alguns pontos de volumes mais significativos. Da Metso Meteorologia, está Elcias.
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8: Olá, meus queridos, tudo bem? Segunda-feira começando e junto com ela, o Junho Vermelho, incentivando a doação de sangue. E o Junho Verde, lembrando da importância de cuidar do meio ambiente. Tá começando mais um Sinal Verde e hoje você vai entender o que é cárter e por que ele é tão importante pro motor do seu carro. Vem comigo. Começamos mais uma semana e eu quero saber. Você sabe o que é cárter? Ele é o reservatório oficial do óleo lubrificante, protegendo o coração do seu motor lá na parte de baixo. Existem até modelos de cárter seco, onde o óleo fica num reservatório separado para garantir pressão total. Fique de olho no nível do óleo e garanta que o cárter esteja sempre em ordem para a semana rodar macio.
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0: seria se eu tivesse com você aqui nessa canção Flor de Outono na Estação.
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3: Oi, já estamos por aqui com mais uma edição do Meu Amigo Pet. Semana só tá começando, né? E se o chão aí da sua casa tá cheio de pelos? Bom, fique atento, hein? Nutrição ruim, estresse ou até visitantes indesejados como pulgas podem estar derrubando o visual do seu pet. Bom, se você viu que a queda aumentou, nada de receita caseira. Corre pro veterinário para garantir que a saúde do seu amigão esteja nota 10. Pet peludo é pet saudável.
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4: Olá, e a informação agora é sobre educação. 45 das 52 universidades brasileiras perderam posições em comparação ao ano passado, conforme a edição de 2020.

0: 6 do Centro para Ranking Universitários Mundiais, divulgada nesta segunda-feira. Isso significa que 87% das instituições nacionais classificadas no ranking caíram, enquanto apenas 5 avançaram e 2 ficaram estáveis. Para medir esses dados, o centro avaliou 21 mil instituições em todo o mundo e filtrou as 2 mil melhores. A metodologia do ranking analisa 81 milhões de pontos de dados e indicadores objetivos baseados em resultados distribuídos em 4 grandes áreas. O peso principal da avaliação fica dividido entre o desempenho dos estudantes e atividade científica. Os critérios de educação e empregabilidade respondem cada um por 25%, medindo respectivamente o sucesso acadêmico e profissional dos ex-alunos em relação ao tamanho da universidade. A qualificação do corpo docente representa 10% do total, calculada pelo número de professores que receberam reconhecimentos acadêmicos. Já o pilar da pesquisa é o mais decisivo, concentrando 40% da pontuação final. Essa área é subdividida em 4 métricas de 10% cada. A primeira é o volume total de artigos produzidos, o número de publicações em periódicos de primeira linha e o nível de influência dessas revistas e também a quantidade de citações expressivas alcançadas pelos estudos da instituição. Segundo os realizadores do ranking, o principal fator para o recuo das instituições brasileiras é o rendimento em pesquisa, afetado pela concorrência acirrada de universidades estrangeiras bem financiadas. Direto da redação, Kelly Felipe.
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2: E aí, meninas, tudo bem? Uma bela semana para cada uma de vocês. Eu sou a Kelly Gomes e tá aqui o nosso momento juntas. Chegou. E hoje, que é dia 1º de junho, nós estamos na Semana do Meio Ambiente. É o início do Junho Vermelho, que é em relação à doação de sangue, e também é início do Junho Verde, que é em relação à proteção do meio ambiente. Se você não sabia, já pode também falar disso com seus pequenos, tá? E aproveita aí para deixar toda a família ciente. Eu sou a Kelly Gomes e para hoje a gente vai começar falando pra você que tá aí, ó, se lembrar de deixar o bebê com alguém de confiança. Sabe por quê? Porque não é pecado, é saúde. O segredo é o vínculo. Quanto mais convivência, mais esse adulto entende a rotina e também os gostos do pequeno. Isso vai ensinar a criança a explorar o mundo com segurança e a se comunicar melhor. Confia na sua rede de apoio. Tem uma semana muito mais leve e tem uma ótima segunda-feira.
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6: Olá a todos que nos acompanham na Rádio Vang. A previsão para a terça-feira é de um cenário ainda de variação de nuvens. O sol aparece na região de Marau. Previsão de temperatura na casa dos 8 a 10 graus no começo da manhã, com uma tarde em que a máxima pode alcançar os 19 a 20 graus. Na quarta e na quinta-feira, destacamos ainda a possibilidade de nevoeiros, de nuvens baixas nas manhãs e madrugadas, o que impacta a visibilidade nas vias de acesso à região. Temperatura mínima ao redor dos 10 graus e as máximas na faixa dos 22. De quinta-feira em diante, o vento muda sua direção para norte-nordeste, traz ar mais quente e abafado, e isso favorece a ocorrência de nevoeiros mais fortes, mais densos no começo das manhãs, e as tardes seguem com 21 a 23 graus. Entre o domingo e a terça-feira, entre os dias 7 e 9 de junho, as pancadas de chuva podem voltar a ocorrer irregulares, mas com alguns pontos de volumes mais significativos. Da Metso Meteorologia, Stael Cias.
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13: Olá, meus queridos, tudo bem? Segunda-feira começando e junto com ela, o Junho Vermelho, incentivando a doação de sangue, e o Junho Verde, lembrando da importância de cuidar do meio ambiente. Tá começando mais um Sinal Verde e hoje você vai entender o que é cárter e por que ele é tão importante pro motor do seu carro. Vem comigo. Começamos mais uma semana e eu quero saber, você sabe o que é cárter? Ele é o reservatório oficial do óleo lubrificante, protegendo o coração do seu motor lá na parte de baixo. Existem até modelos de cárter seco, onde o óleo fica num reservatório separado para garantir pressão total. Fique de olho no nível do óleo e garanta que o cárter esteja sempre em ordem para a semana rodar macio.
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1: Boa noite.
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1: Oi, já estamos por aqui com mais uma edição do Meu Amigo Pet. Semana só tá começando, né? E se o chão aí da sua casa tá cheio de pelos? Bom, fique atento, hein? Nutrição ruim, estresse ou até visitantes indesejados como pulgas podem estar derrubando o visual do seu pet. Bom, se você viu que a queda aumentou, nada de receita caseira. Corre pro veterinário para garantir que a saúde do seu amigão esteja nota 10. Pet peludo é pet saudável.
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2: Olá, e eu vou te contar agora sobre economia. A Petrobras anunciou nessa segunda-feira a redução de 14,2% do preço do querosene de aviação. Essa variação representa a diminuição de 93 centavos por litro. Nas refinarias da companhia, o novo preço varia de R$ 5,48 para R$ 5,69 por litro. O preço do querosene de aviação é estipulado pela Petrobras mensalmente, sempre no dia 1º. A queda anunciada nessa segunda é a primeira depois de 3 aumentos seguidos. Em abril, por exemplo,

0: reajuste foi de 55%. De acordo com a Associação Brasileira das Empresas Aéreas, o combustível representa 45% dos custos operacionais das companhias aéreas. Desde janeiro deste ano, o querosene de aviação sobe 54,5%, o que representa R$ 1,98 por litro. Direto da redação, Kelly Felipe.
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1: Meia-noite 7.
2: Ibiza, dia 30/7/2023, 1:40 da tarde.

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5: Olá a todos que nos acompanham na Rádio Vang. A previsão para a terça-feira é de um cenário ainda de variação de nuvens. O sol aparece na região de Marau. Previsão de temperatura na casa dos 8 a 10 graus no começo da manhã, com uma tarde em que a máxima pode alcançar os 19 a 20 graus. Na quarta e na quinta-feira, destacamos ainda a possibilidade de nevoeiros, de nuvens baixas nas manhãs e madrugadas, o que impacta a visibilidade nas vias de acesso à região. Temperatura mínima ao redor dos 10 graus e as máximas na faixa dos 22. De quinta-feira em diante, o vento muda sua direção para norte-nordeste, traz ar mais quente e abafado, e isso favorece a ocorrência de nevoeiros mais fortes, mais densos no começo das manhãs, e as tardes seguem com 21 a 23 graus. Entre o domingo e a terça-feira, entre os dias 7 e 9 de junho, as pancadas de chuva podem voltar a ocorrer irregulares, mas com alguns pontos de volumes mais significativos. Da Metso Meteorologia, Estael Cias.
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10: 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Pequenos cuidados podem fazer toda a diferença na sua segurança. 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
1: Duas ocorrências distintas mobilizaram a Brigada Militar durante a madrugada desta segunda-feira, o que resultou na prisão de um homem por porte ilegal de arma de fogo e na apreensão de mercadorias estrangeiras introduzidas irregularmente no país. Por volta da 10:30, policiais militares abordaram um veículo Polo na Avenida Júlio Borella. O automóvel era conduzido por um homem e transportava três passageiras. Durante vista no veículo, os policiais localizaram no banco traseiro uma pistola Taurus calibre .380, municiada com 16 cartuchos. O condutor afirmou desconhecer a existência do armamento no interior do carro. Os policiais deram voz de prisão em flagrante ao motorista. Já à 1:30 da madrugada, a equipe foi acionada por meio de uma denúncia sobre um veículo Gol que estaria transportando produtos ilícitos. O automóvel foi abordado na RS-324, na comunidade de São Luís da Mortandade. No veículo estavam um homem e uma mulher. E durante a fiscalização, os policiais constataram que o carro transportava 64 garrafas de vinho de origem estrangeira. Os ocupantes apresentaram notas fiscais com inconsistências relacionadas aos produtos e com datas divergentes das informações prestadas sobre a viagem. Além disso, a quantidade de bebida excedia a cota permitida. A guarnição foi orientada a apreender toda a carga e encaminhar a Receita Federal para ser leiloada. Direto da redação, Diene Gazola.
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0: 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Ouça agora as dicas do Mamãe Cheguei.
3: E eu também cheguei. Oi, eu sou a Kelly Gomes e nessa terça-feira, dia 2 de junho, a homenagem, sabe pra quem é? Para as madrinhas, que são as nossas segundas mães. O termo vem de mater e carrega a missão de ser uma referência de afeto e cuidado além dos pais. Escolher uma madrinha é colocar no caminho do seu filho alguém que será porto seguro para a vida toda. Então valorize essa conexão que transborda amor e história na família. Escolha bem a madrinha dos seus filhos, tá bom? Boa terça-feira e amanhã, quarta-feira, a gente volta a se encontrar com mais Mamãe Cheguei.
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2: Uma excelente terça-feira para você. Tá no ar o Patrulha do Consumidor. 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Pagou pelo original e recebeu pirata? 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

0: faz assim, ó.
1: Espera ao menos arrumar outra pessoa e empatar com você.

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3: A Corsan inicia nesta terça-feira, dia 2, um conjunto de obras orçado em R$4 milhões para ampliar o abastecimento de água em Marau. Cerca de 25% dos moradores da cidade devem ser beneficiados, segundo a companhia. O prazo de conclusão é de 60 dias. Serão instaladas novas canalizações de grande porte, ligando diretamente à estação de tratamento de água ao bairro Jardim do Sol, outra ligando o bairro Jardim do Sol ao bairro Metasa e, por fim, uma nova rede ligando a estação ao bairro Borges. Além disso, nos próximos dias, a companhia vai divulgar o novo local da loja de atendimento presencial que vai funcionar no centro da cidade. Saiba mais na matéria disponível no vangfm.com.br. Direto da redação, Diene Gazola.
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4: Oi, já estamos por aqui com mais uma edição do Meu Amigo Pet. Semana só tá começando, né? E se o chão aí da sua casa tá cheio de pelos? Bom, fique atento, hein? Nutrição ruim, estresse ou até visitantes indesejados como pulgas podem estar derrubando o visual do seu pet. Bom, se você viu que a queda aumentou, nada de receita caseira. Corre pro veterinário para garantir que a saúde do seu amigão esteja nota 10. Pet peludo é pet saudável.
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5: Olá a todos que nos acompanham na Rádio Vang. A previsão para a terça-feira é de um cenário ainda de variação de nuvens. O sol aparece na região de Marau. Previsão de temperatura na casa dos 8 a 10 graus no começo da manhã, com uma tarde em que a máxima pode alcançar os 19 a 20 graus. Na quarta e na quinta-feira, destacamos ainda a possibilidade de nevoeiros, de nuvens baixas nas manhãs e madrugadas, o que impacta a visibilidade nas vias de acesso à região, temperatura mínima ao redor dos 10 graus e as máximas na faixa dos 22. De quinta-feira em diante, o vento muda sua direção para norte e nordeste, traz ar mais quente e abafado, e isso favorece a ocorrência de nevoeiros mais fortes, mais densos no começo das manhãs, e as tardes seguem com 21 a 23 graus. Entre o domingo e a terça-feira, entre os dias 7 e 9 de junho, as pancadas de chuva podem voltar a ocorrer irregulares, mas com alguns pontos de volumes mais significativos. Da Metso Meteorologia, Stael Cias.
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1: Olá, uma excelente semana para você. Eu chego com mais informação. A Faculdade da Associação Brasileira de Educação, a FAB, realiza de 15 a 18 de junho a 10ª edição do EcoFAB, um evento voltado à conscientização ambiental e à promoção de práticas sustentáveis. Entre as atividades estão palestras, ações educativas e a campanha de arrecadação de tampinhas plásticas em parceria com a ONG Patas Protetoras. As tampinhas podem ser entregues em diversos pontos de coleta espalhados por Marau e após a venda do material, os recursos serão destinados às ações de proteção animal da entidade. O encerramento acontece no dia 18 de junho no ginásio da FAB com a Feira do Produtor aberta ao público, além da premiação da gincana das tampinhas do bem e da entrega oficial do material arrecadado à ONG Patas Protetoras. Esse conteúdo em detalhes você pode acessar no vangfm.com.br. Direto da redação, Kelly Felipe.
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3: E eu também cheguei. Oi, eu sou a Kelly Gomes e nessa terça-feira, dia 2 de junho, a homenagem, sabe pra quem é? Pras madrinhas, que são as nossas segundas mães. O termo vem de mater e carrega a missão de ser uma referência de afeto e cuidado além dos pais. Escolher uma madrinha é colocar no caminho do seu filho alguém que será porto seguro para a vida toda. Então valorize essa conexão que transborda amor e história na família. Escolha bem a madrinha dos seus filhos, tá bom? Boa terça-feira e amanhã, quarta-feira, a gente volta a se encontrar com mais Mamãe Cheguei.
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1: 2:29.
2: Essa é a vibezinha do Thiago Brava.

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2: Meus amigos, terça-feira é dia de spa felino na nossa programação. E sabia que escovar o seu gato todo dia ajuda a remover pelos mortos e evita aqueles nós chatos? Bom, se ele foi acostumado desde pequenininho, esse movimento vira pura felicidade e fortalece o laço entre vocês. Além de deixar o bichano bonitão, você garante um ronron extra de agradecimento. Então, ó, experimenta aí na sua casa.
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0: verdade. Obrigado, gente.
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2: Olá, e a informação agora é sobre educação. 45 das 52 universidades brasileiras perderam posições em comparação ao ano passado, conforme a edição de 2026 do Centro para Ranking Universitários Mundiais, divulgada nesta segunda-feira. Isso significa que 87% das instituições nacionais classificadas no ranking caíram, enquanto apenas 5 avançaram e 2 ficaram estáveis. Para medir esses dados, o centro avaliou 21 mil instituições em todo o mundo e filtrou as 2 mil melhores. A metodologia do ranking analisa 81 milhões de pontos de dados e indicadores objetivos baseados em resultados distribuídos em 4 grandes áreas. O peso principal da avaliação fica dividido entre o desempenho dos estudantes e atividade científica. Os critérios de educação e empregabilidade respondem cada um por 25%, medindo respectivamente o sucesso acadêmico e profissional dos ex-alunos em relação ao tamanho da universidade. A qualificação do corpo docente representa 10% do total, calculada pelo número de professores que receberam reconhecimentos acadêmicos. Já o pilar da pesquisa é o mais decisivo, concentrando 40% da pontuação final. Essa área é subdividida em 4 métricas de 10% cada. A primeira é o volume total de artigos produzidos, o número de publicações em periódicos de primeira linha e o nível de influência dessas revistas e também a quantidade de citações expressivas alcançadas pelos estudos da instituição. Segundo os realizadores do ranking, o principal fator para o recuo das instituições brasileiras é o rendimento em pesquisa, afetado pela concorrência acirrada de universidades estrangeiras bem financiadas. Direto da redação, Kelly Felipe.
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2: De primeira linha e o nível de influência dessas revistas e também a quantidade de citações expressivas alcançadas pelos estudos da instituição. Segundo os realizadores do ranking, o principal fator para o recuo das instituições brasileiras é o rendimento em pesquisa, afetado pela concorrência acirrada de universidades estrangeiras bem financiadas. Direto

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7: Olá a todos que nos acompanham na Rádio Vang. A previsão para a terça-feira é de um cenário ainda de variação de nuvens. O sol aparece na região de Marau. Previsão de temperatura na casa dos 8 a 10 graus no começo da manhã, com uma tarde em que a máxima pode alcançar os 19 a 20 graus. Na quarta e na quinta-feira, destacamos ainda a possibilidade de nevoeiros, de nuvens baixas nas manhãs e madrugadas, o que impacta a visibilidade nas vias de acesso à região, temperatura mínima ao redor dos 10 graus e as máximas na faixa dos 22. De quinta-feira em diante, o vento muda sua direção para norte-nordeste, traz ar mais quente e abafado, e isso favorece a ocorrência de nevoeiros mais fortes, mais densos no começo das manhãs, e as tardes seguem com 21 a 23 graus. Entre o domingo e a terça-feira, entre os dias 7 e 9 de junho, as pancadas de chuva podem voltar a ocorrer irregulares, mas com alguns pontos de volumes mais significativos. Da Metso Meteorologia, está Elcias.
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13: E eu também cheguei. Oi, eu sou a Kelly Gomes e nessa terça-feira, dia 2 de junho, a homenagem, sabe para quem é? Para as madrinhas, que são as nossas segundas mães. O termo vem de mater e carrega a missão de ser uma referência de afeto e cuidado além dos pais. Escolher uma madrinha é colocar no caminho do seu filho alguém que será porto seguro para a vida toda. Então valorize essa conexão que transborda amor e história na família. Escolha bem a madrinha dos seus filhos, tá bom? Boa terça-feira e amanhã, quarta-feira, a gente volta a se encontrar com

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2: Olá, e eu vou te contar agora sobre economia. A Petrobras anunciou nessa segunda-feira a redução de 14,2% do preço do querosene de aviação. Essa variação representa a diminuição de 93 centavos por litro. Nas refinarias da companhia, o novo preço varia de R$ 5,48 para R$ 5,69 por litro. O preço do querosene de aviação é estipulado pela Petrobras mensalmente, sempre no dia 1º. A queda anunciada nessa segunda é a primeira depois de 3 aumentos seguidos. Em abril, por exemplo, o reajuste foi de 55%. De acordo com a Associação Brasileira das Empresas Aéreas, o combustível representa 45% dos custos operacionais das companhias aéreas. Desde janeiro deste ano, o querosene de aviação sobe 54,5%, o que representa R$ 1,98 por litro. Direto da redação, Kelly Felipe.
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3: Olá a todos que nos acompanham na Rádio Vang. A previsão para a terça-feira é de um cenário ainda de variação de nuvens. O sol aparece na região de Marau. Previsão de temperatura na casa dos 8 a 10 graus no começo da manhã, com uma tarde em que a máxima pode alcançar os 19 a 20 graus. Na quarta e na quinta-feira, destacamos ainda a possibilidade de nevoeiros, de nuvens baixas nas manhãs e madrugadas, o que impacta a visibilidade nas vias de acesso à região, temperatura mínima ao redor dos 10 graus e as máximas na faixa dos 22. De quinta-feira em diante, o vento muda sua direção para norte-nordeste, traz ar mais quente e abafado, e isso favorece a ocorrência de nevoeiros mais fortes, mais densos no começo das manhãs, e as tardes seguem com 21 a 23 graus. Entre o domingo e a terça-feira, entre os dias 7 e 9 de junho, as pancadas de chuva podem voltar a ocorrer irregulares, mas com alguns pontos de volumes mais significativos. Da Metso Meteorologia, Stael Cias.
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7: Meus amigos, terça-feira é dia de spa felino na nossa programação. E sabia que escovar o seu gato todo dia ajuda a remover pelos mortos e evita aqueles nós chatos? Bom, se ele foi acostumado desde pequenininho, esse movimento vira pura felicidade e fortalece o laço entre vocês. Além de deixar o bichano bonitão, você garante um ronron extra de agradecimento. Então, ó, experimenta aí na sua casa.
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2: Oi, uma ótima terça-feira para você. Sou Luana de Oliveira, chegando com o nosso horóscopo. Áries, Touro e Gêmeos.
1: Áries.
2: Ariano, o domínio sobre a realidade não é constante. Se alterna com os momentos em que tudo parece sair do controle. Melhor se acostumar com essa alternância, porque em última instância, só a vida está no controle de tudo. E a cor para hoje é o pink.
1: Touro.
2: Oi, Touro. Certo é aquilo que, ao ser posto em prática, produza benefício para o maior número possível de pessoas. E ao contrário, errado é tudo que, se realizado, ocorreria em detrimento de todos para beneficiar apenas um. A cor para hoje é o vermelho.
1: Gêmeos.
2: Oi, Gêmeos, há horas em que seria melhor ter um botão que calasse a mente por decreto instantaneamente, porque se continuar pensando, vai também continuar aumentando a tensão, sem, no entanto, encontrar nenhuma solução. Melhor não, viu? A cor para hoje é o prata. Daqui a pouquinho, Câncer, Leão e Virgem.
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2: Oi, de volta na programação, você de Câncer, Leão e Virgem.
0: Câncer.
2: Oi, Câncer. Reunir as pessoas certas é um exercício bastante complexo. Não apenas porque possivelmente sejam raras as pessoas que você busca, como também porque, sabendo quem são elas, também ver que nem sempre estão disponíveis. A cor para hoje é o cinza.
0: Leão.
2: Oi, Leão. Ao sentir vontade de fazer mais, não hesite. Se lance a atividade e faça muito mais do que o habitual no mesmo tempo de sempre. A porta está aberta, mas é do tipo em que nada acontece sem tomar a iniciativa pertinente. A cor para hoje é o verde.
0: Virgem.
2: Oi, Virgem. Enriqueça sua mente. Absorva conhecimento. Se envolva. Discernimento suficiente para distinguir o autêntico do artificial. Porque no mundo atual as verdades, as meias-verdades e as falsidades se misturam. A cor para hoje é o marrom. Daqui a pouquinho, Libra, Escorpião e Sagitário.
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Opa, muito bom dia. 5h59 na virada do ponteiro, 6h, 6h, começando agora o nosso Vang Bom Dia dessa terça-feira. O pior já foi embora. Hoje é terça, dia 2 de junho de 2026. Signo de Gêmeos, estação do ano outono, fase da lua cheia. Muito prazer, Guilherme de Abreu por aqui, te fazendo companhia até as 8 horas com a primeira e a segunda hora do Melhor Bom Dia. 10 graus é a temperatura, tá? Um pouquinho mais baixa que ontem, porém hoje deve até subir um pouquinho mais. Previsão aí que deva chegar à marca dos 20 graus. 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Eu quero tua mensagem, quero teu bom dia aqui pelo WhatsApp da Vang 3342-1522. Participe e seja sempre nosso parceiro aqui da programação. Um ótimo dia, ótima terça.

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2: Vamos lá, 6:07, 6:07. Já quero mandar um abraço lá pro Jandir. Jandir Lodi, tá sintonizado aqui na Vang. Um abraço, obrigado pela companhia. A Silvia, Silvia Mara Zanata, né? Também tá por aqui. No caminho da academia, diz ela, né? E sintonizado na Vang. Um abraço, tá? Ótima terça-feira. Ainda quero mandar um abraço lá pro Milton do Prado, pra Ivanete Nerves. Também tem a Tereza por aqui, um abraço, obrigado pela companhia. E ainda, deixa eu ver quem é, é o Paulo, né? O Paulo também tá por aqui, obrigado pela audiência, tá? Obrigado pela companhia. 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Entre os destaques, viu? Para hoje, Brigada Militar prende homem armado e apreende 64 garrafas de vinho estrangeiro. Comunidade escolar se prepara para a temporada de festas juninas aqui em Marau, viu? Durante junho e julho, muitas festas aí vão acontecer por aqui. Vestibular de inverno da Atitus acontece nesse sábado, viu? Inscrições podem ser realizadas até amanhã, quarta-feira, dia 3. Então amanhã é o último dia aí para fazer inscrição para o vestibular de inverno da Atitus Educação ali de Passo Fundo. Esses são alguns dos principais destaques. A aposta de Caxias do Sul é uma das três a acertar na Loto Fácil ontem e leva mais de 2 milhões de reais. Assalto termina com troca de tiros, acidente de trânsito, dois baleados e um suspeito morto em Porto Alegre. Meu Deus do céu. E ainda tem essa notícia, olha, Pix corre risco, entenda o peso do sistema na economia e o alerta sobre possíveis sanções dos Estados Unidos. Ai, ai, ai, será que se vai o Pix? Vamos ver, vamos ver. E ainda, mudança no perfil de gestantes tem relação com o aumento no número de cesáreas em hospitais de Passo Fundo. São destaques aí disponíveis pelos principais portais. Agora são 6:10. Agora é 6:10, né? 6:10. Vamos com os monarcas.

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5: Olá a todos que nos acompanham na Rádio Vang. A previsão para a terça-feira é de um cenário ainda de variação de nuvens. O sol aparece na região de Marau. Previsão de temperatura na casa dos 8 a 10 graus no começo da manhã, com uma tarde em que a máxima pode alcançar os 19 a 20 graus. Na quarta e na quinta-feira, destacamos ainda a possibilidade de nevoeiros, de nuvens baixas nas manhãs e madrugadas, o que impacta a visibilidade nas vias de acesso à região. Temperatura mínima ao redor dos 10 graus e as máximas na faixa dos 22. De quinta-feira em diante, o vento muda sua direção para norte e nordeste, traz ar mais quente e abafado, e isso favorece a ocorrência de nevoeiros mais fortes, mais densos no começo das manhãs, e as tardes seguem com 21 a 23 graus. Entre o domingo e a terça-feira, entre os dias 7 e 9 de junho, as pancadas de chuva podem voltar a ocorrer irregulares, mas com alguns pontos de volumes mais significativos. Da Metso Meteorologia, Estael Cias.
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10: Oi, de volta na programação, você de Libra, Escorpião e Sagitário.
9: Libra.
10: Oi, Libra. Cansa ter de sustentar o personagem adequado o tempo inteiro, porque em alguns momentos as emoções se tornam tão intensas que não permitem sustentar uma normalidade que de normal não tem quase nada. É sem graça. A cor pra hoje é o vinho.
9: Escorpião.
10: Olá, Escorpião. O conflito é mais fácil de acontecer entre as pessoas do que a concórdia e o entendimento. E isso não porque não haja razões para todos se entenderem, mas porque elas partem do princípio egoísta de pensar em si mesmas. A cor pra hoje é o rosa.
9: Sagitário.
10: Oi, Sagitário. Os relacionamentos nunca são desprovidos de interesses, mas em geral as pessoas preferem fingir que não há interesse nenhum, que somente há ideias e emoções. Um romance que na prática não tem como se sustentar. A cor pra hoje é o creme. Daqui a pouquinho, Capricórnio, Aquário e Peixes.
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13: Vamos lá, 6:20, 6:20. Orlando Gazola tá por aqui também, um abraço lá por Vila Maria. Abraço Jatir também, viu? Bom dia, tudo bem? Como todos os dias na escuta da Vang. Um abraço, valeu Jatir, obrigado pela sintonia, tá? Tá ligado aqui na Vang. E um abraço também lá pro outro Jatir, né? O Jatir Bortolini, também sei que sempre tá sintonizado aqui no nosso melhor bom dia. Uma ótima terça-feira aí para todos nós. O Panceira tá por aqui também, abraço Panceira, um abraço. O Matheus também, sempre por aqui, obrigado pela companhia. A temperatura agora é de 10 graus, tá? 10 graus aqui pelo centro da cidade. E vamos dar uma reforçada, né? Vacinas liberadas para toda a população, tá? Então agora não é somente os grupos prioritários, agora tá aberta para toda a população que quer fazer a vacina contra a gripe. Então, tu que não fez ainda, vai até teu ESF de referência e aí é só se vacinar, tá? É o número limitado de doses, não tem para todo mundo. Então, quem chegar antes, garante a vacina, tá? 6:22. 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Ah, falou.

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2: 6:30, 6:30, já na metade dessa primeira hora de Vang Bom Dia. Temperatura, deixa eu espiar aqui, tá na marca dos 10 graus, viu? 10 graus aqui no centro, para hoje deve chegar aos 20, tá? Deve ser um dia com nuvens, porém o sol deve se fazer presente também. Sol entre nuvens é o que tá programado aí pro restante do dia. Tá se perguntando quando que vem a chuva? Tem previsão de chuva ali pro dia 7, dia 8, mais ou menos, né? Tem alguma condição, alguma previsão, mas é pouca coisa, nada de volumoso, nada de expressivo. Até lá todo dia vai ser igual, tá? Bem parecido, mínimas aí de 10, 11 graus e máximas um pouquinho acima dos 20. Temperaturas bem agradáveis aí para o outono. 6:31, se acabar o gás, já sabe, né? 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
4: Oi, de volta na programação, você de Capricórnio, Aquário e Peixes.
3: Capricórnio.
4: Oi, Capricórnio, o assunto é viver bem. Que cada dia seja o melhor possível. Porque esse negócio de ter de arrastar de manhã para poder chegar a mais uma noite não é um modo interessante de viver. Ou é? Melhor viver bem. A cor para hoje é o roxo.
3: Aquário.
4: Oi, Aquário, a porta está aberta, mas não se pode obrigar ninguém a atravessar por ela. Cada pessoa há de tomar a sagrada decisão no íntimo de seu coração, de se lançar à experiência de buscar o que arde no coração. A cor para hoje é o preto.
3: Peixes.
4: Oi, Peixes, você reconheceria tudo o que você pensa se os pensamentos fossem transparentes e todo mundo visse o que você pensa? Você os reconheceria como seus, ou fingiria que seus pensamentos se pensam sozinhos, como numa televisão? A cor para hoje é o amarelo. Galerinha, obrigada pela companhia, beijo e até a próxima, tchau.
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5: É, fechando a primeira hora, então, 6h38, 6h38. Na sequência, tem a Tempo de Fé, o programa da Igreja do Evangelho Quadrangular, com o bispo reverendo Eduardo dos Santos Almeida. Faltou mandar um abraço ainda pra Maria Fátima também, tá por aqui, lá do Progresso, sempre sintonizada aqui na Vang. Obrigado pela companhia. 10 graus é a temperatura, tá? Mesma temperatura do comecinho do programa. Para hoje, né? Deve chegar aos 20, talvez passe um pouquinho, vai ser um dia com bastante nuvens, tá? Porém, o sol até aparece entre elas. 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Eu vou ficando por aqui, tá? Volto na sequência. A partir das 7 horas com a segunda hora, já no formato mais informativo aqui do nosso Vang Bom Dia. Até daqui a pouco. Tchau.

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6:48, muito bom dia, paz seja convosco, somos a Igreja do Evangelho Quadrangular, sou o pastor Eduardo dos Santos Almeida e queremos que você se sinta abençoado por Deus nesta manhã de terça-feira, um dia de bênção, um dia de paz, um dia de alegria para a tua vida e também para a tua família. Evangelho de São Lucas, capítulo 9, versículo 23. Se alguém quer vir após mim, negue-se a si mesmo, tome cada dia sua cruz e siga-me. Palavras de Jesus Cristo. Seguir a Jesus Cristo, amado ouvinte, é uma decisão que vai além das palavras. É uma caminhada de fé, obediência e renúncia. Quando Cristo nos chama para carregar a nossa cruz, ele não está falando de um peso sem propósito, mas de uma entrega sincera na nossa vontade, da nossa vontade, e sim nos entregar à vontade de Deus. Muitas vezes a cruz se apresenta em escolhas difíceis. É permanecer fiel a Deus quando seria mais fácil desistir. É perdoar quando o nosso eu ainda está ferido. É obedecer à palavra de Deus mesmo quando ela confronta nossos erros. A cruz lembra que não podemos ser guiados pelo que sentimos, mas ser guiado pela direção de Deus. Embora renunciar possa ser desafiador, não se produz nada nessa vida sem renúncia. Um sonho seu realizado, um diploma na faculdade, uma viagem que você deseja. A renúncia também no mundo espiritual produz frutos eternos. Deus usa tudo para nos fortalecer, nos moldar, nos aperfeiçoar e nos despertar mais intimidade com ele. Aquilo que parece ser sacrifício deve ser exatamente o caminho que Deus está usando para o seu crescimento espiritual. Jesus não apenas nos pede para carregarmos a cruz, mas ele próprio carregou a sua cruz por amor de você. Por isso, quando os desafios surgirem, lembra que você não vai estar caminhando sozinho. O mesmo Deus que chama também fortalece, sustenta e conduz à vida eterna. Por isso tão necessário que a gente se renuncie a cada dia por um bem muito maior na nossa vida e na nossa trajetória. 6:52, 10 graus a temperatura e lá em Porto Alegre 9 graus a temperatura. Muito bom dia, pastor Paulo, na escuta em Porto Alegre. Deus te abençoe.

0: Meu Deus e meu Pai, em nome do Senhor Jesus Cristo, o melhor que a gente faz, ó Pai, é confiar em teu amor, confiar em teu poder, confiar em tua graça divina, confiar na sua misericórdia, confiarmos que o Senhor é o Deus que abre os céus, que manifesta a tua bênção, a tua graça, para que nossas necessidades sejam supridas em todas as áreas da nossa vida. Por isso, humildemente pedimos o teu agir, a tua bênção e a sua benevolência nesta oportunidade, para que o Senhor Deus, em sua graça e amor, nos ajude e nos abençoe poderosamente nesta oportunidade, porque nós precisamos de ti, ó Pai, nós precisamos da sua bênção, nós precisamos da tua proteção, nós precisamos enxergar cada vez mais a sua verdade em nossa vida e ajudar a cada um dos nossos ouvintes a andar na verdade. Por isso, meu Deus e meu Pai, eu vos peço e peço a sua manifestação e o seu poder nesta hora, para que haja paz, haja bênção e haja graça sem medida, no nome do Senhor Jesus Cristo. E eu te peço, Senhor, que o Senhor nos alcance com a tua bênção, com a tua graça e com a sua misericórdia neste momento, entrando com providência divina, entrando, Senhor meu Deus, com cura, com restauração, com libertação nesta oportunidade e nesta hora. Eu te agradeço pelo dia de hoje e que seja um dia de paz, de bênção em todos os caminhos. Abençoamos esta água como um remédio divino para o corpo e a alma. Também o chimarrão, o café, o chá, o leite, o suco, o chocolate quente, o iogurte. Abençoamos em nome de Jesus o alimento que está na mão desta pessoa, o alimento que está sobre a mesa ou sobre o fogão. Pedimos a bênção da multiplicação, a bênção da prosperidade e da satisfação. Em nome de Jesus, amém, Jesus. Sete horas e você está debaixo da bênção de Deus e tudo vai bem no seu dia. Fica ligado, vem aí a segunda hora do Vang Bom Dia, com ele, sempre ele, super campeão da audiência, Guilherme de Abreu. Tchau, tchau.
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0: Oh, coisa linda, 7:06, 7:06, com corpo e alma, começando a segunda hora do nosso Vang Bom Dia dessa terça-feira. Vamos lá, que o pior já foi. Hoje é terça, 2 de junho de 2026, signo de Gêmeos, estação do ano, outono, fase da lua. Estamos na lua cheia, né? A chamada lua do lobisomem, né? E assim vamos lá, né? Com a segunda hora da nossa programação. Temperatura de 11 graus agora é o que está marcando o nosso termômetro aqui do estúdio. Guilherme de Abreu por aqui, te fazendo companhia em mais uma hora de programação. Nesse momento, a partir de agora também, chegando, né? 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Nosso WhatsApp está aguardando tua mensagem, tua participação aqui pelo 3342-1522. Ronaldo Poleto, bem-vindo, bom dia.
1: Bom dia, Guilherme. Bom dia também para quem ouve a Vang nesta manhã de terça-feira, viu, Guilherme? Um pouco mais fria do que ontem. O tempo também está fechado. Só hoje, pelo menos aqui mais ao centro, Guilherme, não tem neblina nem cerração. Algumas horas até pode ser, mas está começando o dia fechado hoje, viu, Guilherme?
0: É, a previsão para hoje é que seja um dia com bastante nuvens. O sol até vai aparecer entre as nuvens, mas vai ser aquela briga, né? Ele tentando aparecer, as nuvens tentando tapar ele, e deve ser assim durante toda a terça.
1: Pois é, então vai ser assim nessa, esse segundo dia do mês de junho, né, Guilherme? Que a gente tá vivendo aí ainda a estação, é claro, do outono. Lembrando que o inverno vai chegar no próximo dia 21, né, Guilherme? Vai chegar às 5:25 da madrugada, né? Isso aí no calendário, porque já se fez presente com o frio no mês de maio e ainda tem perspectiva para quem sabe esse mês alguma coisa de frio ainda, né, Guilherme?
0: É, tem programado sim, né? Vamos aguardar para ver o que vem também pelas próximas semanas.
1: Pois é, Guilherme, vou trazer aqui informações da segurança pública. A Brigada Militar atendeu pelo menos 8 ocorrências de maior relevância nas últimas 24 horas. Metade das ocorrências foram de trânsito, viu? Muitos sinistros ocorreram nessa segunda-feira. E teve também um outro fato, viu, Guilherme? De flagrante embriaguez ao volante e tentativa de subornar policiais militares, ou seja, ofereceu dinheiro para os policiais, mas não deu certo, acabou em prisão. Esse fato aqui em Marau durante esta madrugada. Mas eu vou contar pela ordem cronológica. A primeira ocorrência das últimas 24 horas foi ontem pela manhã, às 7 horas, quando a brigada atendeu uma colisão lateral que envolveu um Vectra e um Toyota Etios. Foi no cruzamento da rua Neuri Becker Portela com a Virgílio Marozin. Esse local fica aí na Ângela Borella, sendo de que o fato resultou em apenas danos materiais. Condutores realizaram o teste do etilômetro, que deu negativo para ingestão de bebida alcoólica, e acabaram sendo orientados pelos policiais militares. Já às 10:30 da manhã, uma nova ocorrência de trânsito, esta foi na Júlio Borella, envolvendo um Ford News Fiesta e um Voyage. Também não teve ferimentos, apenas com danos materiais. Foi realizado o teste do etilômetro, que deu negativo para ingestão de bebida alcoólica, e também os condutores acabaram sendo orientados. Ainda teve, já no começo da tarde, 1:20, uma nova ocorrência de trânsito na Júlio Borella, envolvendo uma motocicleta Honda Sara e também um Fiesta e um Cruze. O motociclista sofreu lesões na perna e no pé direito e foi levado pelos bombeiros até a emergência do Hospital Cristo Redentor. Também envolvidos realizaram o teste do etilômetro, que resultou negativo para o consumo de bebida alcoólica. A brigada ainda emitiu um auto de infração para a motocicleta por circular sem os espelhos retrovisores obrigatórios. Então foi constatado, né, de que a motocicleta não tinha os espelhos e aí acabou a infração de trânsito sendo aplicada nesse sentido. Já às 5:15 da tarde, a Brigada Militar atendeu uma nova ocorrência de trânsito. Foi desta vez na rua Noé Vieira, esquina com a Ângelo Panceira, lá no bairro Frei Adelar, envolvendo um veículo Polo e uma motocicleta CG. O motociclista ficou ferido e foi socorrido pelo SAMU, sendo de que O condutor da moto permaneceu então hospitalizado para atendimento médico. Também envolvidos realizaram o teste do etilômetro, que resultou negativo para ingestão de bebida alcoólica. Às 6 da tarde de ontem, a Brigada Militar deslocou até a rua Bento Gonçalves, no Hospital Cristo Redentor, após informações sobre um indivíduo com ordem judicial de prisão em aberto. No local, um homem de 32 anos foi identificado como acompanhante de uma pessoa envolvida em ocorrência de trânsito. Em consulta aos sistemas, foi constatada a existência de um mandado de prisão preventiva pendente a ser cumprido. Com isso, esse homem acabou sendo detido, sendo utilizado algemas devido ao risco de fuga e por se tratar de equipe composta por 2 policiais. Após exame de lesão, ele foi encaminhado à delegacia de polícia, onde também entregou um celular Motorola, e com isso também foi encaminhado para o presídio regional de Passo Fundo. Também teve ontem, 15 para 7 da noite, uma ocorrência de ameaça e injúria racial. A brigada deslocou na rua B, porém não informou em que bairro foi isso, onde teria tido lá um desentendimento comercial nas dependências de uma empresa de imóveis. E no local, a vítima relatou que, após chamar a atenção de um funcionário sobre a limpeza de um equipamento, o pai desse interpelou de forma agressiva. E durante discussão, o autor segurou pelo pescoço, sem causar lesões visíveis, proferiu ofensas de cunho racial, além de ameaças que foram também efetuadas. A vítima sentiu-se então desrespeitada e ameaçada e acabou realizando o atendimento, né, ou pelo menos o registro desta ocorrência. Já nesta madrugada de terça-feira, 00h25, a Brigada Militar, durante o policiamento na Avenida Júlio Borella, efetuou a abordagem de um veículo K que transitava em velocidade incompatível com a segurança, ou seja, estava em alta velocidade. Na fiscalização, foi constatado que a condutora, uma mulher de 41 anos, apresentava visíveis sinais de embriaguez, alteração de capacidade psicomotora. Foi ofertado o teste do etilômetro, porém a motorista falhou nas tentativas e recusou a prosseguir. Em consulta aos sistemas, também foi verificado que a abordada encontrava-se em condição de foragida do sistema prisional desde agosto de 2025. Durante procedimentos, a mulher ofereceu vantagem indevida em dinheiro aos policiais para evitar a prisão. Ofereceu inicialmente R$500 e posterior aumentou a proposta para R$1.000 para cada integrante da guarnição, com o intuito de subornar os policiais e evitar então que fosse presa. Diante dos fatos, foi dado voz de prisão em flagrante à autora, sendo algemada devido ao fundado receio de fuga. O automóvel foi recolhido ao depósito credenciado. Após também exame de lesão, ela foi levada à delegacia de polícia, onde também foi lavrado o flagrante por embriaguez ao volante e corrupção ativa, além de formalizar sua recaptura, uma vez que era foragida. Esse fato que aconteceu então agora de madrugada na área central da cidade. E ainda teve, às 13h40 da madrugada, um dano à residência. A brigada foi até a rua Salete Pol, na Angelina Rodrigueri. No local foi feito contato com a pessoa solicitante, constatado a quebra de um vidro da janela frontal da residência. A vítima informou que uma mulher compareceu em frente ao seu imóvel, causou o dano ao patrimônio, manifestando interesse então de representar de forma criminal contra a autora dos fatos. Foi feito o boletim de ocorrência. E esse, portanto, Guilherme, foi o trabalho das últimas 24 horas, trabalho esse da Brigada Militar durante o policiamento ostensivo e preventivo que ocorreu também por parte da Brigada Militar. 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
0: Vamos lá, 7:16, 7:16, dando sequência ao nosso melhor bom dia dessa terça-feira, né? 2 de junho, com 11 graus agora aqui no centro. 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Deixa eu mandar um abração lá pro Cheiroso, né? Meu parceiro César, tá lá com a esposa Amélia, netinha Roberta também, pessoal do Casulo nos acompanhando. Abraço também pro Bastião Larry Rodrigues de Moraes, também tá sintonizado aqui na Vang, né? Abraço, Bastião, obrigado pela sintonia, obrigado pela audiência. Também quero mandar um abraço lá pro Jorge da Santa Helena, ontem comemorou aniversário, né? Tá faceiro, homem. Valeu, Jorge, um abraço. Também pro Mário Dalquiavon, né? Mário Dalquiavon também tá por aqui, obrigado pela sintonia. Abraço Maria Fátima, ali no Progresso, o Orlando Gazola, lá por Vila Maria. Abraço também pro Jatir, tá ligado aqui na Vang, o Panceira, o Matheus. Abraço ainda lá pro Jandir Lodi, a Silvia, o Milton, a Ivanete. Também um abraço pra Tereza. Todo mundo aí ligado na Vang, já deixando sua mensagem aqui pelo 3342-1522. 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
12: Olá a todos que nos acompanham na Rádio Vang. A previsão para a terça-feira é de um cenário ainda de variação de nuvens. O sol aparece na região de Marau. Previsão de temperatura na casa dos 8 a 10 graus no começo da manhã, com uma tarde em que a máxima pode alcançar os 19 a 20 graus. Na quarta e na quinta-feira, destacamos ainda a possibilidade de nevoeiros, de nuvens baixas nas manhãs e madrugadas, o que impacta a visibilidade nas vias de acesso à região, temperatura mínima ao redor dos 10 graus e as máximas na faixa dos 22. De quinta-feira em diante, o vento muda sua direção para norte-nordeste, traz ar mais quente e abafado, e isso favorece a ocorrência de nevoeiros mais fortes, mais densos no começo das manhãs, e as tardes seguem com 21 a 23 graus. Entre o domingo e a terça-feira, entre os dias 7 e 9 de junho, as pancadas de chuva podem voltar a ocorrer irregulares, mas com alguns pontos de volumes mais significativos. Da Metso Meteorologia, está Elcias.
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1: 7h27, com o Porca Véi abrindo esse segundo bloco aqui do nosso Vang Bom Dia dessa terça-feira, né? Segunda hora já do Vang Bom Dia. Hoje é dia 2 de junho de 2026. 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Jenny, seja bem-vinda, bom dia.
2: Olá, Guilherme, muito bom dia para você, Ronaldo e toda a audiência. Uma boa terça-feira para todos nós.
1: E para ti que apostou na sorte ontem, tentou a tua tradicional fezinha. Ontem foi segunda-feira, dia 1º. Teve Loto Fácil, concurso 3700. Foram três, né? Três apostas ganhadoras da Loto Fácil. Os prêmios que vão para Caxias do Sul, aqui no Rio Grande do Sul, Mauá, São Paulo e São Paulo, capital. Cada aposta vencedora dessas leva R$2.629.000, né? As dezenas sorteadas: 01, 03, 07, 08, 09, 10, 12, 13, 14, 17, 18, 19, 20, 23 e também o 25. E ainda tivemos a quina, concurso 7040, quina acumulada, dezenas 05, 23, 52, 56 e também o 67. 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E olha, um foragido da justiça foi preso após uma perseguição policial no início da noite de ontem, ali em Passo Fundo. Conforme informações, equipes do 3º Batalhão tentaram abordar o suspeito que conduzia um veículo. Ao perceber a aproximação dos policiais, ele desobedeceu às ordens de parada e iniciou uma fuga em alta velocidade. A perseguição começou na Rua Feliz, no bairro Jaboticabal. Durante a tentativa de escapar, o criminoso passou pelos bairros Nenê Grefe, Operária, São Bento, Vera Cruz e Central Park, realizando, né, diversas manobras perigosas e colocando em risco pedestres, motoristas e demais usuários da via. Após percorrer vários quilômetros, o suspeito seguiu em direção ao centro de Passo Fundo. Já na Avenida Brasil, ele perdeu o controle do veículo e colidiu contra um automóvel que estava estacionado. Logo após o acidente, os policiais conseguiram realizar a abordagem e prender o foragido. Uma equipe do 2º Esquadrão prestou apoio à ocorrência e auxiliou na captura do homem. O preso foi encaminhado para os procedimentos legais e permanece à disposição da justiça. 7h32, Ronaldo.
3: Destacando, Guilherme, que verificando as ocorrências das últimas 24 horas, trabalho do Corpo de Bombeiros Voluntários aqui de Marau, 9 foram chamados das últimas 24 horas. A maioria, 8, foram para casos clínicos e teve ainda uma ocorrência de trânsito na Avenida Júlio Borella, no centro, envolvendo uma moto XRE 300 cilindradas com placa de Marau, um veículo Cruze e também um Fiesta. Também os veículos com placa de Marau. Ficou ferido nesta ocorrência um motociclista de 21 anos que foi conduzido para a emergência do Hospital Cristo Redentor. Já os casos clínicos, enviado Pardo no interior para um menino de 6 anos, na rua Francisco Balardim, na Santa Lúcia, mulher de 42 anos, na Renault do Mate, no Bosque, para uma idosa de 86 anos, na rua B do Vila Verde, para uma mulher de 46 anos, na rua Gilda Fialho, no centro, uma idosa de 90 anos, na rua Aurélio Giuseppe Dilda, no centro, uma idosa de 78 anos, um caso clínico na Avenida Barão do Rio Branco, no centro, para uma mulher de 20 anos, e ainda um caso clínico na rua Vitorino Vian, no bairro Conforto, para um idoso de 60 anos. Esse foi, portanto, o trabalho das últimas 24 horas das guarnições de plantão do Corpo de Bombeiros Voluntários aqui de Marau. 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
1: Vamos lá, 7:35, 7:35. 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
2: E olha só essa história, o que moradores tratavam como uma lenda urbana se confirmou. Um caminhão caçamba desaparecido há quase 10 anos foi encontrado enterrado em um terreno público do município de Araricá, na região metropolitana de Porto Alegre. Porém, ainda há muitas dúvidas sobre o ocorrido. A Polícia Civil investiga quem foi o responsável e qual foi a motivação para ocultar o veículo. O Chevrolet D60 pertenceria ao município e foi localizado após um levantamento de patrimônio feito no início de 2025. O veículo começou a ser retirado no dia 22 de maio, mas partes dele ainda seguem no local, pois passarão pela perícia. Segundo a prefeitura, o último registro oficial de movimentação do veículo é de 2014, quando ele chegou a ser multado em Porto Alegre. De acordo com o prefeito, uma imagem do Google supostamente mostra o caminhão trabalhando em uma terraplanagem. O último registro é de 4 de janeiro de 2018. No seguinte, em 9 de junho do mesmo ano, o veículo já não aparece mais. O local é próximo ao Arroio Ferrabrás, onde ele foi localizado. A suspeita é de que o desaparecimento tenha ocorrido nesse período, em meados de 2018. O prefeito explica que, devido aos boatos de que o veículo estaria enterrado, equipes foram enviadas à área para verificar as informações e localizaram então esse caminhão no dia 22 de maio. Agora a Polícia Civil investiga esse caso para descobrir quando exatamente o caminhão foi enterrado, quem foi o responsável e quais seriam as motivações, além também do crime contra patrimônio público e também o suposto crime ambiental.
1: Que loucura, né? 7h38. 7h38. 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Tô falando da Ortodontic. 7h39, temperatura de 11 graus em Marau. Temos uma pausa e a gente volta na sequência com o último bloco, as últimas informações aqui do programa de hoje. Um ótimo dia.
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0: 7h48, faltando 12 para as 8, já na reta final aqui do nosso Vang Bom Dia. E a temperatura volta para 10 graus, tá? Estávamos com 11, baixou para 10 mais uma vez. Mas na sequência sobe, tá? Deve chegar bem próximo dos 20 no decorrer das próximas horas, principalmente à tarde. Vai ser um dia com bastante nuvens, tá? Tá fechadinho, o sol não apareceu ainda e deve ser assim durante boa parte do dia. Então, o sol até vai tentar aparecer, tá? Vai ser aquela briga das nuvens com o sol, né? Um tentando aparecer mais que o outro, mas essa será a nossa terça-feira. 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
1: E desde ontem a vacinação contra a influenza, né? A conhecida gripe, foi ampliada para toda a população de Marau. Essa medida foi adotada pela Secretaria Municipal de Saúde após o Ministério da Saúde informar que cabe a cada município decidir se amplia a imunização para todos os públicos ou se mantém a aplicação restrita aos grupos prioritários. O município de Marau, então, optou por ampliar para toda a população, segundo a coordenadora de Vigilância em Saúde, a Lisiane Dallagnese. A secretaria, então, destaca, no entanto, que o número de doses é limitado. Ao longo da campanha, o município deve receber cerca de 17 mil unidades, sem previsão de novos repasses além desse quantitativo. Então, para quem deseja se vacinar, é necessário procurar a unidade da Estratégia Saúde da Família de referência, portando a carteira de vacinação. E tem uma matéria completinha com dados, inclusive, sobre a vacinação dos grupos prioritários no portal vangfm.com.br.
0: Vamos lá, 7h51, Carlito Silvestre também tá chegando por aqui, né? Um abraço, uma ótima terça-feira aí para todos nós. 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Indicadores econômicos agora. Dólar comercial está valendo R$5,02. Dólar turismo R$5,22. Euro R$5,84. E a Libra R$6,78. É o quadro indicadores econômicos aqui no nosso, no finalzinho já, do nosso Vang Bom Dia. Sobre o esporte, viu? Agora tá tudo bem mais escasso, né? Agora já tá tudo praticamente em clima de Copa do Mundo. Nessa terça-feira tem amistosos internacionais aí para tu que quiser acompanhar, tá? Tem um bom jogo, tem Croácia contra Bélgica, 1h. E depois às 13h45 tem País de Gales contra Gana, tá? Amistosos aí preparatórios para a Copa. Depois ainda teremos na quarta-feira, amanhã, tem Dinamarca contra a República Democrática do Congo, Luxemburgo e Itália, Holanda e Argélia e Polônia contra Nigéria. amistosos internacionais. E assim a gente vai ficando por aqui, tá? Fechando o nosso programa, porque na sequência tá chegando o nosso Espaço Plural por aqui, Jenny. Um ótimo dia, ótima terça.
1: 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Bom dia. Tchau, tchau.
0: Temperatura agora de 10 graus. Um ótimo dia. Até a próxima. Tchau.

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8: Agora 8 horas, para você, bom dia, aqui na Vang, no ar, o nosso Espaço Plural desta manhã de terça-feira, 2 de junho de 2026. Começando aqui o nosso programa, que também destaca a temperatura de 10 graus aqui na área central da cidade. O tempo está encoberto, está fechado. Assim também deve ser, né, a terça-feira, mais uma vez, de muita nebulosidade e com abertura de sol ao longo do dia, né? Então teremos essa condição de um dia mais cinzento, nublado, né? Segundo o que também está informando a meteorologia. Para amanhã, também em quarta-feira, deve seguir os mesmos moldes. Porém, para amanhã, a perspectiva, pelo menos, é do sol chegar um pouco mais cedo. Mas também será marcado pela nebulosidade amanhã, quarta-feira, com a mínima de 11 e a máxima de 19. Hoje, a mínima prevista 10. Isso se confirma, 10 graus e agora aqui em Marau, e a máxima para hoje 19 graus. E aí na quinta-feira de feriado, mínima de 11, máxima de 20, porém o dia com sol e nevoeiro ao amanhecer na próxima quinta-feira. E na sexta-feira, 13 graus de mínima e máxima de 21, também com nebulosidade e ainda com o sol na sexta-feira. Essa condição de sol e nuvens pelo menos vai até o domingo. No domingo, final da tarde, tem previsão de alguma pancada de chuva. Não é um volume tão expressivo, isso pro domingo e também pro começo da semana que vem. E aí teríamos mudanças nas temperaturas na terça-feira, dia 9, aí caindo para 8 graus, né, abaixo dos 10. Mas nos próximos dias, temperaturas que ficam entre 10 e também temperaturas que vão ficar entre 12 de mínima, e a máxima pode chegar até alguns momentos de 21 graus. É o que está informando, pelo menos, a meteorologia. Também saudar você que está chegando aqui na programação através do nosso canal do YouTube. Você acompanha o programa com imagem, você acessa a Rádio Vang FM no YouTube e lá você pode acompanhar também o programa, além do rádio, além também do aplicativo e do site, para você acessar o nosso espaço plural. 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Saudar o Francisco, né? Também que auxiliou aqui no começo do programa, mas saudar, está chegando aqui agora o Luigi, nesta manhã de terça-feira, 2 de junho. Luigi, bom dia.
9: Bom dia, estamos chegando manhã de terça, dia 2, fase da lua cheia, tempo fechado, né?
8: Tá fechado.
9: Típica de inverno, uma manhãzinha, diríamos assim.
8: Ainda é outono, preparar, né? Mas tá demonstrando o inverno, né?
9: Mas vamos até o dia 23.
8: 21. 21 chega a estação do inverno. Isso no calendário, porque já tá aí, né? Já tá aí. Não vai mudar muita coisa do que. Olha, possivelmente pode mudar para mais frio, né? Que é o inverno. É só isso, né? Entretanto, né, a gente tem vivenciado, pelo menos esse começo de semana, os dias assim, de temperaturas mais baixas, né? Não tão baixas como ocorreu no mês de maio, mas aí com o tempo sempre muito fechado, né? Nublado, né? Ontem demorou, por exemplo, para o sol surgir e hoje deve se repetir também essa condição. 8:03, destacando aqui os principais assuntos, o que que hoje também ganha destaque nos principais jornais do país. Tem, por exemplo, no Jornal de São Paulo, chamado Folha de São Paulo, o prejuízo dos Correios quase dobra e chega a 3,2 bilhões de reais no primeiro trimestre. Os Correios... É um negócio interessante, né? Só no prejuízo. Também é um dos destaques nesta manhã. Ainda tem bondades de Lula, somam 27 bilhões em subsídios a crédito. Também é um dos assuntos que traz o jornal paulista, o jornal Folha de São Paulo. Ainda tem outro jornal de São Paulo, que é o Estado de São Paulo, que traz Irã cita ataque de Israel no Líbano e susta conversas com americanos. E prejuízo dos Correios sobe 83% e chega a 3,15 bilhões no trimestre. Também é tema que está na capa do jornal, o Jornal Estado de São Paulo. Esses estão, pelo menos, dois jornais da capital paulista que trazem esses assuntos nesta manhã, Luigi.
9: Exatamente. Vamos também com os destaques do Globo. Estados Unidos propõe tarifa de 25% sobre mercadorias brasileiras como punição. Medida seria para punir práticas não razoáveis do comércio brasileiro. Estados Unidos listam, entre motivos, remoção de conteúdo político nas redes e PIX. China defende soberania brasileira em meio a possíveis tarifas, novas tarifas. Porto seria motivo para alta de ataques de tubarão no Recife. O cara, dois dias seguidos, Ronaldo, tubarão na praia do Recife, tirou a perna inteira, completamente, né? De dois banhistas, um menino de 11 anos e uma mulher, ambos em estado grave. Então impressiona, agora estão chegando a um consenso que o porto do local seria possivelmente a razão, o motivo para essa alta de ataques de tubarão. Também, acidente com van mata 5 alunos de colégio militar em Goiás. Pílula do impossível para câncer faz médicos chorarem. É destaque também. E hoje, João e Mensik fazem duelo de revelações nas quartas de Roland Garros. O jogo está previsto por volta de 15:30.
8: João Fonseca, né?
9: João Fonseca. Porque não se tem uma especificidade, né? De horários no tênis. Depende muito da questão.
8: Pode durar até 5 horas na partida.
9: Como durou
8: ou mais,
9: o último, né? 4 horas e 53. Porque são partidas realmente que não se tem ideia quando se é na mesma quadra, né? Então, por volta de 3:30, quem quiser acompanhar o brasileiro hoje é nas quartas de final.
8: É, torcida para ele, né? Que tem sido aí o surgimento de um novo ídolo também para o nosso país. Entre os assuntos também nesta manhã, segurança hídrica. Poços ganham protagonismo no estado e abastecem 53% das cidades atendidas pela Corsan. Ou seja, Luigi, a captação de água submersa para poder abastecer a comunidade, né? Ou seja, nós temos esse detalhe, né? A gente está buscando água nas profundezas para poder abastecer a maior parte das cidades onde a Corsan atua no estado. Câmaras corporais viram aliadas contra o crime, isso com relação à brigada militar. Dispositivo fornece recursos que vão além da fiscalização da atividade policial. Elas possibilitam a brigada militar a formular soluções em tempo real. Também é um dos assuntos que tem destaque nesta manhã. Um outro tema também, setor agrícola gaúcho em alerta com proximidades do El Niño. Meteorologistas apontam os impactos para o campo e estratégias diante do fenômeno, que deve ser declarado na próxima semana e acarreta aumento de frequência de chuvas e volumes acumulados. Também é um dos assuntos desta manhã. E 5 universidades gaúchas continuam no ranking mundial. Também é um dos assuntos que traz hoje os meios de comunicação. 8:07, vamos trazer informações agora referentes à segurança pública, aqui também no programa, esse quadro que a gente destaca sempre, a 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E a gente começa aqui com o contato com o Corpo de Bombeiros e as ocorrências das últimas 24 horas. Quem destaca hoje as informações é o bombeiro Ezequiel. Bom dia, Ezequiel.
10: Bom dia, ouvintes. Vamos aos relatos dos principais chamados atendidos pelas guarnições do Corpo de Bombeiros de Marau nas últimas 24 horas, sendo chamados no dia 1 de junho. Segunda-feira, às 9 horas e 15 minutos, atendimento à vítima de caso clínico, na rua Frei Vitorino Vian, bairro Conforto. Às 10 horas e 8 minutos, atendimento à vítima de caso clínico, na avenida Barão do Rio Branco, centro. Às 11 horas e 6 minutos, atendimento à vítima de caso clínico, na rua Aurélio José Dilda, centro. Às 13 horas e 11 minutos, atendimento a sinistro de trânsito, tipo colisão entre veículos, envolvendo um veículo Ford Fiesta da cidade de Marau, um Chevrolet Cruze da cidade de Marau e uma motocicleta Honda XRE 300 também da cidade de Marau. Fato ocorrido na Avenida Júlio Borella, centro. Às 14 horas e 15 minutos, atendimento à vítima de caso clínico, na rua Gilda Fialho, centro. Às 14 horas e 40 minutos, atendimento à vítima de caso clínico, na rua Francisco Balardim, bairro Santa Lúcia. Às 16 horas, atendimento à vítima de caso clínico, na comunidade de Veado Pardo, interior. Às 16 horas e 17 minutos, atendimento à vítima de caso clínico, na rua B, bairro Vila Verde. Às 22 horas e 30 minutos, atendimento à vítima de caso clínico, na rua Reinaldo Mate, bairro Bosque. Esses foram os principais chamados atendidos pelas guarnições do Corpo de Bombeiros de Marau, da Sala de Operações do Quartel Central, informou o bombeiro Ezequiel. A todos um bom dia.
9: Bom dia, obrigado pelas informações, bombeiro Ezequiel, um grande abraço aí todo o pessoal do Corpo de Bombeiros. Vamos com as ocorrências, Ronaldo, atendidas nas últimas 24 horas pela Brigada Militar. Ontem, segunda-feira, 1º de junho, um sinistro de trânsito com danos materiais foi atendido às 7 horas da manhã. A guarnição atendeu a colisão envolvendo os veículos GM Vectra e um Toyota Etios no cruzamento das ruas Neri Becker Portela e Virgílio Marozin. O fato resultou apenas em danos materiais. Os condutores foram submetidos ao teste do etilômetro, obtendo resultado negativo. As partes foram orientadas no local.
8: Teve uma outra ocorrência de trânsito às 10:30 da manhã na Júlio Borella, envolvendo um Ford New Fiesta, um Voyage, sendo de que não houve feridos, apenas danos materiais. Também foi feito o teste do etilômetro, que apresentou negativo para o consumo de bebida alcoólica, sendo que os envolvidos foram orientados pela Brigada Militar.
9: À 1:20 da tarde, a Brigada foi acionada para atender ocorrência de trânsito na Júlio Borella. Envolveu motocicleta Honda Saara, um Ford Fiesta e um Chevrolet Cruze. O piloto da motocicleta sofreu lesões na perna e no pé direito, sendo socorrido pela ambulância do Corpo de Bombeiros e encaminhado ao Hospital Cristo Redentor. Os condutores realizaram o teste do etilômetro, obtendo resultado negativo. A guarnição emitiu um auto de infração para a motocicleta por circular sem espelhos retrovisores obrigatórios e confeccionou boletim de ocorrência.
8: Já às 5:15 da tarde, uma nova ocorrência de trânsito foi verificada na rua Noé Vieira com Ângelo Panceira, no bairro Frei Adelar, envolvendo um veículo Polo e também uma moto Honda CG, sendo de que o motociclista ficou ferido e foi socorrido pela equipe do SAMU até o HCR. Os condutores foram submetidos ao teste do etilômetro com resultado negativo. Os veículos foram liberados e após também feito o boletim de ocorrência.
9: A prisão por cumprimento de mandado judicial. Esse fato ocorreu às 6 da tarde, quando a guarnição deslocou até a rua Bento Gonçalves, nas dependências do Hospital Cristo Redentor, após informação sobre um indivíduo com ordem judicial de prisão em aberto. No local, o homem de 32 anos foi identificado como acompanhante de uma pessoa envolvida em acidente de trânsito. Em consulta aos sistemas policiais, foi constatada a existência de um mandado de prisão preventiva. Foi dado voz de prisão ao homem, sendo utilizadas algemas devido ao risco de fuga e após se tratar de equipe composta por 2 policiais. Após exame de lesões, o preso foi apresentado na delegacia, onde também foi entregue um aparelho celular Motorola. Posteriormente, foi determinado o encaminhamento ao presídio regional.
8: Também teve às 6:45 da noite uma ocorrência de ameaça e injúria racial. Policiais militares foram despachados para atender uma ocorrência na Rua B, porém não foi informado em que bairro é essa rua, originada por um desentendimento comercial nas dependências de uma empresa de móveis. No local, a vítima relatou que, após chamar a atenção de um funcionário sobre a limpeza de um equipamento, o pai deste interpelou de forma agressiva. Durante a discussão, o autor segurou pelo pescoço, sem causar lesões visíveis, e proferiu ofensas de cunho racial, além de fazer ameaças formalmente. A vítima sentiu-se desrespeitada e ameaçada, sendo com isso também confeccionado um boletim de ocorrência.
9: Prisão por embriaguez ao volante, corrupção ativa e captura de foragida. Durante patrulhamento motorizado pela Júlio Borella, a guarnição efetuou abordagem de um veículo Ford Ka que transitava em velocidade incompatível com a segurança. Na fiscalização, constatou-se que a condutora de 41 anos apresentava sinais ou visíveis sinais de embriaguez e alteração de capacidade psicomotora. Foi ofertado teste do etilômetro, porém a motorista falhou nas tentativas e se recusou a prosseguir. Em consulta aos sistemas, verificou-se que a abordada se encontrava na condição de foragida do sistema prisional desde agosto de 2025. Durante os procedimentos, a mulher ofereceu vantagem indevida em dinheiro aos policiais para tentar evitar a prisão. Ofereceu inicialmente R$500 e posteriormente aumentou a proposta para R$1.000 para cada integrante da guarnição, com o intuito de suborná-los e evitar medidas legais. Diante dos fatos, foi dada voz de prisão em flagrante à autora, sendo utilizadas algemas devido ao fundado receio de fuga. O automóvel foi recolhido ao depósito credenciado. Após ser conduzida ao Hospital Cristo Redentor para laudo de lesões, a infratora foi apresentada na delegacia de polícia, onde a autoridade lavrou o auto de prisão em flagrante.
8: Também teve às 4:20 da manhã desta terça-feira, a guarnição foi até a rua Salete Pol, no bairro Angelina Rodrigues. No local foi feito contato com a solicitante, que constatou a quebra de vidro da janela frontal da residência. A vítima informou que uma mulher compareceu em frente ao seu imóvel e causou o dano ao patrimônio, manifestando interesse em representar criminalmente contra a autora dos fatos. Os policiais confeccionaram o boletim de ocorrência e esse foi, portanto, o trabalho da Brigada Militar das últimas 24 horas durante o policiamento ostensivo e preventivo. Chamou atenção, né, nas ocorrências, a tentativa de suborno aos policiais, né? Primeiro com R$500 para cada um e depois ofertando R$1.000. Mas estava bem encrencada, estava foragida, estava embriagada ao volante e ainda se encrencou porque tentou subornar os policiais na área central da cidade. Esse fato ocorrido agora de madrugada, também que é um dos acontecimentos aí da segurança pública. 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Vamos fazer um contato com a Unimóvel, está já em condição para informar o Guilherme de Abreu nesta manhã, que vai trazer informações. E aí, Guilherme, bom dia.
11: Vamos sim, Ronaldo, bom dia para ti, bom dia, Luíde, bom dia também para todo mundo que nos acompanha agora no Espaço Plural. Na companhia, Ronaldo, aqui do Rogério Cavalheiro, que é o secretário de Mobilidade Urbana e Zeladoria, até para abordar alguns temas importantes, né, referente a essa pasta. Inclusive, ontem a gente participou, Ronaldo, ali da extensão da Bento Gonçalves, né, bem próximo do hospital, né, um pessoal que acabou descartando certa quantidade de lixo, né, o pessoal da secretaria já tem conhecimento, inclusive agora mesmo pela manhã, né, secretário, até por coincidência, pessoal, na hora que eu cheguei, o pessoal estava saindo daqui já para dar um jeito naquela situação que, claro, deixa vocês tristes, né, secretário, para não dizer outra palavra. Bem-vindo, bom dia.
12: Bom dia, Guilherme, bom dia, Ronaldo, todos os ouvintes da PANG. A gente fica decepcionado, né, quando a gente se depara com esse tipo de situação, com descarte irregular, incorreto de resíduos, né, seja ele de qualquer material. E é lamentável, principalmente em área verde, né? Isso aí é lamentável. Então a gente fica sempre na expectativa que o cidadão nos ajude, né? Se alguém também identificar quem faz esse tipo de descarte irregular, que nos avise, né? Porque a gente tem que tomar algumas medidas cabíveis em relação a isso.
11: Mas é que medida pode ser tomada? Existe a possibilidade de alguma punição, alguma multa, alguma questão nesse sentido com quem faz esse tipo de coisa?
12: Existe uma lei federal, né, Guilherme? Então, isso, quando for identificado, a gente faz esse registro na delegacia e a pessoa vai responder através da lei federal, né?
11: Perfeito. Nesse caso, em específico ali da Bento, né, que é um espaço, entre aspas, novo, né, uma rua que foi aberta, foi alargada, o pessoal já inaugurou colocando lixo, né? Não se tem informação de quem fez isso?
12: Até o momento não, tá, Guilherme? A gente vai agora até a delegacia fazer algum registro, né, sobre esse caso e deixar para que as autoridades tentem localizar, né, pelas imagens se a gente consegue identificar quem causou esse dano ao meio ambiente, tá?
11: Perfeito. Outro tema, secretário, até vim aqui por causa disso, né, a gente inicia agora o mês de junho, né, a gente sabe que o movimento de podas está grande, né, tanto vocês da prefeitura fazendo algumas podas, mas muita gente poda de forma particular, até para passar orientação sobre o que fazer, né? Até pelo grande volume, pela grande demanda, vocês não estão fazendo um cronograma, de certa forma, né? Estão atendendo conforme vai a demanda, é isso?
12: É isso, Guilherme. Como chega esse momento, é muita demanda, não tem como a gente fazer um cronograma, tá? Então, o que a equipe faz? Ela passa nos bairros, né? E vai fazendo esse recolhimento. Claro que o ideal seria que o cidadão, quando faz esse tipo de poda, ele nos comunique antes, né? Comunica a secretaria pelo nosso contato, né? 3342-9527, que ele nos diga que ele vai fazer essa poda, que fica mais prático para que a equipe passe no local e faça esse recolhimento, não deixe muito tempo. Porque nós temos em torno de 1.000 ruas no município de Marau, né? Todos os bairros, então não é fácil, a gente às vezes não tem tantos braços assim, né, para alcançar, né, no mesmo dia, no mesmo local, esses materiais. Então é muito melhor quando o cidadão, ele nos comunica e a gente faz então esse cronograma, essa logística para fazer esse recolhimento.
11: É importante colocar isso, né, até porque antigamente tinha aquela orientação, né? Durante essa semana, a prefeitura vai passar no tal bairro, na semana seguinte vai passar no outro bairro, então agora não tem isso. A orientação mesmo é fazer a poda, né? No dia que a pessoa puder e conseguir e quiser, né? E aí depois informar a prefeitura, tanto pelo 3342-9527 ou pelo aplicativo Marau Digital.
12: Exatamente. O cidadão vai estar contribuindo com o município, com a prefeitura, né? É algo mais organizado, vamos dizer assim, para que a gente consiga deixar o menos tempo possível aqueles galhos, né? Aquela parte visual que fica feia para o município, né? Nas ruas ou calçadas, quando se é feito essas podas.
11: Perfeito, secretário. Obrigado pela atenção por enquanto e um ótimo dia.
12: Eu que agradeço. Guilherme, a gente fica à disposição. O Ronaldo, a equipe da Vang e o cidadão marauense.
11: Perfeito. 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
8: Ok, Guilherme, agora 8:22, a gente já retoma o programa também com os demais assuntos desta manhã.
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26: Olá a todos que nos acompanham na Rádio Vang. A previsão para a terça-feira é de um cenário ainda de variação de nuvens. O sol aparece na região de Marau. Previsão de temperatura na casa dos 8 a 10 graus no começo da manhã, com uma tarde em que a máxima pode alcançar os 19 a 20 graus. Na quarta e na quinta-feira, destacamos ainda a possibilidade de nevoeiros, de nuvens baixas nas manhãs e madrugadas, o que impacta a visibilidade nas vias de acesso à região. Temperatura mínima ao redor dos 10 graus e as máximas na faixa dos 22. De quinta-feira em diante, o vento muda sua direção para norte-nordeste, traz ar mais quente e abafado, e isso favorece a ocorrência de nevoeiros mais fortes, mais densos no começo das manhãs, e as tardes seguem com 21 a 23 graus. Entre o domingo e a terça-feira, entre os dias 7 e 9 de junho, as pancadas de chuva podem voltar a ocorrer irregulares, mas com alguns pontos de volumes mais significativos. Da Metso Meteorologia, está Elcias.
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8: Agora 8:30. É, 8:30 na verdade aqui do relógio. Estamos de volta com o nosso Espaço Plural nesta manhã de terça-feira. Hoje é dia 2 de junho de 2026. Lembramos hoje, Luiz, aqui no calendário, Dia Internacional da Conscientização dos Transtornos Alimentares, também Dia Internacional do Trabalhador, da Trabalhadora Sexual. Tem aqui também isso hoje. E tem uma data aqui que é curiosa. Hoje é dia de sair mais cedo do trabalho, né? Meu Deus do céu, né?
9: Eu
8: tem que trabalhar
9: um pouquinho mais tarde.
8: Tu fez o inverso.
9: Eu fiz o inverso.
8: Tu já cumpriu a tua saída, né? Chegou um pouco mais tarde, saiu um pouco depois, né?
9: Então tá certo.
8: Tá resolvido. Então tem esses fatos. Tem um dado aqui que a gente quase não comentou ontem, viu, Luiz?
9: Claro. Porque é dia da comunidade italiana em São Paulo hoje.
8: Ah, verdade, verdade. Bem lembrado.
9: São Paulo, então... É. Também. E eu tenho aqui também como a data que marca o ônibus espacial Discovery partiu para sua última missão de abastecimento da NASA, a estação orbital. Também marca o dia de hoje. Criação da Organização para a Libertação da Palestina em 64.
8: É, bacana. Luiz, tem uma informação aqui que também repercutiu ainda ontem, e a gente até traz aqui, com relação às universidades, né? 45 das 52 universidades brasileiras que tiveram a lista das melhores do mundo caíram de posição no ranking de 2026, de acordo com os dados divulgados nesta segunda-feira pelo Centro para Rankings Universitários Mundiais. A queda, ela atingiu 87% das universidades brasileiras e é atribuída principalmente à queda no desempenho em pesquisa e crescente competição global com instituições mais bem financiadas. Então tem esse dado. Para se ter uma ideia, no Brasil, a melhor universidade é a USP de São Paulo. Ela é a primeira colocada, mas no mundo ela ocupava a posição 118, caiu para 119. Depois nós temos em segundo a Universidade Federal do Rio de Janeiro, que é a segunda no Brasil. Ela tinha a posição 331, caiu para 346. Em terceiro, a Universidade de Campinas, a Unicamp, que ocupava a posição 369 no mundo, caiu para 379. E a quarta colocada é a Universidade Federal do Rio Grande do Sul, a URGS, que ocupava a posição 476 e se manteve nessa posição no mundo. E aí aqui olhando para 52 universidades brasileiras, 5 delas são gaúchas. A URGS, né, falamos aqui que é a quarta no Brasil e tem posição no mundo de 476. A Universidade Federal de Pelotas, ela é no Brasil a 19ª, no mundo ocupava a posição 986 e caiu para 1013. A Universidade Federal de Santa Maria é a 20ª colocada, aliás, 22ª no Brasil, ocupava a posição 1031 no mundo, atualmente 1071, também teve queda. A PUC ocupa a posição 37ª no Brasil, ocupava a posição 1506 no mundo e agora é 1535. E a Universidade Federal de Rio Grande é a 40ª no Brasil, ocupava a posição 1.644 e teve melhora, agora é a 1.629. Então, a única que melhorou foi a Universidade Federal de Rio Grande. E, claro, a URGS, que manteve no patamar do mundo. E o que chamou atenção também no mundo é que, embora os americanos dominem o topo da lista, o país enfrenta forte concorrência. 252 instituições americanas caíram de posição nesta edição. O grande destaque positivo da China, que é impulsionada por investimentos contínuos no ensino superior. Cerca de 98% das universidades chinesas melhoraram a sua posição. Então teve essa condição. A China agora é o país mais representado no Global 2000. São 360 instituições chinesas contra 313 americanas. Então tem esse destaque. E ainda tem aqui o importante colocar o que é avaliado nesse levantamento. 25% educação, ou seja, baseado no sucesso acadêmico dos alunos. 25% é o sucesso profissional dos ex-alunos em grandes empresas. 10% tem a ver com o corpo docente, ou seja, medido por distinções acadêmicas de alto nível. E ainda 40% tem a ver com a pesquisa, incluindo produção total, publicações em jornais de elite, influência e também citações. Então, esse é o parâmetro que também é avaliado para também atribuir aqui as posições das universidades, né, no mundo, o centro de rankings universitários mundiais. Então, esse é um dos assuntos também que repercute no Brasil. Nós tivemos aí queda, mas porém, como universidades gaúchas, a Federal de Rio Grande foi a única que melhorou de posição. Já a URGS se manteve na mesma posição mundial, a URGS, que é a posição 476 no mundo, né? A melhor brasileira é a USP, mas também é a melhor no mundo, né? Que ela ocupa hoje a posição 119, a Universidade de São Paulo. 8:36. Na sequência, tem aqui na Vang o destaque também para o comentário do Carlito Adi Silvestre. 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Hora certa, quem traz aqui é a Martini, agora 24 para as 9.
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0: do ano, a estação ainda é do outono, mas a terça-feira está muito parecido com o que aconteceu na segunda-feira, tempo fechado aqui na área central. Para hoje, não tem previsão de chuva, mas sim um dia de nebulosidade. 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E aí, Carlito, bom dia.
1: Bom dia, enquanto você fala isso, o setor agrícola do Rio Grande do Sul também está em alerta com a proximidade do El Niño. Meteorologistas estão apontando os impactos para o campo e as estratégias durante o fenômeno, que deve ser declarado na próxima semana. E acarreta, claro, o aumento da frequência de chuvas e volumes acumulados. É aguardar para ver como é que fica. Hoje quero fazer um comentáriozinho, ouvindo manifestações de alguns empresários no ramo da alimentação, e que dá para se ter uma ideia do fim da escala 6x1, que pode resultar em quedas de ganhos dos funcionários e até demissão. Exemplos: proprietário de uma lancheria que fica aberta 6 dias por semana confessa que vai ter de deixar de pagar hora extra para poder contratar funcionários para trabalhar no sábado. Por exemplo, dono de um restaurante está alegando que, como a margem é pouca, vai fechar em dia de semana para não perder o faturamento do sábado. São dois casos expostos entre tantos que reclamam das mudanças. Vai aqui dois exemplos, já abordamos disso aqui no programa, Estados Unidos e Japão, por exemplo, sem falar de outros países, nem vamos falar da China, porque ali é outra realidade, o pessoal trabalha até 20 horas por dia, os contratos de trabalho são por horas trabalhadas e não pelo sistema que o Brasil adota. Um outro exemplo vem do empreendedor alimentício dizendo que não pode pagar funcionários para trabalhar no sábado e no domingo pelo mesmo motivo: margem reduzida. Diz que se fica fechado nesses 2 dias no fim de semana, perde o mercado e faturamentos. Então não exclui a possibilidade até de encerrar as atividades. Exemplos assim se multiplicam e pode ficar em problemas problemáticos, a área da saúde em todas as frentes de atividade, incluindo farmácias e ambulatórios. À primeira vista, há mais exceções do que o padrão na escala, na nova escala. Como é uma medida que parte do executivo e até com clareza de vontade de ser uma atitude em tempo eleitoral, poderia ele favorecer também descontos em juros sobre prejuízos que o empreendedor sofre com estas medidas eleitorais? Você podia ter implantado isso no início do ano, até quando não se sabia se era candidato à reeleição. Ficaria muito mais elegante e mais justo até. Agora, nós estávamos lendo aqui, Ronaldo, você pode complementar, tem informações mais claras sobre a questão das farmácias São João, né? Que já estão experimentando até a possibilidade, fazendo experiência do 5x2, né?
0: Sim, já tem essa, é a maior rede de farmácias do estado, né? São mais de 1000 lojas, 25 mil colaboradores, e tem lojas já testando, aliás, já implementando o 5x2, né? O próprio presidente da rede dizendo de que está sendo feito avaliações, né? O RH, os próprios funcionários e a direção, para saber como isso tá sendo a aplicação. Começou ainda em maio essa experiência aí.
1: É uma experiência que ainda não está assim implantada oficialmente.
0: É, mas teste.
1: De qualquer maneira, é uma preocupação de um empresário, né, muito forte. Nós temos aqui em Marau, eu não sei exatamente te dizer quanto, mas se aproxima, eu acho que de 8 a 9 ou 10 farmácias aqui, né? Da São João.
0: Não.
1: Mas tem.
0: São uma meia dúzia, tem. 4 ou 5 ao todo.
1: Tem mais. É. E então, nem a gente sabe exatamente quanto. Mas, de qualquer maneira, é uma experiência que está sendo feita. E outra coisa também, me parece que pela legislação, ou pelo que se pretende fazer, a menos que se mude quando passar agora para o Senado, não necessariamente você poderá dizer, não, então você tira esse dia também no sábado, domingo, é natural que você tenha, e no sábado poderá ser no

0: outro dia da semana, né?
1: É, não estabelece o dia fixo de descanso, né? Tem essa flexibilidade, pelo menos que passou na Câmara, né? Sobre esse assunto aí.
0: Ok. Então, de qualquer maneira, é um assunto para se pensar, é um assunto para se discutir com mais profundidade, esperando agora no Congresso Nacional, mais especificamente nos senadores, como é que fica essa parte final para a implantação do sistema 6x1, né? Que poderá, então, ter duas oportunidades de não trabalhar e não ser prejudicado naquilo que deixa de fazer na empresa. Quer dizer, vai cair sempre para o lado da empresa a preocupação. Agora, evidente que poderá vir agora uma emenda no sentido de favorecer de menos taxação para as empresas também, que oportuniza isso a questão do trabalho. Então, eu também sou muito favorável à ideia de que a gente seja contratado pelos dias de trabalho, né? Eu quero trabalhar 5 dias na Vang, né? 2 dias por semana, vamos ver o que vai fazer. Eu acho que estaria um pouquinho mais adequado para este momento. Claro que todo mundo gosta de ter oportunidade para descansar mais, para produzir mais também. Agora, é importante ver que não se prejudique, por exemplo, as empresas, pequenas empresas especialmente, que é uma das preocupações para que não sejam atingidas e de repente dizer, bom, aquele que deixou de trabalhar vai ter que procurar outra forma de bicos para também ganhar mais, né? Então, vamos aguardar para ver. É isso que eu tinha para o dia de hoje, né? A gente volta amanhã, porque depois, quinta-feira, temos férias de novo, né?
1: Feriado
0: de novo. Nesse aspecto, sinceramente, eu sou contra tantos feriados inventados, né? Ah, porque foi feito não sei o quê. Aqui uns dias vão fazer também, né? Que nós temos a Semana Italiana. E aí, então, nós também temos direito aí de dar férias, né? Nesse período aí, né? Vamos comemorar, comer bem, né?
1: Ah, isso aí.
0: Isso aí. Um grande abraço, então, e a gente volta na sexta-feira, porque amanhã.
1: Quarta-feira.
0: E depois, quinta-feira, é o feriado, e aí a gente volta na sexta-feira e a gente vai se despedir aqui do programa para cobertura da Copa. Um grande abraço, a gente volta então amanhã, quarta-feira.
1: 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Agora, 8h51, Luigi. Os assuntos. Tem um pessoal de Caxias do Sul que tá sorrindo à toa hoje, viu, Luigi?
2: Por
1: ganhar na loteria.
2: É, ia dizer, só se fosse ganhar na loteria, né?
1: Entre os números e palpites, mas veja só, né? A loto já é difícil de ganhar em loterias que tem menos dezenas. Acertar a loto fácil é muita sorte, né? Mas em Caxias do Sul, o prêmio de 2,6 milhões de reais para quem acertou as dezenas da Loto Fácil, o sorteio que aconteceu nesta segunda-feira, o concurso 3.700. 1, 3, 7, 8, 9, 10, 12, 13, 14, 17, 18, 19, 20, 23 e 25. São os números que premiaram, então, uma aposta feita em Caxias do Sul, na Serra Gaúcha. O prêmio principal foi dividido com um apostador também de Mauá e outro de São Paulo. A aposta vencedora aqui no estado foi registrada na loteria Sagrada Loterias, com um jogo simples, feito de forma presencial, marcando 18 números. E aí levou o prêmio de 2,6 milhões de reais, sendo de que esse prêmio principal sorteou as 15 dezenas e aí garante esse prêmio. Depois, com 14 acertos, aí o prêmio passava a ser de R$1.300,95. Então, uma aposta de Caxias do Sul, uma aposta simples, acertou os 15 números, né? Jogou 18, acertou 15 e tá levando esse prêmio de 2,6 milhões de reais. Pessoal lá de Caxias, quem apostou, certamente acordou diferente hoje, dizendo: vou ter dinheiro na conta em breve, se eu for até uma agência da Caixa para poder dizer: eu sou ganhador. Quem me dera, hein, Luigi? Mas também não aposto, né? Como é que eu vou querer ganhar, né? Por favor. Quem não joga.
2: Quem não joga não.
1: Não ganha, né?
2: Eu também não jogo, não posso nem reclamar.
1: Pois é. Só fica no sonho de jogar. se eu ganhar na loteria, mas nunca joga, fica
2: quem faria se ganhasse, né? Mas
1: eu faria o seguinte primeiro, queria ganhar, depois eu vejo o que eu faço, mas tem que jogar, primeiro passo. 8:53, e aí?
2: Bom, antes de encaminhar o encerramento desse bloco e dessa primeira hora aqui no nosso espaço plural, no vangfm.com.br você acompanha também os nossos destaques da manhã de hoje. Além das ocorrências da Brigada Militar, que já estão disponíveis, você encontra as principais manchetes e as informações. Eu lembro que também na nossa rede social você encontra: foragida é presa por embriaguez ao volante e tentativa de suborno a policiais. Brigada Militar atende ocorrência de acidente com pulverizador agrícola em Siríaco. A colisão foi registrada na comunidade de Santa Rosa ontem. Caminhão desaparecido há 10 anos é encontrado enterrado no Rio Grande do Sul. Comunidade escolar se prepara para a temporada de festas juninas. Isso eu falo de Marau, Ronaldo. Ali tem, nesse post, nessa matéria, os eventos entre junho e julho que terão comidas típicas, brincadeiras e integração. O pessoal encontra aí essa agenda das escolas do município. Sicredi Aliança atualiza nome a partir de modelo consolidado nos 3 estados de atuação. E ciclista marauense compartilha experiência em competição internacional na Itália.
1: Vamos só trazer aqui, já começou as festas juninas aqui, Marau começou ainda na sexta-feira com o Gabriel Taborim, né? A equipe de produção fez um levantamento com relação às festas juninas. A próxima, ela acontece agora no dia 11, é na semana que vem na Escola Anchieta. Depois, no dia 13, vai acontecer no Colégio Franciscano Cristo Rei. No dia 19, festa no Charruas. E no dia 10 de julho, teremos também 10 de julho no Iesta. E 17 de julho acontece lá na escola Erzinho David Bordim. São as escolas estaduais e privadas, né, que tem aí as suas festas juninas. A gente apurou. Então a próxima agora é no dia 11 na Escola Anchieta. Dia 13 acontece no Colégio Cristo Rei. Dia 19 no Charruas. 10 de julho Iesta. E 17 de julho na Escola Erzinho David Bordim, lá da Constante Fuga. Vamos fechar esta hora, a gente vai voltar na sequência com o nosso programa, fechando para Guaracar Fiat, Dr. Pedro Biasi, Brisa Enxovais, RGD Artefatos de Concreto, Bertonso Empreendimentos, também tem Sicredi, Longe Andrioli e Supermercado Cremaceiro. 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
13: 9:03, de volta aqui na Vang com Espaço Plural, já na sua segunda hora nesta manhã de terça-feira, logo no comecinho do mês de junho, hoje é dia 2. 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A gente vai fazer um contato agora com o deputado estadual Vilmar Zanquim, que traz às terças-feiras também o seu comentário e os assuntos que ele entende, né? Ser oportuno colocar também para a comunidade. Deputado Zanquim, como vai? Bom dia.
14: Bom dia, Ronaldo. Bom dia a todos os ouvintes do teu programa. Eu vou bem. Espero que você também esteja bem aí, e toda a equipe da Vang, e especialmente os ouvintes, os marauenses que acompanham a programação da Vang FM. Ronaldo, uma boa notícia para Marau. Nós estamos acompanhando de perto a liberação de recursos para a construção de pontes, aí pontilhões, no interior do município. O Marau apresentou um projeto para R$1 milhão, foi pré-selecionado e agora nós estamos nos encaminhamentos da documentação e outros detalhes para liberação desses recursos, que são muito importantes, que vai permitir então melhorar a infraestrutura aí, especialmente nas comunidades do interior, que é a substituição dos pontilhões de madeira por pontilhões de concreto. Então, estou acompanhando esse assunto juntamente com a equipe aí da prefeitura, que está providenciando toda a documentação, e assim que o dinheiro tiver na conta, nós vamos divulgar aqui também para que todos tenham conhecimento. É melhorar a infraestrutura do nosso município e um programa importante aí do governo do estado, e que Marau então deverá ser contemplado com esse dinheiro, que nós estamos acompanhando pessoalmente aí. Tô atento a este assunto e estou muito confiante que nos próximos dias já estará o recurso na conta. Também, Ronaldo, preciso destacar uma outra iniciativa aqui no estado, que decorre de uma lei que nós discutimos e aprovamos na Assembleia Legislativa, que é o Marco Legal da Educação, onde nós estamos trabalhando para evitar o apagão de professores, que é a falta de professores nas nossas escolas. E tem um estudo que indica que até 2040 nós teremos a falta de 10 mil professores aqui no Rio Grande do Sul. Com base nesse estudo, nesse levantamento, nós tomamos a iniciativa de incluir no Marco Legal da Educação iniciativas por parte do governo para formação de professores. E aí foi lançado programa chamado Professor do Amanhã, que consiste na aquisição de vagas em curso de graduação e licenciatura ofertados exclusivamente pelas universidades comunitárias, dentre as quais na região nós temos a Universidade de Passo Fundo. E nos últimos 3 anos foram abertas 2 mil vagas, onde o estado acaba bancando essas vagas, inclusive alguns casos com um suporte, inclusive de apoio financeiro para o aluno. E desse total das 2 mil vagas, 90% já estão ocupadas, e o maior número de cursos que foi feita a inscrição por parte dos alunos é no curso de Letras, Português, História, Matemática e Geografia, que é exatamente onde tem mais falta de professores aqui no estado. E para nossa alegria, a universidade que mais apresentou bolsas e vagas foi a Universidade de Passo Fundo, ou seja, contemplando a nossa região. No Rio Grande do Sul nós temos 14 universidades comunitárias. E, como eu disse, a UPF é uma delas, e dentro desse programa do governo, que é o Professor do Amanhã, onde o governo paga o curso na integralidade e também possibilita que os professores tenham uma bolsa de estudo, a que mais tem recebido é a Universidade de Passo Fundo, o que nos dá um alento aí que no futuro a nossa região, incluindo Marau, poderemos então ter professores não sofrendo com o apagão de professores ou com a falta de profissionais nesta área. Uma outra coisa importante, Ronaldo, é a condição, o requisito de termos aulas presenciais e não à distância, como acontece com muitas instituições de ensino. E todos sabem que o ensino à distância, ele não tem a mesma qualidade do curso presencial. Eu defendo que os cursos de licenciatura e também os da área da saúde, especialmente, tem que ser 100% presencial. A formação, a qualidade da formação dos profissionais é outra, e tenho certeza que ao longo dos anos, aquilo que hoje prevalece no Brasil, que é 70, 80% de possibilidade de vagas serem à distância, nós vamos reduzindo com o passar do tempo. Já tem lei aí no Brasil que estabelece que as áreas de licenciatura, formação dos professores, no máximo é 50% à distância e 50% presencial. Mas tem um movimento de redução ainda maior das aulas à distância, e eu defendo que esta redução seja assim drástica, que nós tenhamos a formação dos professores apenas com aulas presenciais, inclusive se tiver que ajudar com bolsa de estudos que seja feita, porque a qualidade da formação dos professores lá na universidade tem que ser a melhor possível, e depois que ele sai da universidade também continue a formação continuada, como nós chamamos. Então, faço questão aqui de registrar esse importante projeto no nosso estado, e especialmente o destaque para a nossa região, com o maior número de bolsas de estudos para a Universidade de Passo Fundo na formação de professores com o curso pago pelo governo. Para mim, concluir meu comentário, Ronaldo, apenas para registrar também que fiquei muito feliz em ter sido homenageado na última sexta-feira em Porto Alegre, na sede da FAMURS, que é a Federação dos Municípios do Rio Grande do Sul, com uma placa por conta do trabalho que a gente fez na entidade no nosso mandato em 2010-2011. Eu fui presidente da FAMURS quando a federação completou 35 anos. E a semana passada a entidade comemorou 50 anos de existência. Então os ex-presidentes foram homenageados e eu recebi aí uma homenagem. Fiquei muito feliz, muito honrado com essa distinção, e faço questão então aqui de registrar e compartilhar com os marauenses, porque foi muito importante também ver ali na sede da FAMURS, na capital do estado, o nome de Marau numa placa onde a gente representou o município naquela ocasião, e por ter sido um momento importante também que nós vivemos, e por ter sido o único prefeito a ocupar esse importante espaço dentro da entidade como presidente do nosso município ao longo de meio século de existência da entidade, me honrou muito estar entre os homenageados e quero então compartilhar aqui com todos os ouvintes esse momento bonito que vivi na última sexta-feira e divido e compartilho com todos os conterrâneos. Esse é o meu comentário de hoje, Ronaldo. Um forte abraço a todos e até a semana que vem.
13: Até a semana que vem, deputado Zanquim, né, que participa aqui também do nosso programa. 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
15: Tem colaboração da audiência aí.
13: 9:15.
15: Estou recebendo lá um áudio, vou aproveitar aí no ar aqui, pode ser?
13: Vamos lá, vamos, claro.
16: Bom dia, pessoal, tudo certinho?
13: Bom dia.
16: Me chamo Bruno Xavier, aqui do Jardim América. Pessoal, faz 3 dias que tem um vazamento de água na rua Chile, aqui no Jardim América. Não é a minha rua, então eu não tô conseguindo fazer passar pra Corsã essa parte de vazamento de água, pois toda vez que eu tento fazer um relato pra eles, parece que é na minha rua. Então, se você tiver contato de algum órgão competente e quiser repassar isso, eu agradeço. Obrigadão. E água potável, limpa, que tá indo direto pro esgoto, porque ela escorre da rua, de um ponto da rua, e vai direto pro esgoto lá na outra esquina.
15: Obrigado aí a nossa audiência. A informação é que a gente tem que dar, infelizmente, é essa. As pessoas têm que contatar a Corsã. Não temos outra forma. Nós, como imprensa, também não temos um canal direto nosso com a Corsã para esse tipo de serviço. É só o 0800.
13: É o 0800, porque ele vai solicitar algumas informações do local, né, para poder facilitar também a localização depois da equipe que vai fazer o conserto. Então, e aí vai gerar um protocolo que é a garantia de quem comunicou, né, de que fez o comunicado. Se eventualmente não atender, aí cabe também até acionar o próprio PROCON, né? O protocolo tem essa função, é uma garantia do teu comunicado. Vamos voltar já com o nosso programa 9:16, daqui a pouco também a gente retoma recebendo aqui, já está chegando na Vang, a gente vai receber o nosso convidado, né? Que vai falar de um momento especial, Marau, que se destaca, inclusive já se destacou e continua se destacando pelos tapetes de Corpus Christi, né? A gente vai contar daqui a pouco como estão os preparativos para 2026, daqui a pouco no Espaço Plural. Estamos.

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11: Nove horas e 23 aqui na Vang tem o Espaço Plural, temperatura agora de 11 graus aqui na área central da cidade. Nós seguimos com você, hoje é terça-feira, 2 de junho de 2026. O programa está recebendo agora aqui o pároco da paróquia Cristo Rei de Marau, Frei Laércio do Minelli da Luz, porque é preparação, já está em movimento, né? Está ocorrendo entre os grupos o planejamento para, na quinta-feira, bem cedinho pela manhã, iniciar a confecção dos tapetes de Corpus Christi. E o tempo vai colaborar, inclusive, com isso. É o que dá para verificar aí também na meteorologia. Frei Laércio, seja bem-vindo aqui à Vang nesta manhã. Bom dia.
12: Bom dia, Ronaldo, paz e bem, bom dia, ouvintes. Então, tá chegando aí Corpus Christi, temperatura boa, ao menos é a previsão, temperatura boa, com sol. Pode ter uma neblina que nem hoje também, né? Mas a princípio não, é para ficar um tempo mais aberto na quinta-feira, né? Começa às 6 horas da manhã o nosso conselho da paróquia, então vai fazer a demarcação dos tapetes, né? Fazendo os quadros, demarcando com um giz e colocando a numeração. Então demora em torno de 40 minutos, uma hora, para fazer toda a demarcação em torno da praça. Então às 7 horas começa a confecção. Né? Estamos dizendo para os grupos, a partir das 7 horas, fazer a confecção dos tapetes. São 99 quadros, né? Mais a escadaria da Igreja Matriz. Então é um momento bonito, é um dos maiores tapetes do estado em quadros, uhum. Né? Não sei dizer qual é o maior do estado, né? Sim. Mas é um dos maiores. Nem Flores da Cunha, que é o destaque do estado, não são tantos quadros assim. Eles são maiores, os tapetes, mas são menos quadros. Não sei dizer também quantos. Né? Mas é um momento bonito, envolve muitas pessoas. Cada quadro tem ali em torno de 5 a 10 pessoas. Então, entre 500 e 1000 pessoas só confeccionando os quadros pela manhã. É um bom grupo. Né? É uma atração também, a gente vê que as pessoas na parte da manhã passam por ali admirando a confecção. É um trabalho de muitas mãos. Eu digo sempre que, no meu entender, é a maior intervenção artística de rua da nossa cidade, né? De artistas populares, uhum. Maior no sentido de envolve tantos artistas que numa manhã só desenvolvem 99 quadros.
11: E nesse caso aqui, cada um com a sua criatividade, com a forma de elaborar o seu tapete, com os materiais também os mais diversos. Entretanto, Frei, sempre com a figura central, né? Corpus Christi, né?
12: Exato. Até as pessoas pedindo se tem algum tema. Claro, a gente tem sempre a campanha da fraternidade, que é trabalhada, e esse ano da moradia. Temos os 800 anos da morte de São Francisco de Assis, mas é livre, né? A gente deixou livre também para as comunidades, exatamente, tendo como tema central Jesus Cristo, a Eucaristia, a história das comunidades, né, das entidades que vão fazendo, né, para que Jesus possa passar junto das nossas entidades, das nossas comunidades, pastorais, movimentos, empresas, lojas, né, famílias que adotaram os 99 tapetes.
11: Claro. Existe procura além dos 99, Frei? Porque se alguém desistir, pode ter alguém na fila ou não, hein?
12: Não. Na verdade, nós estávamos com os 4 tapetes ali que que estávamos com uma dificuldade de serem adotados, os últimos quatro, aí conseguimos também. É isso que eu falei, a questão de números. Cada tapete, no mínimo 5 a 10 pessoas envolvidas. Sim. Então, em torno de 500 a 1000 pessoas envolvidas aí para a confecção, então é bastante, é muita gente envolvida. Então, por isso um pouco da dificuldade dos últimos quatro. Cada ano é diferente, né? Porque algumas vezes algumas pessoas que adotaram ano passado, esse ano não podem, por diversos motivos, sim, né? Sim. Alguém que não pode, tá doente, alguma situação, né? Até porque são horas de confecção, né? Tem que ficar ali abaixado e fazendo, então precisa de uma turma boa.
11: Claro. Frei, com relação a isso, claro que também é estabelecida uma mudança de logística na área central para poder confeccionar e garantir segurança também para quem vai confeccionar os tapetes, mas depois também durante o dia para fazer essa visitação, e tem a celebração à tarde, inclusive, né?
12: Então desde das 6 horas da manhã já vai ficar fechado esse entorno da Praça Central, né? Pela Barão do Rio Branco, aí desce a Lauro Reisieri, a Júlio Borella e sobe pela Irineu Ferlin. Então essa quadra em torno da Praça Central fechada na quinta-feira desde as 6 horas da manhã até as 8 horas da noite. Então a missa é às 15 horas, mas vai ficar, os tapetes serão expostos até às 20 horas da noite, depois quando a prefeitura então vai recolher esse material, que também é para as pessoas poderem, né, depois da missa também poderem admirar, né, essas obras de arte. São realmente obras de arte, né? Tão bonito, e eleva o espírito, né, a gente admirar uma obra de arte de pessoas simples, né, que estão aí confeccionando, que já tem dias, né, meses aí confeccionando os materiais, guardando os materiais.
11: E certamente para quem depois visita, cada tapete vai tocar de alguma forma, vai gerar um sentimento, né?
12: Exatamente. Desde da figura que está ali, uhum, né, que eles pensaram, que a comunidade pensou, até os materiais, né, pra gente ver também a criatividade, o carinho, o amor, porque a preparação, ela é a parte mais bonita. Algumas pessoas já me mandaram um vídeo, então, que passaram o dia, a tarde inteira de domingo desenhando manualmente. Então cada um gosta de um jeito, né?
11: Já planejando.
12: Planejando. Um vídeo que eu recebi, a pessoa com desenho na cabeça, nem tinha um bonequinho, né, ali para desenhar, não, na cabeça, e foi desenhando. Outros fazem uma projeção, uhum, então, de data show, e daí vão desenhando. Cada um usa a sua criatividade. Então desde essa preparação, com todo carinho, né, preparação do material, tudo isso demonstra tanto carinho, né, para que Jesus caminhe conosco. A gente sabe que Jesus caminha conosco sempre, mas é um momento bonito de igreja em saída, dele sair da igreja, caminhar pelas ruas da nossa cidade, a gente ter consciência disso.
11: Eu não tenho aqui certeza, é o terceiro ano consecutivo ou o quarto consecutivo que tem essa iniciativa dos 99 tapetes, hein?
12: Nós começamos em 2022.
11: 22.
12: 22. Então,
11: já é 4 anos.
12: Só ano passado não foi possível, por causa da chuva, né? Foi, sim, um período de muita chuva. Já na quinta-feira, cancelamos na quarta, porque já na quarta chovia muito e a previsão era muita chuva na quinta. Realmente foi muita chuva. Então a missa foi no interno da Igreja Matriz e não teve confecções de tapete.
11: Então nesse ano aqui acontece.
12: Nesse ano acontece. Não, claro que se é uma garoa, tudo bem, mas o ano passado era chuva torrencial, daí não tem como confeccionar os tapetes, né?
11: Claro. Frei, com relação à programação, a gente falou aqui da confecção dos tapetes, que tem, uhum, esse ritual, esse envolvimento de quase 1000 pessoas, né? Que já estão trabalhando, mas efetivamente vão montar isso na quinta-feira pela manhã, a partir das 7 horas. Mas a programação para quinta-feira, como é que a paróquia também organizou isso, hein?
12: Então, a missa campal às 15 horas, em frente à Igreja Matriz, então cada um pode levar a sua cadeira, né? Cadeira de praia, participar da missa. E terminada a missa, em torno das 4 horas, a gente faz a procissão com o Santíssimo. Então é 1h30, mais ou menos, né? 1 hora de missa, mais uns 20, 30 minutos para o Santíssimo fazer também todo o entorno dos tapetes, né? Então Jesus vai passando pelos tapetes e todas as pessoas vão fazendo também a sua procissão, né? Se for conforme os outros anos, é em torno de 4-5 mil pessoas, porque eu lembro de todos os anos que o Santíssimo já deu a volta na quadra, tá chegando e tem gente ainda saindo.
11: Partindo, né?
12: Partindo. E essa peregrinação é importante também, esse caminhar é importante, é significativo, né? Nós caminharmos com Jesus, o evangelho a primeira leitura do domingo passado da Trindade, né? Moisés pedia: caminha conosco, Senhor. Então, a gente se dar conta que nós temos um Deus que caminha conosco, que caminha com as nossas dores, com as nossas alegrias, que está presente no dia a dia.
11: Frei, para quem não tem esse hábito de frequentar a Igreja Católica, não conhece esse ritual, não conhece a celebração de Corpus Christi, o que é o Corpus Christi e por que dos tapetes, hein?
12: O nome, claro, é latim, mas traduzindo para o português é o Corpo de Cristo, né? É a festa do Corpo de Cristo. Então nós temos na tradição vários milagres eucarísticos, né? O que é um milagre eucarístico? Um pedaço da hóstia, né? Do pão consagrado, que se transformou, um pedaço de corpo de Cristo, ou do cálice que se transformou em sangue, né, do vinho. Então nós temos vários milagres eucarísticos aí, tem o de Lanciano e assim por diante, né, que é um dos mais conhecidos, mas tem alguns, né, que aconteceram durante a celebração da Eucaristia. Então a Igreja começou, por tradição, fazer essas procissões lembrando o corpo de Cristo, lembrando a Eucaristia, que é consagrada em todas as missas, né? A Eucaristia é consagrada dentro das igrejas, então essa festa é uma festa popular de devoção, de caminhar pelas ruas da cidade, de fazer os tapetes, né? Que lembra também quando Jesus entrou em Jerusalém, que as pessoas tiraram os mantos, né? Colocaram no chão para Jesus passar com o burrinho. Então tem toda essa tradição. Lembra lá a entrada no Domingo de Ramos de Jesus em Jerusalém, que ele passou por Jerusalém, nos mantos das pessoas, mas principalmente então essa festa do corpo de Cristo, né? Esses milagres eucarísticos que temos. O mais conhecido é o de Lanciano.
11: Claro, então tem isso na quinta-feira, né? Que vai acontecer essa celebração aqui no nosso município. Bom, esse é um momento, né? Que também a paróquia acaba ofertando para os fiéis católicos. Mas tem ocorrido outras celebrações, né? Tem a trezena de Santo Antônio, que está acontecendo, logo em seguida vem uma outra novena, que é a tradição, que é a Nossa Senhora dos Atadores de Nós, e aí já vai também em preparação a festa de Cristo Rei, ou seja, a programação, ela continua também nos próximos meses, Frei.
12: É, nós temos algumas celebrações devocionais, né? São novenas, trezenas de Santo Antônio, né? Trezena de Santo Antônio, Corpus Christi, que são celebrações devocionais, não a missa de Corpus Christi é liturgia, mas sim, a procissão, os tapetes é devocional, não é obrigatório fazer tapetes, né? Tanto que tem paróquias que fazem, outras não, os tapetes são devocionais. A devoção sempre é porta de entrada para as pessoas na igreja. Então, quando nós começamos também a novena Desatadora dos Nós, como porta de entrada para algumas pessoas que não frequentavam, que não conheciam. Então, toda devoção, ela é porta de entrada, ela não é fim em si mesmo. A gente entra na igreja através de uma devoção, depois começa a ser introduzido no mistério da liturgia. Porque algumas pessoas dizem: "Bah, mas a liturgia da Igreja Católica, ela é chata". Não. Ela é chata para quem não entende, né? Agora vou brincar, hoje tem quartas de final do tênis, e nós temos o João Fonseca que tá no tênis.
11: Isso, é.
12: Eu gosto de esporte, então eu tô me entendendo de tênis. Ah, o Luigi já...
0: Isso aí, Frei. Né? Tu já era meu ídolo, agora tu começou mais ainda.
12: Né, Luigi? Quem não entende de tênis vai dizer: é um jogo chato.
0: É verdade.
11: Monótono, né?
0: Paciencioso, que tem que esperar, e é verdade.
12: É chato. Agora, quem começa a entender, e eu desde o Gustavo Kirten, que é catarinense, né? O Guga. Então, desde lá eu já gostava de tênis, né? Então, para mim não é chato o tênis, porque eu gosto, começo a entender, não entendo muito, mas começo a entender. Então, a liturgia é a mesma coisa, ela é chata para quem não entende, não, né? E assim tudo. Para quem não entende de futebol é chato.
11: Voleibol é chato, né?
12: É chato, né? Então, as devoções sempre é a porta de entrada, depois a pessoa vai pegando o gosto pela liturgia, vai entendendo os ritos da igreja, né? Que eles são mais calmos, né? Uma liturgia não é fervorosa, assim, não faz chorar, né? Às vezes as pessoas: "Ah, mas eu fui na igreja, não chorei, não é, falei, não me emocionei". Não,
0: você
12: não é
0: pra
12: isso.
0: Sabe que um dia a gente abordou juntos, tomou entrevista aqui, Frei, a gente fez juntos aqui, e tava também o outro Frei,
12: O Gabriel.
0: E a pergunta era essa, né? Para quem não entende os ritos da igreja, a liturgia da igreja, quais são os principais livros, que tipo de Bíblia que se pega primeiramente para se entender, qual o melhor texto, né? E a gente debateu sobre isso. É importante essa introdução para quem não...
11: Aliás, tá abrindo parênteses, Frei, tanto o senhor quanto o Frei Marcelo e o próprio Gabriel têm feito muito isso nas celebrações, dando explicações em alguns momentos da celebração, né?
12: Sim, explicando para as pessoas entenderem o porquê que faz isso, né? Por que o padre lava as mãos, e por que beija o altar. tá entendendo o rito, né? Que nem do tênis, né, Luiz? E hoje de tarde, abrindo parênteses, vai dar João ou não vai?
0: Hoje de tarde nós estaremos muito conectados, muito ligados ao nosso tenista brasileiro. Eu acho que sim, mas é uma parada difícil, né?
12: Dois jovens, né?
0: Dois jovens, duas promessas, já foi um dos maiores do mundo aí também, se lançou com uma grande promessa também, vai ser um jogo complicado. É. Mas a gente vem com a bagagem que ganhou do Djoko, né?
11: Vai dar João.
12: Vai lá, vai, torcida, vai, com Deus. Essa torcida. Mas então, todos convidados para Corpus Christi, também de manhã, o nosso conselho vai estar fazendo um chá, oferecendo para os que estão confeccionando, né, um chá, um biscoito, e quem passar por ali leva um chimarrão, oferece para quem está
11: compartilhando.
12: Compartilha.
11: Frei, o senhor até falou aqui que de Corpus Christi não tem essa obrigação dos tapetes. Uhum. Essa retomada aqui, Marau, já ocorreu em outros momentos, mas porém, esse desafio de todo o contorno da praça partiu do senhor e também do Frei Marcelo. O que motivou vocês a desafiar a comunidade a fazer isso e que ganhou, inclusive, notoriedade nacional esse assunto, né?
12: Sim, ganhou com matérias, né? Algumas matérias até dizendo que seria o maior tapete do estado em quadros.
11: Isso,
12: né? Mas também não sei dizer, né? Mas é um dos maiores. Uma para resgatar a tradição, né? Então é tão bonito a tradição, os nossos antepassados faziam com menos materiais, com menos condições. Hoje a gente tem tantas condições para fazer um tapete, um desenho. Então resgatar a tradição. Outra, envolver as crianças, os tapetes envolvem, é tão bonito. Ontem à noite recebi uma foto da Marta Galo, que é da comunidade São Roque, faz parte da diretoria de São Roque. Uhum. Então eles fizeram uma reunião lá para ver o tapete e o filho dela levou um desenho dele para colocar
11: no tapete.
12: O Miguel. Tu conhece?
11: Conheço.
12: Luiz Miguel, né?
11: Luiz Miguel.
12: Então levou o desenho dele que ele tinha feito, que ele desenhou Jesus, José e Maria, para colocar no tapete. E ela disse que ele ficou triste quando ficou sabendo que já estava pronto o desenho. Daí, então, resolveram confeccionar um tapete na casa deles. Uhum. Então, esse resgate, né, de envolver as crianças, e as crianças são introduzidas na igreja através disso, de coisas práticas, né, de questões lúdicas, do desenho, as crianças são abertas à arte. Então, também é uma forma de envolver toda a família, principalmente as gerações mais novas.
11: Perfeito. Frei, vale só ressaltar, então, na quinta-feira à tarde, 3 horas, tem a celebração e depois, né, esse percurso todo para verificar um por um dos 90 tapetes aqui do nosso município.
12: Isso, convidamos a todos, desde a parte da manhã, leva um chimarrão, oferece para os trabalhadores, trabalhadoras, oferece um biscoito, vai compartilhar.
11: Faz um incentivo aí para
12: eles. Faz incentivo, é tão bom.
11: Frei, obrigado pela vinda aqui, por essas informações e um ótimo dia.
12: Obrigado, Ronaldo, obrigado, Luíde, também obrigado aos ouvintes. Paz e bem.
11: Torcida no João hoje, hein, Frei?
12: João, 3-1.
11: Bacana.
0: Vamos nessa.
11: Vamos lá.
0: Ontem, o torcedor brasileiro é maravilhoso. Ontem à noite, nas redes sociais, teve um que narrou a arrancada do avião. Eu tava saindo à noite,
11: seleção,
0: né? Quando o avião arrancou ali, ele já começou. Vai, avião. Quando pegou os céus, já gritou Hexa.
11: Aliás, deixa até. Já, a gente já encerrou, mas eu vou abrir um parênteses aqui. Falei, o senhor até fez uma motivação no sábado, né? Que agora é dia 13, que é o dia do jogo do Brasil.
12: Isso.
11: Na estreia vai ter uma pastelada lá no Salão Frei Gentil. O senhor disse assim: só vai pra pastelada quem vai torcer pro Brasil. Você não pode ficar em casa.
12: Pode ficar em casa. Nós teremos o telão. Não, é verdade. É verdade.
11: Foi bem assim o senhor disse.
12: Não.
11: É pra vir pra torcer, você não pode ficar em casa.
12: Pode ficar, se é pra torcer contra, nem vá. Porque daí nós vamos transmitir no telão ali, né? Vai ser durante a pastelada, vamos transmitir no telão. Então, se é pra ter torcedor contra o Brasil, não venha. Não apareça. Só tá faltando bandeirinha na nossa cidade, né? A gente não vê
11: pouca
12: nada,
11: bandeira.
12: Decoração. Quando era criança, Copa de 94, de 2000, de 98, 2002, enfeitado.
11: Copa de 90. Tendo.
0: Mas a gente não teve muita cultura aqui. Tem mais no centro do país, o Nordeste e o Norte também. A questão de pintar ruas também, né? Aqui a gente não tem muito isso, mas lá pra cima, essa apareceu de novo.
11: A gente é meio acanhado aqui pra isso.
0: É, né? Mais acanhado.
12: Mas quem sabe, se chegar na semifinal, na final, a gente
11: se empolga, né?
12: Se empolga.
11: Tá bom. Frei, obrigado pela vinda aqui mais uma vez. Vamos voltar na sequência com o programa 19 para as 10. A gente já volta com o Espaço Plural.
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6: 9:46, agora 9:14. De volta aqui na Vang com Espaço Plural e de imediato tem informação que chega com a Unimóvel. Quem está em condição de informar é o Guilherme de Abreu, que traz informação aqui no programa, Guilherme.
7: Isso, Ronaldo. Informações referentes a uma audiência pública da área da saúde que aconteceu agora há pouco, terminou agora há pouco, inclusive, aqui na Câmara de Vereadores de Marau. Eu estou na companhia aqui da Fernanda Garbim, que é coordenadora de ações em saúde aqui de Marau, da Secretaria, até para falar um pouco do conteúdo dessa audiência pública que é feita a cada 4 meses, né, Fernanda? Bem-vinda, bom dia.
8: Bom dia, Ronaldo. Bom dia, ouvintes. Estávamos sim agora na prestação de contas, então, que a gente faz a cada 4 meses, né, para a transparência das contas da saúde, apresentando então os recursos recebidos do Ministério da Saúde, do Governo Estadual e os recursos que o município investiu então para o custeio da saúde e para conseguir alcançar as metas estipuladas para manter esses recursos financeiros que vêm.
7: Que dados, por exemplo, Fernanda, que foram apresentados?
8: Nós apresentamos, então, os recursos vindos do Ministério da Saúde, que eles vêm divididos em manutenção, que são para que eles dê manter o que a gente já tem no município na saúde, então os ETFs, os exames, a medicação, a vigilância em saúde, e os de investimentos, então, que são para ampliação, que nesse primeiro quadrimestre a gente recebeu em torno de R$2.900.000 do governo federal. O do governo estadual também, que vem nessa mesma forma, então, para custeio e para investimento, recebemos em torno de R$500.000. E o investimento, então, do município na área da saúde, que foram 7 milhões nesses primeiros 4 mil, quase 8 milhões, né? Mostrando que a saúde, na sua grande parte, ela é custeada pelo município.
7: Esses números têm se mantido, por exemplo, do ano passado, no ano retrasado, a cada 4 meses, tem muita diferença?
8: Não, eles vêm se mantendo. A gente costuma fechar o ano em torno de 48 milhões de investimento na área da saúde e eles dividindo nos quadrimestres, eles vêm se mantendo. Esse primeiro quadrimestre, então, ele tem as suas metas, os seus objetivos para ser alcançado e a gente alcançando esses objetivos, a gente consegue ganhar mais recursos, né?

0: para trazer para o município.
1: E a ideia também, Fernando, dessa audiência pública é a apresentação desses dados para os vereadores, né? Tivemos a presença de apenas dois vereadores, né? Que eles também, no caso de dúvidas, podem pedir a vocês.
0: Isso, isso é uma obrigação que o município tem de manter as suas contas públicas, né? E entre as suas contas públicas, ele tem que fazer essa audiência para o legislativo, para que o legislativo também aprove os investimentos na área da saúde.
1: O caso que foi apresentado aqui foi aprovado.
0: Isso, foi aprovado. E aí, a cada 4 meses, a gente realiza esse procedimento, que é aberto à população também, quando quiserem participar, para que a gente possa apresentar. Então, além do recurso vindo, cada programa, e a gente também apresenta os dados, indicadores de como está sendo feita a atenção básica no município de Amaral.
1: Perfeito, Fernanda. Obrigado pela atenção e ótimo dia.
0: Eu que agradeço e ficamos à disposição.
1: Tá certo. Essa é a Fernanda Garbim, coordenadora de ações em saúde aqui da Secretaria de Saúde, que apresentou essa audiência, realizou essa audiência pública, né, aqui na Câmara de Vereadores. 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
2: Ok, Guilherme, agora são 9:51, faltando 9:10. 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Luiz, tem um assunto que está, eu imagino, né? A cidade de Araricá deve estar, né? Num momento turbulento, porque a gente falou ontem que foi desenterrado um caminhão desaparecido há 10 anos. Mas tem agora também, né, manifestações dos ex-prefeitos que divergem e apresentam versões diferentes sobre esse assunto. A resolução de um mistério gerou outro agora em Araricá, um município que tem 8.500 habitantes na região metropolitana de Porto Alegre. Um caminhão que estava desaparecido há cerca de 10 anos foi encontrado enterrado, confirmando os boatos que corria pela cidade. A descoberta agora gera outras perguntas. Quem enterrou? Quando e por quê? As buscas pelo caminhão começaram após um levantamento realizado pela prefeitura no ano passado. O último registro oficial de movimentação do veículo foi em 2014, quando ele foi multado em Porto Alegre. No entanto, uma imagem de satélite do Google supostamente mostraria o caminhão operando em 2017, próximo ao local onde foi enterrado. Os ex-prefeitos divergem e apresentam versões diferentes do que pode ter acontecido. Flávio Foss, do Progressista da época, que esteve à frente do executivo entre 2017 e 2024, afirma que que encontrou dados da prefeitura apagados quando assumiu o comando. Este foi enterrado entre 2013 e 2016. O motivo pelo qual ele foi enterrado, eu não sei. Mas em 2017 não se encontrava mais no pátio da prefeitura, comentou Foss. Quem esteve à prefeitura do município no período foi o ex-prefeito Sérgio Machado, do MDB. Ele ainda afirmou que o caminhão estacionado no local entre 2017 e 2018, quando estava passando por um evento que tradicionalmente ocorre na região. Antes, em 2019, tenho certeza que ele estava lá, ainda esta caçamba. Passei lá e disse para minha esposa: é muito feio deixar essa sucata ali. Tem que dar um jeito de vender e leiloar. Isso foi entre 2017 e 2018. Tenho certeza que ele estava lá, ainda no mesmo local onde ele estava enterrado agora, disse o prefeito. Flávio Luiz Foss e Sérgio Delias Machado se revezam durante 20 anos no poder do jovem município emancipado de Sapiranga em 1995. Foss foi eleito prefeito pela primeira vez em 2004, reeleito 4 anos depois. Neste segundo mandato, teve Machado como vice. Na eleição de 2012, Foss não poderia se reeleger novamente e coube então a Machado a concorrer a prefeito. E ele venceu. No pleito seguinte, em 2016, Foz e Machado foram adversários e os dois únicos candidatos a concorrer ao cargo. Foz venceu e em 2020 foi reeleito para seu quarto mandato em Araricá. Atualmente, o prefeito Oséia Garcia, do PL, eleito em 2024, a vice-prefeita é Janice Terezinha Machado, do MDB, que é esposa de Sérgio Machado. Então tem essas divergências lá no município de Araricá com relação a esse caminhão que foi enterrado, um caminhão caçamba. E agora fica a pergunta na cidade, né? Essa é a grande pergunta: quem enterrou, quando e por quê? 4 para as 10, Luiz.
3: Isso é um suco de Brasil, né?
2: Enterrar um caminhão.
3: Brincadeira.
2: Se fosse enterrar um caminho de mão, alguma coisa assim, uma enxada.
3: Complicado. Mas, veja esse revezamento aí, né, também.
2: Pois é. Né? Uma não cidade de dois nomes só, praticamente,
3: não,
2: né?
3: Não te chama atenção?
2: É, com certeza. É. Uma cidade de dois nomes, né? Ou pode seja, uma falar. Centralização de poder, né? Que depois acabou tendo uma divisão, mas a divisão demorou de 95 para chegar no pleito de, deixa eu ver aqui, 2020, teve isso, né? 2020 é que teve 2016, eles acabaram sendo adversários, então por mais de 20 anos foram parceiros de poder, né? Chama atenção. 9:57, fechando aqui o nosso programa, que vai voltar amanhã, quarta-feira, a partir das 8 horas, Luiz.
3: Exatamente, voltaremos na quarta-feira, amanhã, portanto, né? Com mais um Espaço Plural.
2: E enquanto isso, você prepara a tua mala.
3: Exatamente.
2: É, porque tu vai viajar.
3: Vou viajar, eu tô correndo contra o tempo, inclusive, porque me ajudar eu tenho um feriado na minha semana.
2: Vai dar tudo certo, vai sobreviver. Não, vai dar tudo certo.
3: Fica sossegado.
2: A gente volta amanhã 8 horas, até lá, um ótimo dia, boa terça-feira, tchau.
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3: No último domingo teve rodada pela Copa Amaral de Futebol de Campo Regional. No primeiro jogo, o São Luís de Paraí venceu por 7-0 o Pinheiro Visionários. Pelo São Luís, marcaram Bruno Franceschi 3 vezes, Felipe Gonçalves, Gelson Dallagnese, Jardel Rodrigues e Márcio Tedesco. E ainda, o Mecânica Pegoretti LCT venceu por 2-0 a AMI. Pelo Mecânica Pegoretti, marcaram Geusimar Perim e Rogério Antunes da Silva. Os jogos que aconteceram no estádio Carlos Renato Beber.
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0: 10:05 para você. Bom dia aqui na Vang com o Vitor e Léo, eu, Ronaldo, a Kelly Felipe, a Jenny Gazola e também o Guilherme de Abreu. Começamos aqui o nosso Comunidade nesta manhã. Kelly, bom dia.
1: Bom dia, Ronaldo, Jenny, Guilherme e toda a equipe da Vang. Mas um bom dia especial para você que está na sintonia do Comunidade.
0: É, você que está aí na sua atividade, onde quer que você esteja, muito obrigado pela sua audiência, pela tua sintonia e pela sua companhia aqui com o nosso programa nesta manhã, que tem o tempo fechado, Kelly. Hoje, né, repete aquilo que aconteceu ontem, o sol demorando para chegar, mas deve ser pelo menos boa parte do dia desta forma, com muita nebulosidade aqui para a região, né?
1: Exato, e tem aí o inverno se aproximando também, né, Ronaldo? Então está bem típico realmente o clima por aqui.
0: E a temperatura aqui na área central, o dia que começou com 10 graus, a temperatura chega a 12 graus, mesmo sem o sol, subiu um pouco a temperatura aqui na nossa região. 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Começamos aqui o nosso programa nesse dia 2 de junho de 2026. Para trazer também aqui na sequência, Kelly, a gente lembra o que nessa data do dia 2, hein?
1: Hoje é o dia de sair mais cedo pro trabalho, Ronaldo. Essa é uma data bem curiosa, né? Dia Internacional da Conscientização dos Transtornos Alimentares, também Dia Internacional da Trabalhadora Sexual, e falando em fatos históricos, hoje marca a criação da Organização para a Libertação da Palestina em 1964.
0: É importante colocar que essa data fala hoje dia de sair mais cedo do trabalho, não é sair, não é sair mais cedo para o trabalho, né?
1: Interpretei errado. Então, se você é daqueles que todos os dias.
0: Eu não tinha percebido que falou isso, entendeu? Isso aí eu me dei conta, a situação. Não, hoje eu vou sair mais cedo para trabalhar, né?
1: É.
0: Mas aqui a data de hoje fala dia de sair mais cedo do trabalho.
1: E aí, se você é daqueles que os colegas têm que chamar para ir embora, esse é o dia de dar descanso a eles, saia mais cedo do trabalho. Acho que tem.
0: Acho que esquece de ir pra casa?
1: Tem, acho que tem, sim.
0: Guilherme de Abreu, será que tem, Guilherme, quem esquece de ir pra casa? Guilherme, bom dia.
2: Bom dia pra ti, Ronaldo, bom dia, Kelly. É o que mais tem, viu?
0: É mesmo, Guilherme?
2: Mas é aquele puxa-saco, né?
0: Ah,
1: ou é o chefe?
0: Também é o chefe, né? Pode ir. Bom, depende do chefe também, né? Aí é muito relativo, né, Guilherme?
2: Não, mas é geralmente aquele puxa-saco, né? A gente acaba ficando mais tempo, né? Pra mostrar que tá. Pelo menos mostrar, né, que tá trabalhando mais.
0: Que tá atento,
2: Guilherme. Não que esteja fazendo isso mesmo, né, mas pra mostrar isso.
0: É. Então hoje é o dia de sair mais cedo do trabalho, tem aqui essa data. É uma data curiosa, assim, que chama atenção, né? Tem até essa, Guilherme, no dia 2 de junho, viu?
2: É, tem várias interessantes.
0: É. O que tu conta, Guilherme?
2: Eu conto que hoje vai acontecer uma assembleia do Cimarau, tá? E é interessante porque é uma assembleia para votação para mudança do estatuto aqui do Cimarau, que é o Sindicato dos Funcionários Públicos Municipais aqui de Marau. Eu vou falar com o Gustavo da Rosa, que é o presidente, até para falar um pouco do objetivo, né, do que será tratado nessa assembleia. Presidente, bem-vindo, bom dia.
3: Bom dia, Guilherme, bom dia, ouvintes da Vang, e um bom dia todo especial a todos os associados do Cimarau. Desde já agradeço o espaço para poder me manifestar da importância que tem hoje o associado do Cimarau.
2: E a assembleia, então, é justamente para a mudança do estatuto. Qual que é a proposta de vocês agora?
3: Isso, Guilherme, a gente está encontrando algumas dificuldades em algumas manutenções que precisam ser feitas na nossa sede social. Com isso, a gente vem buscando maneiras de aumentar o nosso recurso. E a gente percebeu que uma das maneiras é aumentar o nosso quadro de sócios. Pensando dessa forma, a gente vai estar expondo para o nosso associado que a gente poderia associar os processos seletivos e os CCs. Lógico que com muita responsabilidade, tem algumas diferenças para eles do que com o associado concursado. Então, eles não poderão integrar chapas para concorrer à diretoria do Cimarau, eles não poderão votar em assembleias de reajuste salarial ou de outras, assim dizendo, né? Mas eles terão direito a todos os convênios, a fazer uso da nossa sede social, dos descontos que a gente tem, né, em vários conjuntos aí de empresas.
2: Então entraria outra categoria, digamos assim, de funcionário, até para explicar, presidente, hoje quem que pode, no dia de hoje, quem que pode ser associado do sindicato?
3: Hoje são funcionários concursados e também os aposentados concursados, né?
2: Perfeito. E aí são cerca de quantos hoje?
3: Hoje a gente tem aproximadamente, em Marau, 350 sócios, né? Aí tem mais em Nicolau Vergueiro, 30, em Nova Alvorada, 18 e Gentil, 21.
2: Mudando o estatuto, entrando mais esse grupo de funcionários aptos a se associarem, vocês trabalham com alguma meta de quantos associados poderão ter no sindicato?
3: Isso, Guilherme, a gente pensa que a gente vai conseguir dar um passo importante para criar uma receita nova e a gente conseguir colocar em dia a parte de manutenção lá da nossa sede social, que todo final de semana as pessoas têm usado, né, a nossa sede e têm comentado conosco que faltam algumas coisas e até algumas questões já estão em risco lá por falta de manutenção. Esses passos, o sindicato não pode ficar estagnado, aguardando. A gente precisa ter a coragem, lógico que com muita responsabilidade, mas esse passo a gente precisa dar.
2: Perfeito. Então hoje quem estiver presente na Assembleia vota sim ou não, e aí no caso da maioria votando sim, muda o estatuto, isso?
3: Perfeito, Guilherme. Então, nós, diretoria, vamos expor as ideias, mas quem decide é o associado. Ele tem o direito ao voto e a maioria decide, né, Guilherme?
2: Perfeito. Assembleia hoje que horas?
3: Às 17h30, então, eu convido a todos os associados para se fazerem presentes na Casa da Cultura. São temas muito importantes para o nosso Cimarau. A gente precisa, é necessário olhar com outros olhos para o nosso sindicato. E eu convido a todos mais uma vez. Agradeço você, Guilherme, e a rádio pela oportunidade de estar aqui divulgando o nosso Cimarau. Um bom dia a todos e um forte abraço.
2: Da mesma forma, falei com o Gustavo da Rosa, presidente do Cimarau. Então hoje tem essa assembleia, né, para a mudança do estatuto na Casa da Cultura a partir das 5h30 com a primeira chamada. 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
0: Ok, Guilherme, agora são 10h13. 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Vou voltar na sequência agora, 10h15. A temperatura, a gente confirma para você aqui na área central, é de 12 graus. O tempo está encoberto, mas para hoje não tem previsão de chuva. A gente já volta.
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4: Olá a todos que nos acompanham na Rádio Vang. A previsão para a terça-feira é de um cenário ainda de variação de nuvens. O sol aparece na região de Marau. Previsão de temperatura na casa dos 8 a 10 graus no começo da manhã, com uma tarde em que a máxima pode alcançar os 19 a 20 graus. Na quarta e na quinta-feira, destacamos ainda a possibilidade de nevoeiros, de nuvens baixas nas manhãs e madrugadas, o que impacta a visibilidade nas vias de acesso à região, temperatura mínima ao redor dos 10 graus e as máximas na faixa dos 22. De quinta-feira em diante, o vento muda sua direção para norte-nordeste, traz ar mais quente e abafado, e isso favorece a ocorrência de nevoeiros mais fortes, mais densos no começo das manhãs, e as tardes seguem com 21 a 23 graus. Entre o domingo e a terça-feira, entre os dias 7 e 9 de junho, as pancadas de chuva podem voltar a ocorrer irregulares, mas com alguns pontos de volumes mais significativos. Da Metso Meteorologia, está Elcias.
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0: 10h22, em clima de mês de junho, né? Festas de São João, né, Kelly? Vamos ficar atento, porque já tem a próxima aqui para Amaral nas escolas.
1: Já tem agenda por aqui.
0: Dia 11, né? A próxima, né? Na escola Anchieta, né? Vamos lá, já começou. Teve a semana passada no Gabriel Taborim, né? Na sexta-feira. E agora tem a próxima no dia 11, na escola Anchieta. A gente vai contando para você. Inclusive, tem lá no site da Vang, tem as informações desta agenda de festas que vai até o mês de junho, inclusive. 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Proteja você e sua família com vacinação. 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
0: O programa traz aqui nesta manhã um assunto referente ao mês de junho. O mês de junho também dedicado para a doação de sangue, é o chamado Junho Vermelho. E nós temos, claro, uma data, né, que é 14 de junho, que é uma data mundial para a doação de sangue. Mas nós temos aqui no Brasil essa discussão nesse mês, que é para o incentivo à doação de sangue. Para abordar esse assunto, sobre também esta motivação e esclarecer dúvida, a gente vai conversar nesta manhã com a responsável técnica. Ela é médica hematologista do Serviço de Hemoterapia do Hospital São Vicente de Paulo de Passo Fundo. A gente conversa com a doutora Cristiane Rodrigues da Silva de Araújo. Doutora Cristiane, como vai a senhora? Bom dia.
3: Bom dia e bom dia aos ouvintes da Vang FM de Marau.
0: Prazer ter aqui na Vang para falarmos sobre esse assunto, doutora, sobre doação de sangue, e um mês todo para discutir sobre esse tema, de incentivar, de conscientizar sobre a importância da doação. O que significa para quem atua nesse segmento, como é o seu caso, um período como esse para ampliar a discussão, doutora?
3: Muito importante, né? Porque a gente tem a oportunidade de reforçar toda a nossa gratidão a todos os doadores aqui de Passo Fundo e região. E também disseminar, né, a importância desse gesto e incentivar outras pessoas a fazer a doação. E também lembrando, né, que esse período a gente já começa a entrar no período mais crítico da nossa região, que é o frio, a questão agora especial dessa semana, mais um feriado, as vacinas da gripe, sintomas respiratórios. Óbvios, né? Então é importante nós mantermos os nossos estoques de sangue.
0: Claro. Até aproveitando esse gancho, doutora, como é que está hoje o estoque de sangue do Serviço de Hemoterapia do São Vicente, hein?
3: Nós mantemos os nossos estoques estáveis, mas precisamos reforçar aí a questão dos doadores O positivo e O negativo. Já nos mobilizamos esse sábado passado, tivemos coleta pela manhã, né, para nos prepararmos para esse período mais crítico. Mas eu gosto sempre de reforçar que todos os doadores são muito bem-vindos à nossa instituição.
0: Claro. A senhora observa que, com o passar do tempo, a senhora até falou que existem períodos críticos de doação, como é o caso agora, nessa época do inverno, fatores também climáticos, enfim, tudo isso acaba pesando. A senhora observa de que a prática da doação de sangue, ela tem aumentado, especialmente aquela prática de voluntários, porque a gente sabe que também tem muito do processo de reposição. O que a senhora identifica com esse período com relação às doações de sangue ao longo dos anos e do tempo? Há uma maior procura para doação, doutora?
3: Com certeza. A gente sabe que a nível nacional ainda é muito pequena a porcentagem de doadores em relação à demanda, que o ideal, segundo a Organização Mundial da Saúde, seria em torno de 3 a 5%, e no Brasil chega em torno de 1,6%. Mas a nossa região, a gente vem trabalhando arduamente, e em especial no serviço de hemoterapia do São Vicente, do hospital, a gente tem como uma missão que essa pessoa doe, goste de doar e continue sendo um doador fidelizado, que é aquele que doa pelo menos 2 vezes por ano. E também temos a questão das doações automatizadas, que eles vêm doar uma vez por mês, né? E até reforçando, dia 13, agora, de junho, que é sábado, a gente vai ter uma grande ação de blitz da doação de sangue lá no shopping Passo Fundo. E para reforçar e agradecer aos nossos doadores, daqui 14 vai cair no domingo, né?
0: Uhum.
3: E também para lançar a nossa campanha de 2026, que é bem nessa ideia aí, tá? Da importância do doador voluntário e fidelizado.
0: Claro. Doutora Cristiane, o que que ainda são barreiras, são dúvidas, são receios para doação de sangue, hein?
3: Eu acho que um dos principais é medo, né? O medo da agulha, o medo de ver seu próprio sangue ou de passar mal, ver seus amigos tendo algum tipo de intercorrência. Mas é importante reforçar que é um procedimento seguro, seguindo as orientações que na triagem hematológica e clínica a gente reforça bastante, critérios que não visam só a proteção do paciente, mas também daquela pessoa que quer doar, porque a nossa missão é que ele não saia daqui para emergência, né? Ele tem que, assim como chegou, retornar na sua casa saudável. Então, é muito mais a questão de mitos. Eu acho que vale a pena ter, pelo menos, a primeira experiência para dizer que deu certo, né? E reforçando que, até que foi o tema da nossa campanha até o momento, que as pessoas devem doar até os 60 anos para poder doar até os 69.
0: Sim.
3: E salvar.
0: Claro. Doutora Cristiane, para a gente colocar, a gente fala aqui, incentiva a doação de sangue, mas creio que é importante também colocar de que a demanda, né, pelo sangue no dia a dia, no contexto hospitalar, é uma demanda muito grande, né?
3: Exatamente. Para vocês terem uma ideia, como o hospital ele tem uma referência de mais de 2 milhões de indivíduos em toda a região, para nós mantermos os nossos estoques, a gente tem que ter em torno de 80 candidatos de doação dia, para ter uma média de 60, 70 coletas, num consumo mensal entre 1.500 a 2.000 transfusões.
0: A gente teve um pequeno corte na transmissão, né, de áudio. Doutora Cristiane, só para retomar aqui os dados, você até falava de que há sim uma demanda, né, e que atinge essa área de 2 milhões de habitantes, né, o ponto de referência. Qual que é o consumo mensal de sangue, doutora?
3: Nós temos uma média de consumo de 1.500 a 2.000 transfusões de sangue em diferentes componentes, né?
0: Sim.
3: Porque nós podemos, a partir de um sangue total, produzir uma hemácia, uma plaqueta, um crio preceptado e um plasma fresco congelado. E cada um tem a sua indicação terapêutica específica. Lembrando que o que é mais consumido são os concentrados de hemácia para diferentes áreas, né?
0: Uhum.
3: Desde a oncohematologia, nos politraumatizados, cirurgias cardíacas, entre outros procedimentos.
0: Claro, é realmente uma demanda bastante grande com relação a isso, por isso do incentivo de antes falar sobre esse assunto, mas não só falar, de ter atitude para fazer a doação, porque falar é fácil, né, doutora? Mas tem que ter atitude para doar o sangue, né?
3: Exatamente, e nada como um mês vermelho, né, para estar retomando esse assunto, que não é só a nível do Brasil, mas a nível internacional, porque infelizmente nós não temos como produzir esse sangue in vitro, a gente precisa desse ato solidário que é a doação de sangue.
0: Para a gente colocar aqui, o sangue tem justamente isso, né? Nós temos um universo de tanta tecnologia, de tanta inovação, mas o sangue nada o substitui, né, doutora? Precisa de doação mesmo, né?
3: Sim, precisamos da ação humana. E lembrando que pode ser salvos até 4 vidas a partir de uma doação de sangue convencional, né? E quando a gente fala da doação automatizada, exemplo da plaqueta férrea, que temos disponíveis no nosso serviço, um doador equivale a 6 a 8 doadores de plaquetas, sendo que tem de melhor que a gente possa estar ofertando para os nossos pacientes.
0: Doutora, a gente falou aqui sobre justamente esse incentivo para doação de voluntários. Claro que a importância de quem faz doação de reposição é fundamental também essa iniciativa, mas de voluntários, de uma forma geral, seja para reposição, seja de voluntários, para quem deseja fazer doação no serviço de hemoterapia do São Vicente, tem que agendar? Como é que funciona isso na prática, hein?
3: A gente tem como agendar grupos a partir de 5 pessoas. Nós temos um programa que se chama Parceiro Amigo, né? Então pode ser um grupo de escola, um grupo de empresa, um grupo de religião, um grupo de esporte, enfim, a gente pode estar agendando. Nós funcionamos de segundas às sextas-feiras, das 8 da manhã às 14 horas, sem fechar ao meio-dia. Na rua 15 de novembro, 485, no quinto andar, ali onde tem o prédio da radioterapia, né? E a gente gosta sempre de enfatizar que a nossa prioridade é doador voluntário, porque a gente entende que o de reposição, que é específico para um familiar, às vezes até para um amigo, não é o melhor momento, né? Porque a pessoa está estressada, está com seu amigo ou familiar internado, muitas vezes sem se alimentar direito, sem dormir direito, pela preocupação. Mas que se não puder doar naquele momento, que doe em outro, porque a gente tem que manter os nossos estoques e ninguém está livre de precisar de sangue. Então, com certeza, a gente prioriza a doação voluntária. Mas a gente convida as pessoas, quem puder doar, sim, né? Mas não com aquela obrigação de que se não doar, a pessoa não vai receber o sangue.
0: Perfeito. Doutora, para a gente concluir sobre esse assunto, o que a senhora entende ser oportuno colocar ainda sobre esse tema da doação de sangue ou até aquelas situações que é muito comum a senhora precisar explicar, a sua equipe também explicar sobre a doação de sangue? São aquelas perguntas talvez bem corriqueiras. O que acrescentaria sobre esse assunto, no sentido também de orientar para a doação de sangue, hein?
3: Sempre lembrando que tem que ter boas condições de saúde, né? Então, por isso, a gente sempre estimula o autocuidado. A idade é importante, com 16, 17 anos, diante de um termo de consentimento dos pais, que está disponível no nosso site aqui do hospital. A doação até os 69 anos, desde que tenha tido uma experiência até os 60. Uma pergunta bem frequente é em relação à alimentação. A pessoa não deve vir em jejum, mas também o ideal é que não tenha um alimento muito gorduroso próximo da doação. O ideal é esperar umas 2 horas de intervalo, de uma refeição principal, né? Vários critérios, por exemplo, o álcool é importante ter 12 horas de intervalo, não fumar logo em seguida ou antes da doação. E também alguns procedimentos a gente acaba avaliando na entrevista, medicamentos, procedimentos cirúrgicos, também visando a proteção deste candidato. Okay. E intervalos em relação ao homem e à mulher, que o homem pode doar 4 vezes ao ano a cada 2 meses e a mulher 3 vezes ao ano a cada 3 meses.
0: Ok, doutora Cristiane Rodrigues da Silva, ela que é médica hematologista do Serviço de Hemoterapia do Hospital São Vicente de Paulo de Passo Fundo. Obrigado pela atenção, por essas informações todas, né, a fim de levar a informação, a conscientização para a importância da doação de sangue. Um ótimo dia e um bom mês de junho, doutora.
3: Muito obrigada e desejar já dou os parabéns aí aos doadores que são ouvintes da Rádio Bang, hein? Ótimo. E sejam muito bem-vindos para fazer a doação conosco esse mês.
0: Perfeito, um grande abraço, doutora. Agora faltando 24 para as 10 da manhã, a gente trouxe esse assunto, né, do mês junho vermelho, que é para doação de sangue. A gente trouxe esse tema aqui também nesta manhã, nesse quadro que tem um oferecimento de Manfrom Oftalmologia, com consultas e exames oftalmológicos com alta tecnologia, além de cirurgia de catarata. 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
0: Agora faltando 23 para as 11 da manhã, temperatura aqui em Marão de 12 graus. Kelly, tempo tá fechado, né? Ontem pela manhã o que fechava o tempo era a presença de neblina, cerração. Hoje não teve isso, mas tem bastante nebulosidade.
1: É,
0: né?
1: bem nublado por aqui.
0: É, tá bem fechado para hoje. Tá emburrada a terça-feira, né?
1: Está.
0: É, não tem o sorriso do sol por enquanto.
1: Vamos aguardar se vai sair ou não, mas não parece, olhando assim, que vá sair o sol hoje.
0: Vai se prolongar por um bom tempo ainda, pelo andar das nuvens aí, né? Vamos voltar já agora a 22, faltando para as 11. Daqui a pouco tem mais informação também que a gente traz aqui da Unimóvel. Ainda tem o quadro Valores da Vida, tem o esporte e muito mais para você.

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0: Agora 10:44, 16, faltando para as 11. Vamos lá, né, Kelly? Seguindo com nossa comunidade nesta manhã de tempo sem sol, mas temperatura. Começou o dia com 10, estamos agora com 12 graus aqui na área central. E é para hoje, né? Segundo a meteorologia, a temperatura poderia chegar aos 19 graus, mas só vai chegar se tiver sol, né? Senão tá difícil, né?
1: É, por hora não tem expectativa. Subiram só 2 graus até então.
0: Pouquinha coisa. Só para trazer também aqui a informação, né, que ele tem aí para amanhã, quarta-feira, um dia também. Agora 10:44, 16, faltando para as 11. Vamos lá, né, Kelly? Seguindo com nossa comunidade nesta manhã de tempo sem sol, mas temperatura. Começou o dia com 10, estamos agora com 12 graus aqui na área central. E é para hoje, né? Segundo a meteorologia, a temperatura poderia chegar aos 19 graus, mas só vai chegar se tiver sol, né? Senão tá

0: mas nuvens aumentam à tarde e muitas nuvens à noite, sendo que na quinta-feira a mínima de 11 e a máxima de 20 graus. E na sexta-feira, para fechar a semana, nós temos aí um dia que começa com 13 e a máxima de 21 e não tem previsão de chuva. Chuva prevista alguma coisa já para o domingo, mas especialmente no final da tarde. E aí depois também na segunda-feira alguma coisa. E olhando aqui para os próximos dias, Kelly, não teria tanta chuva prevista, pelo menos até lá para o dia 10, ficaria só na segunda alguma coisa e no domingo, né? E depois teríamos aí um período sem chuva aqui na nossa região por hora. É a informação que traz aí o Clima Tempo. 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Agora 14 para as 11.
1: Ronaldo Muniz fala hoje sobre a relação Estados Unidos-Brasil, né? Então tem aí a promessa de uma possível nova tarifa de 25% sobre produtos brasileiros. Então o governo dos Estados Unidos anunciou que pode sim taxar importações brasileiras com uma nova tarifa punitiva. A alegação é de que algumas práticas do Brasil são desleais. E aí ele cita, dentro das práticas citadas estão o comércio digital e o desmatamento ilegal. Alguns itens como carne bovina, café, terras raras, outros metais e peças de aeronaves estão incluídos na nova tarifa, que pode entrar em vigor em 15 de julho. E a justificativa do Trump, né, para aplicar a medida, é feita uma investigação aberta em julho desde 2025, né, pelo escritório do representante comercial dos Estados Unidos, que concluiu que políticas e práticas brasileiras são irrazoáveis e oneram ou restringem o comércio norte-americano. Então tem essa possibilidade dessa nova tarifa de 25% sobre alguns produtos brasileiros, que poderá entrar em vigor a partir do dia 15 de julho. Mas a gente sabe, né, que a relação aí Trump entre outros países, especialmente da América Latina, está conturbado, então tem muita água para rolar ainda sobre esse tema.
0: Pois é. Quer ter uma informação nesta manhã, tendência observada nos últimos anos, e aí Passo Fundo é sempre uma cidade de referência, a maior do Planalto Gaúcho, né? Então essa informação é de Passo Fundo, por exemplo, com relação ao número de cesarianas que aumentou em Passo Fundo. Dados dos hospitais mostram que, embora o parto normal ainda seja recomendado como a primeira opção, é frequente a necessidade da cirurgia em Passo Fundo. O Hospital de Clínicas, por exemplo, a proporção de cesarianas saiu de 56% em 2021 para 64% em 2025, enquanto que os partos normais recuaram de 42% para 35%. Já no Hospital São Vicente de Paulo, as cesarianas se mantiveram estáveis nos últimos anos, média de 70%. O índice, no entanto, apresenta uma grande diferença. Dos partos em 2025 representaram 32% das gestações. Para o médico ginecologista e obstetra Matheus Cerubini, que atua na maternidade do Hospital de Clínicas, os números precisam ser analisados a partir do perfil das pacientes. Segundo ele, em muitos casos, a decisão pela cirurgia não é uma escolha, mas uma necessidade clínica. Somos referências em alto risco. São pacientes com muitas comorbidades e desfechos acabam sendo cesarianas para a maior parte das vezes, explicou ele. A realidade de Passo Fundo se difere de municípios menores da região, onde predominam maternidades de baixo risco e, consequentemente, o maior número de partos normais. Por conta disso,

0: O alto número de cesáreas ante o número de partos é visto também no Hospital São Vicente de Paulo. A ginecologista e obstetra Giovanna Donato, responsável técnica do setor, também chama atenção para a referência institucional em casos de alto risco. Então teria essa questão de hospitais de referência, tanto clínicas como também o São Vicente. Mas, entretanto, o aumento ocorre em Passo Fundo por ser referência em casos de alto risco, mas também por uma mudança de perfil das gestantes, que têm apresentado idades mais avançadas, consequentemente, mais casos onde a cesariana é indispensável. As pacientes estão tendo filhos mais tarde, depois dos 30 ou até dos 40 anos, porque priorizam estudo e carreira. Com isso, aumentam as comorbidades, a hipertensão, o diabetes, e isso eleva o risco à cesárea, disse a área médica. Gestações mais complexas também se tornaram mais frequentes, como o caso da fertilização assistida, que eleva a incidência de gestações gemelares, o que contribui também para a indicação de cirurgia. Então tem essa questão, né, Kelly, com relação às cesáreas. Apesar dos índices elevados, o parto normal segue sendo considerado a melhor opção, sempre que possível. A própria recomendação é da Organização Mundial da Saúde, é de que cesariana seja realizada apenas quando necessária. Então tem esse assunto, né, em Passo Fundo com relação a esta prática das cesarianas, né? Claro que se faz, né, essa questão também de hospitais de referência, né, esses índices aqui, mas também cabe, quem sabe, até trazer. Nós temos aqui em Marau o próprio Cristo Redentor, que é um hospital que tem muitos partos, e até, quem sabe, a gente fazer um apurado, um apanhado, trazer essa informação para saber se a opção é pela cesariana ou se é pelo parto normal. E que em situações, né, daqui a pouco tem essa prática cesariana, por exemplo, aqui no hospital, que é a referência da nossa microrregião, né?
1: Exato, é referência aqui o hospital de Marau, né, Ronaldo? Mas lembrando também que tem a questão da agenda prévia das cesarianas, que hoje também vai de encontro à agenda dos obstetras, né? Que hoje é muito corrida, é muito concorrida realmente. É. Então vale também a gente pesquisar aqui em âmbito de Marau sobre esse tema.
0: Exatamente. Vamos trazer agora aqui o destaque para o nosso quadro, o quadro que é o Valores da Vida. 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E o destaque para o nosso quadro Valores da Vida. Destacando hoje aqui no nosso quadro Valores da Vida, fala sobre uma história chinesa. E a nossa personagem se chama Lin. Lin casou e podia se dizer feliz, se não fosse um pequeno detalhe: sua sogra. Lin amava muito o seu marido, mas não desejava aquela sogra, especialmente porque aquela senhora, e tradição chinesa é de que a nora deve servir a sogra. Os meses foram se passando, e o que no início era um desconforto, um mal-estar, foi se transformando num terrível sentimento. Lin odiava sua sogra e não podia conceber que ter que servir ela ano após ano, na soma cadenciada dos anos e dos dias. Por isso, ela procurou um velho sábio e lhe disse que precisava de ajuda. Precisava se livrar daquela sogra. Não queria mais. O sábio a escutou com paciência, depois providenciou algumas ervas e entregou à jovem esposa. Essas ervas, explicou, são venenosas. Elas devem ser deixadas em infusão e servi-las uma vez ao dia, todos os dias. E o que vai acontecer? Perguntou a jovem mulher. Ora, ao cabo de 6 meses, sua sogra vai morrer. No entanto, muito cuidado deve ser tomado a fim de que as desconfianças a respeito da morte não venham a cair sobre você. Por isso, trate muito bem a sua sogra. E quando ela morrer, chore, mas chore muito. A jovem foi para casa feliz e no dia imediato começou a servir o chá com aquelas ervas para a sogra. Conforme fora orientada, começou a tratar a sogra muito bem. Os dias foram passando e 3 meses depois, Lin se deu conta que a sogra estava diferente. Ela não era mais tão complicada, nem chata e nem arrogante. Quando estavam para completar os 6 meses, um grande pavor tomou conta de Lin. Ela não queria que a sogra morresse. Afinal, se transformou numa mãe para ela. Lin correu ao sábio, contou o que acontecera e também contou ela do seu arrependimento. Novamente, o sábio a escutou com calma e lhe disse que, em verdade, não fora a sogra que mudara, mas quem mudou foi ela mesma. Ao se casar, ela olhava a sogra como uma rival, alguém a quem seu marido pertencera e continuava pertencendo, ora, era a mãe dele. Tomara-se de raiva por ter que servi-la e passou a projetar nela o ódio que a si própria consumia. Mas a partir do momento que decidira tratar ela bem, tudo foi evaporando. No entanto, o que fazer agora? Ela envenenava a mãe do seu marido ao longo daqueles 6 meses. O sábio a sossegou. Não eram ervas venenosas, ao contrário, de poder vitamínico. Pode continuar a servir o chá a ela. E a nora, mais tranquila, retornou ao seu lar para prosseguir e viver em paz, usufruindo do amor daquela que se transformou em uma mãe atenciosa. Nada mais destrutivo para si e para quem, quem te cerca do que o ódio que a criatura conserva e alimenta no coração. Por isso, São Francisco de Assis, compreendendo esse campo psíquico de tormenta e de loucura, firmava-se na proposta do amor e dizia: onde houver ódio, consente que semeia-se o amor. Pensamos nisso e semeamos o bem imbatível, é infalível, chamado amor, que falam de presença de Deus no mundo, e sejam felizes desde agora. 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Agora faltando 1 minuto para as 11 da manhã, fechando aqui a história de programa, fechando Lojas Banker, Supermercado Crespi, também tem Atos de Educação e 1001 Restaurante. A gente retoma o programa que vai com você até o meio-dia. Na terça-feira, 2 de junho, estamos no 6º mês do ano e a estação é do outono.
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0: Voltando aqui na Vang com Comunidade, já na segunda hora, agora 11:05, viu, Kelly? Seguindo com o nosso programa, 12 graus continua a temperatura e aqui estamos com o nosso Comunidade nesta manhã. 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Ainda tem doutora Laura Roso, ela é otorrinolaringologista e também tem restaurante Sense. Vamos trazer agora aqui a participação do Lancaster Forest, em nome de lojas Teva, coleção outono e inverno Teva, para homens que valorizam a moda, e traz o comentário esportivo da terça-feira, 2 de junho. Lancaster, bom dia.
1: Muito bom dia, Ronaldo. Bom dia, Kelly. Bom dia, ouvintes da Bank. Ronaldo, evidentemente que o assunto é Copa do Mundo. Eu vou dar um pitaco depois da dupla Grenal no que aconteceu ontem na dupla Grenal. Mas o assunto é Copa do Mundo. Eu fui surpreendido domingo na minha casa quando um dos meus netos chegou lá com o álbum da Copa do Mundo. Estava iniciando, nem sabia que ele ia fazer o álbum. Chegou ele, o pai dele, a mãe dele, com as figurinhas. E aí, no intervalo do jogo do Internacional, aquela maravilha de jogo, ele me fez sair perto do meio-dia, o jogo foi às 11, para comprar umas figurinhas. E aí começa, Ronaldo, e aí começa o envolvimento. Não só do neto, do pai, da mãe, do neto, da avô, da avó, da Dinda, e começa esse envolvimento em busca das figurinhas da Copa. Se não bastasse isso, a aquisição, a compra na loja no domingo de manhã, à tarde, lá na SEC, havia troca de figurinhas. Ou seja, um monte de crianças e pais de crianças trocando figurinhas. E aí busca aquela que tem, aquela que não tem. Eu achei engraçado que quando uma das figurinhas da minha casa ainda, ele abriu, era uma figurinha tal de 000. E ele começou a pular como se tivesse feito um gol ele na Copa do Mundo. Da felicidade de ver ele ter conquistado, eu não sei por quê. E aí comecei a me informar da tal da figurinha 000. E à tarde, eles foram na CEP, o pai, a mãe e o meu neto, o Rafael, e acabaram fazendo as trocas de figurinhas. E aí fica se envolvendo lá 10, 15, 20 minutos com os amiguinhos. Chega uma altura que ele, de 7 anos, cansa, vai jogar futebol e adivinha quem fica trocando figurinha? O pai e a mãe, que ficam trocando as figurinhas que faltam no álbum do filho. Há um envolvimento nisso tudo, e aí você começa a conversar com as pessoas, com os outros avós, com os outros pais, e há um envolvimento tão grande que não tem quem fique fora. É um envolvimento muito grande, e achamos essa, tem a figurinha do Neymar, não tem a figurinha do Neymar, e assim por diante. Eu acho o envolvimento, principalmente da criança, nas trocas, né? No bafo, como se chama, não sei se é um tempo assim, no bafo que batia na figurinha e tentava virar, quem virava a figurinha acabava ganhando a figurinha. Enfim, há um envolvimento muito grande em termos de Copa do Mundo. A segunda coisa de Copa do Mundo, Ronaldo, eu não sei se eu falei no meu comentário já ou se foi no ponto e contraponto, mas vou falar de novo porque o ouvinte vai trocando, né? Eu fui resgatar as fotografias de 1962, quando meu pai e minha mãe, 62, foram de Kombi. Quatro Kombis saíram de Passo Fundo e foram para Santiago do Chile, pelos Andes, nas neves. Com fotos, inclusive, das Kombis 4 atoladas no meio do caminho, mas o mais importante, em 62, que o Brasil foi bicampeão do mundo, né? Tinha Pelé, tinha fotos do meu pai e da minha mãe com esses jogadores. Eu tenho a foto do Pelé, tem a foto do Garrincha, tem a foto do Zagallo, tem a foto do Zózimo, tem a foto do Zito. E naquele tempo, Ronaldo, não é que nem agora, e a gente entende por quê, porque você tinha a proximidade com os jogadores. Você ia no hotel lá e de repente encontrava os jogadores caminhando no hotel ou fora do hotel, paravam e batiam a foto. Não é que nem hoje, que é quase impossível, para não dizer impossível, se aproximar tanto dos jogadores. E os brasileiros, eram em torno de 40 oriundos da região de Passo Fundo, que tiveram na Copa em 62. Eu vou até durante a Copa, uma nostalgia, eu vou publicar nas minhas redes sociais, porque vale a pena. Tem fotografia junto com o Pelé, tem a fotografia com esses, que disse o Zagallo, e que vale a pena recordar. 1962, né? Eu tinha 19 anos, e claro que a gente festejou muito o título de bicampeão. E as pessoas me perguntam, Ronaldo, ontem, principalmente depois do comentário que eu fiz, por que que eu não acredito tanto na seleção? Os 6-2, eu disse que eu não acredito que o Brasil vai ser campeão. Eu não estou vendo futebol para o Brasil ser campeão. Mas evidentemente, estou torcendo para que eu erre nessa minha previsão. Que essa minha previsão se afunde e que o Brasil possa chegar, sim, a ser campeão, hexacampeão. Acho que não vai, porque acho que falta qualidade, principalmente em alguns setores do meio de campo. Senti o meio de campo muito fraco, senti a falta de um centroavante, as laterais não estão tão boas assim, mas enfim, repito, tomara que eu me engane e que o Brasil volte a ser campeão. Para finalizar, Ronaldo, o Grêmio admitiu, não. Antônio Dutra Júnior, que era o diretor de futebol no Grêmio, se demitiu ontem. Ele era o principal sustentáculo do técnico Castro do Grêmio Futebol Porto Alegrense. Vai mudar o técnico? Eu até acho que não muda mais. Mas enfim, o Dutra acabou se demitindo. É a primeira baixa importante no Grêmio. No Internacional, foram demitidos 3. Preparador de goleiro, preparadores físicos e assim por diante. Leonardo Martins era o preparador de goleiros, treinador de goleiros. Faziam 20 anos que estava lá. Vou dizer tranquilamente, acho que tinha que ser demitido. Porque quem é o goleiro confiável do Internacional? Nenhum. Nem Rocher, nem Anthony, nenhum. Nota-se que cada um deles que joga falha constantemente. Para mim, é falta de treinamentos. E acho que a demissão do Leonardo Martins, que era técnico de treinador do goleiros do Inter, foi uma medida acertada. Era isso, Ronaldo. Bom dia. Voltamos amanhã.
0: Até amanhã, Lencastre, com o comentário esportivo que ele traz aqui sempre também no nosso programa, no oferecimento de Lojas Teva, coleção outono e inverno Teva para homens que valorizam a moda. Agora 11:14, nosso programa segue. 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
0: 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A gente vai trazer agora 11:16 a agenda, os eventos que estão também sendo programados e já organizados para hoje e para os próximos dias. 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
2: Então, nessa quinta-feira, feriado de Corpus Christi, dia 4 de junho, tem celebração acontecendo em frente à Igreja Matriz Cristo Rei, a partir das 15h. Também tem o dia 6 de junho, no sábado, casamento coletivo gratuito, uma iniciativa do Tabelionato Becker, em parceria com a Secretaria Municipal de Desenvolvimento Social. E ainda para o dia 11 de junho, acontece a próxima festa junina. Essa vai ser da Escola Anchieta, nos três turnos, e entre as atrações gastronômicas estão aí a venda de pastéis, doces de chocolate com amendoim, doces de leite ninho, e a comercialização vai ser destinada tanto a alunos, familiares, também a comunidade interessada, mediante a aquisição de fichas até amanhã, dia 3 de junho. Mas a programação completa de festas juninas das escolas de Marau você pode acessar no vangfm.com.br, que tem todas as datas prévias.
0: Também vale aqui acrescentar, né, Kelly, pro dia 6, no próximo sábado, tem um almoço tradicional, massa e galeto, em prol da vitalização do Santuário de Lourdes aqui em Marau. Será a partir do meio-dia. Adulto, o valor de ingresso R$45, infantil de 5 a 12 reais, R$20. Tem ainda a opção de retirada do local a partir das 11:30, mas somente para ingresso adulto. No cardápio tem massa molho branco, massa molho vermelho, galeto e saladas diversas. E haverá também venda de sobremesa, será no Santuário de Lourdes, então no próximo sábado a partir do meio-dia também essa ação, enfim, a fim de arrecadar recursos para seguir aí com as obras também do Santuário de Lourdes. É a agenda que te traz também aqui no nosso programa. 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Daqui a pouco no programa a gente vai destacar aqui as informações do mercado agrícola, também tem o mercado financeiro e ainda vem informação da Unimóvel, mas é em seguidinha aqui no Comunidade.
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0: 11:25, aqui na Vang tem a comunidade nesta manhã de terça-feira. Quero receber agora aqui uma informação, cabe até a gente checar, mas cabe também já compartilhar essa informação, viu? Nós tivemos, agora eu fico na dúvida em que ano aconteceu, mas não faz tanto tempo assim, nós tivemos uma prática aqui, Maral, do plantio de árvores na área urbana, as cerejeiras, né? Inclusive aqui dá para ver, né? Tem várias. Uhum. Aliás, no outono elas ficam também com um toque diferente, né? As folhas vão caindo, fica bem amarelado. Depois, logo na sequência, vem toda aquela brotação, elas se enchem de flor, né?
1: Dá uma cor interessante nessa época do outono.
0: Só que aí cabe a gente verificar como é que é essa planta, né? Se ela necessita de podas ou não. Porque no olhar leigo desse assunto, né? Quanto mais galho ela tiver, mais flor ela vai gerar depois.
1: Sim.
0: Por consequência, vai ficar o quê mais?
1: Florido, floração.
0: Colorido, né? Vai ficar mais bonito.
1: Isso, com certeza.
0: Só que a informação é que tá ocorrendo algumas podas.
1: Ah, é?
0: É. Será que essa é a melhor técnica?
1: Cabe questionar.
0: A gente recebeu a informação que na parte sul e na parte norte, confesso que a parte norte eu passei pela manhã, mas eu não observei isso, tá? Eu vou me comprometer em observar essa questão aí na parte norte. Mas fica na dúvida, será que essa planta precisa ser podada? Porque, obviamente, é necessário que técnicos falem sobre esse assunto.
1: Sim.
0: Agora, leigamente falando, tem aquela situação. Quanto o pé tiver mais galhos, quando tiver mais flor, terá o quê? Aliás, quando vier as flores, terá o quê? Mais colorido.
1: Sim.
0: Por consequência, mais folhas depois. É assim que ela funciona, né? Então, ficou essa dúvida. Tem que podar esse tipo de planta ou não?
1: E não só esse tipo de planta, mas se vê outras árvores maiores no centro de Marau que acabam sendo podadas em questão da fiação, né? Mas aí uma iniciativa da própria RGE, mas também acho que cabe questionar até onde é necessário essas podas, né? Para também não atrapalhar
0: talvez
1: o visual.
0: É uma questão de manutenção da árvore. Agora, já se falou muito no passado, se fazia algumas podas muito... Drásticas
1: aqui em Marau, né?
0: Comprometia toda a planta, né?
1: Exatamente.
0: Agora, claro, aquela poda de manutenção, talvez tirar um galho aqui, um outro galho ali, bom, aí é uma questão de manutenção das plantas. Agora fica a dúvida, as cerejeiras têm que fazer poda? E até onde é que tem que fazer essa poda? Né?
1: Fica aí o questionamento
0: e até para checar mais sobre esse assunto aí. 11:27, mas tem informação que na parte sul e norte o pessoal andou passando firme lá, né? Segundo quem tivesse hoje informação aqui no programa. Mas é um tema que precisa ser esclarecido. Guilherme de Abreu tá na Unimov para contar o que, Guilherme?
2: Isso, Ronaldo, tô voltando por aqui. Começo de junho, né, Ronaldo? Muitos prazos começam a se encaminhar já para a reta final. No final desse mês, agora, que é o sexto mês do ano, termina o prazo do alistamento militar, tá? Que é para os jovens da classe de 2008, que nasceram em 2008. Então, eles tiveram desde o começo do ano, começo de janeiro, até o final desse mês agora para fazer o alistamento, que é obrigatório. Marau, previstos, tá? 220, tá? Para fazer o alistamento militar. O número pode ser um pouco mais, um pouco menos, mas é um número estimado aí de 220 para fazerem o alistamento. Eu peguei agora os dados, tá, Ronaldo, atualizados. 150 por enquanto fizeram, tá? 76 fizeram de forma online e 74 fizeram de forma presencial. Então faltam cerca de 70 jovens, Ronaldo, para fazer o alistamento nesse último mês.
0: Falta pouco, né? É menos de um mês, né?
2: Falta menos de um mês. É de forma online ou presencial, tá? Só que quem fizer de forma presencial também vai ser por um sistema online. E a gente volta a bater naquela tecla. Se todo mundo deixar para a última semana, para os últimos dias, sobrecarrega o sistema, sobrecarrega o site do Exército, né? E aí muita gente pode ter problema na reta final.
0: Faltariam 70, você falou, pela projeção, Guilherme, é isso?
2: Isso, porque 150 fizeram, né? Previstos aí 220, então faltariam cerca de 70 para fazer.
0: Mas mesmo assim, daí é um número considerável aqui para Marau, né? Claro, nós tínhamos em outras épocas, Guilherme, bem próximo de 400, né? Praticamente hoje está na metade. Mas ainda é um número bem considerável anualmente, tem ficado sempre acima de 200, né? 240 em alguns momentos, 260, esse ano aqui um pouco menos, 220, né? Mas ainda é um número bem expressivo, né?
2: Bem expressivo. Faltam cerca de até um pouco menos aí de 30%, né? Para fazer o alistamento. Importante, né? Tem esse prazo de um mês, mas quanto antes melhor. Deixar para a última hora pode ser um risco, né? Pode travar o sistema, pode sobrecarregar, enfim. Toda aquela situação que a gente já conhece de cor.
0: Importante fazer isso, Guilherme. Se antecipar sempre, não deixar para a última hora, né? Parar com essa história, deixar para a última hora, para daí virar sufoco, daí vem transtorno, aí vem reclamação, aí vem xingamento. vão se antecipar, né? Fazendo isso, já vai cumprindo com a obrigação. Vai ter que fazer, né? Isso é obrigatório, não tem jeito. Então, faça logo, né?
2: É uma vez só, né?
0: É, exatamente, é uma vez só. É, logo passa.
2: Logo passa, né? Faz o alistamento, depois passa pela inspeção, alguns vão pro servir o exército, né? Outros não, a maioria não vai, né? Mas enfim, é um processo obrigatório, é do jogo, né? Então tem que fazer, e quanto antes melhor.
0: Só para lembrar, né, Guilherme, a junta fica junto lá à prefeitura municipal, né?
2: Isso, no primeiro andar da prefeitura. Pode fazer o agendamento pelo aplicativo Marau Digital, mas chegando lá pode fazer na hora mesmo, porque não tem muito movimento mesmo.
0: Perfeito. Esse é o registro então, Guilherme?
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0: Ok, Guilherme. Agora são 11:31. Aqui na Vang tem o nosso programa, que é o Comunidade nesta manhã, né? Que a gente vai também destacando aqui no mercado agrícola e no mercado econômico. O dólar agora, negociado a R$ 5,01, apresenta queda de 0,12%. Já o euro é negociado a R$ 5,83, queda de 0,08%. E a Ibovespa opera em alta de 0,49%. No mercado agrícola, para hoje tem o soja negociado a R$ 114, milho R$ 58 e o trigo R$ 67. São indicadores econômicos e também tem o mercado agrícola para você ficar informado também através aqui do nosso Comunidade. 11:32, Kelly.
1: Ronaldo, nós até ouvimos no início do plural, né? O Frei Laércio, que falou um pouquinho sobre a programação de quinta-feira do Corpus Christi. Uhum. Tem matéria já no nosso site, vangfm.com.br, contando detalhes, né? De como que vai ser essa programação para quinta-feira. Então, ele até adiantou, são 99 quadros, né? Ao redor da Praça Eupídio Fialho, e a partir das 6 horas da manhã, as entidades já vão estar se mobilizando aí com a demarcação de espaços para poder produzir os tradicionais tapetes de Corpus Christi. E aproximadamente 1.000 pessoas vão estar mobilizadas aí para realização dessa atividade. Então fico com o convite já para você conferir a matéria no site e também acompanhar no YouTube a entrevista com o Frei Laércio.
0: O que ele até explicou que às 6 da manhã a equipe da paróquia, né? Tem lá o conselho, né? Econômico da paróquia que vai fazer as demarcações. E a partir das 7 da manhã, então, as entidades iniciam a confecção dos tapetes.
1: Perfeito, isso mesmo.
0: A partir então das 7 da manhã as entidades, né? Vão fazer. E aí ele fez a soma aí que cerca de 1.000 pessoas devem se envolver para fazer isso na quinta-feira.
1: Isso aí, a celebração está agendada para as 3 horas da tarde e às 4 vai ter a procissão, então, isso, com o Santíssimo Sacramento. E o pessoal pode visitar também os tapetes até às 8 horas da noite.
0: Isso aí, então vai poder visitar, porque acaba se tornando inclusive até o chamado turismo religioso, né?
1: Muito marcante aqui em Marau.
0: É, porque Marau tem essa característica de ser um dos municípios com o maior número, né? De quadros ou de tapetes, né? Diferentes, e cada um da sua forma para poder montar. Serão 99, né? Então nós teremos também isso agora na quinta-feira, dia 4, né, Kelly? Na quarta.
1: Isso mesmo, dia 4.
0: Né? Teremos esse momento aí. 11:34, faltando 26 para o meio-dia, a temperatura subiu mais um pouco. A temperatura agora é de 13 graus aqui na área central, né?
1: Subiu 3 graus aí desde o início da manhã. É. Começamos com 10.
0: Isso aí.
1: Então, apenas 3 graus.
0: Subiu bastante, 3 graus hoje. Em comparação com o começo da manhã, né? Mas vamos lá, faz parte, é da época, né? Os dias cinzentos é muito típico da época de outono e inverno. Então, tudo dentro de uma normalidade, Kelly.
1: Exatamente. E o Ronaldo ainda falando em esporte, nós falamos no início do Comunidade, aliás, às 11 horas. Só para complementar, então, tem novidade na área esportiva aqui de Marau. A MF vive uma expectativa de representar o município por mais uma temporada na mais forte estadual do Rio Grande do Sul, que é o Gauchão, a Série A. Então, estabelecida na primeira divisão, a MF vai à oitava temporada na Elite. E a estreia vai ser quinta, no feriado, então dia 4, às 8 horas da noite. E a partida vai ser contra o Lagoa Esporte Clube e vai ser disputada aqui em Marau, no ginásio do Colégio Gabriel Taborim. E os ingressos já estão à venda, né? Aliás, vão ser vendidos na hora. E o Gauchão neste ano contará com pelo menos 16 equipes, mas tem mais detalhes aí no site da Vang também para você conferir.
0: E tem um assunto desta manhã que as operações aéreas nos aeroportos da região de São Paulo foram totalmente restabelecidas após uma interrupção temporária provocada por um problema técnico na manhã desta terça-feira. A informação foi confirmada pela Força Aérea Brasileira, FAB, por meio do Departamento de Controle do Espaço Aéreo. Em nota, a FAB informou que a suspensão provisória das operações ocorreu devido a um problema técnico operacional externo. Durante o período de instabilidade, as aeronaves foram sequenciadas por controladores de tráfego aéreo para garantir a segurança das operações. Segundo o que foi apurado, o problema envolveu os sistemas de comunicação utilizados pelo controle de tráfego aéreo. A ocorrência afetou o controle de aproximação de São Paulo, órgão da aeronáutica responsável por gerenciar o fluxo de aeronaves da região dos aeroportos paulistas. A interrupção impactou na área de controle terminal de São Paulo, uma das regiões de espaço aéreo mais movimentadas do país, responsável por coordenar pousos e decolagens dos principais aeroportos do estado. O presidente da Agência Nacional de Aviação Civil, ANAC, Roberto Honorato, confirmou que houve um problema nos rádios de comunicação e os aeroportos de Guarulhos e Congonhas também confirmaram ocorrência. De acordo com a FAB, apesar da interrupção temporária, todos os procedimentos seguiram os requisitos internacionais de segurança de voos e o fluxo operacional dos locais também seguiram padrões previstos. A Força Aérea informou ainda que atividades já foram completamente normalizadas, ou seja, teve aí alguma situação, né, de comunicação com relação ao aeroporto, né, o aeroportos de São Paulo, que é realmente o local onde mais chegam e saem aviões, viu, que é impressionante,
1: uma movimentação grande por aí. E o Ronaldo, que chama atenção nessa manhã também, circula aí de uma forma bem assídua nas redes sociais, é a provocação que os Estados Unidos, aliás, uma provocação aos Estados Unidos que o Irã postou, né? Eles postaram um vídeo com a estátua do Cristo Redentor lá do Rio de Janeiro nocauteando a estátua da Liberdade. Então,
0: Deus.
1: É um vídeo bem curioso, inclusive utilizando aí inteligência artificial. É um perfil da embaixada do Irã na Tunísia que postou no X na segunda, né, uma animação feita com inteligência artificial em que se vê uma luta entre a estátua do Cristo Redentor, que é o principal ponto cartão postal, né, do Rio de Janeiro, contra a estátua da Liberdade, que é o símbolo dos Estados Unidos. E isso é motivado, claro, aí uma provocação em alusão à pressão que o governo de Trump fez, né, contra o Brasil desde que o departamento lá dos Estados Unidos anunciou que passaria a tratar PCC e CV como grupos terroristas. Então, vale a pena conferir aí esse material feito pelo Irã, que já circula aí nas redes sociais.
0: Que coisa. Vou voltar na sequência, agora faltando 22 pro meio-dia, mas Cris não faria o que tem nessa imagem, viu? Até agora tu falavas aqui, eu fui buscar, né? Cris não faria isso, né? Cris
1: não,
0: é Cris é tolerante, né? Ele, é o que tá faltando no mundo é tolerância e respeito, né? Aqui, claro, foi uma imagem montada, né? Por desconhecer, inclusive, a própria história de Cristo, porque ele não faria isso.
1: Né? Mas mais para representar aí a situação, né? Entre, acirrada entre Estados Unidos e Brasil.
0: Mas olhando aqui, certamente Cristo jamais faria isso, né? Pelo contrário, tentaria o diálogo e não usando a violência. Né? Que, infelizmente, o mundo hoje prioriza a violência e não consegue dialogar. Vamos voltar já, faltando 21 para o meio-dia.
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0: 11:49, agora 11 pro meio-dia. Desliga a chave para banho longo, né, Kelly? Como é que é?
1: Eu,
0: né,
1: acho que é o segredo, viu?
0: É, seu banho tá longo, desliga a chave. Logo termina o banho.
1: Vai tomar banho frio.
0: Agora no inverno. É porque no inverno, Kelly, o tomar banho quente é bom, né? Daí não dá aquela preguiça de sair do banho, né?
1: É, dá uma relaxada.
0: Mas daí a conta de luz e de água vai lá em cima.
1: Será,
0: né,
1: que é necessário um banho tão extenso, tão longo?
0: É, além do desperdício, né?
1: A água vai pro ralo, e aí?
0: Vai pro ralo e paga a conta cara, né?
1: Sim.
0: Gostei dessa, né? Você tá longo, desliga a chave.
1: Pessoal, se policia.
0: Logo acaba o banho.
1: Seja bem objetivo, lava o que precisa lavar e sai.
0: Seja objetivo, seja rápido, né? Seja dinâmico pra isso,
1: dinâmico,
0: né?
1: Dinâmico, como tudo.
0: Bacana. Vamos trazendo aqui o nosso programa na segunda hora. Ai, que agora tu lá o que é preciso tá bom, né?
1: Vai, isso.
0: É isso aí, não fica inventando moda. Não precisa lavar as paredes, né? Só toma banho, né?
1: Toma banho, lava o que precisa e
0: deu, né?
1: Desliga.
0: Fechou. 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
0: 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Faltando agora 8 para meio-dia, Guilherme.
2: Não, vocês falaram de desligar a chave, né?
0: É, está muito comprido o banho no inverno, desliga a chave. É,
2: não, antigamente o pessoal, quando era criança, né? Sobre de gente que fazia isso. Ia na casa de alguém, na saída, desligava a chave, né? Deixava a família inteira. Mas...
0: Lá em Namorangueira, é isso?
2: Não, não, na cidade.
0: Ah, tá.
1: Fazia essa, Guilherme?
0: Tu fazia essa, Guilherme?
2: Não, não. Sabe,
0: me contava. Com os amigos?
2: É, ah,
0: né? Os amiguinhos, né?
2: Aí passava a noite, virava a noite sem energia.
0: Faltou luz.
2: Mas só aqui, né? Que estranho. É. Depois descobriu, né? Que era a chave que estava desligada.
0: Sabe o que agora eu recebi aqui, né? O Lancaster fez um comentário hoje, ele falou que na Copa de 62 ele tinha 19 anos. Não, mas daí o Lancaster errou a matemática aí, viu? O Lancaster não tem, isso ele teria mais que 80 anos.
1: Ah, ele tinha
0: ele
1: menos.
0: Tinha 9 anos.
1: Ah, tá.
0: 10 a menos, né? Ele comentou que o pai, né, foi para o Chile de Kombi, né?
2: Mas ele não foi.
0: Ele não foi.
2: Ele não foi.
0: É,
2: tá.
0: Mas ele tinha 9 anos, não 19, como ele falou, tá?
2: Eu fiquei sem entender se ele tinha ido ou não.
0: Não, ele tinha 9 anos. Ele não tinha 19, porque senão ele estaria com mais 80 já, né? Ele não chegou lá. Ele tem um bom período para chegar aos 80 ainda, né? Então, só para fazer esse ajuste aí, porque acho que ele se equivocou, né, na matemática aí, mas o Lancaster era de 53, então ele tinha 9 anos em 62 na Copa, né? Lá do Chile. 11:53, Guilherme.
2: Se hoje já é uma aventura e até lá de Kombi, imagina em 62.
0: Meu Deus. É a aventura, né?
1: É que o ritmo era outro.
2: Pouco trecho, viu?
0: Hã?
2: Pouco trecho de asfalto, viu? Garanto. Se é que pegaram alguma.
0: É. Ah, era outra realidade.
2: Alguma,
0: né,
2: coisa.
1: Às vezes não tinha aquela pressa de chegar, então.
0: Não tinha GPS.
2: Não tinha Waze, né?
0: Não tinha nada. Waze, nada. Não tinha.
2: Era no mapa.
1: Ou iam pedindo informação, né?
2: No mapa, estrada de chão.
0: Mas pegaram os caminhoneiros que andaram nesse Brasil, né? Por muito, muito tempo, era um mapa de papel.
1: Sim.
0: Né? Aí depois que uma vez, duas vezes, começaram a memorizar. Aí tinha pontos de referência. Ah, aqui tem um posto assim, né? E tem muito isso do caminhoneiro, ele tem os postos de combustíveis como um ponto de referência. Ah, lá no posto tal, posto daquele, o posto do amigão, o posto não sei o quê, né?
1: E eles eram obrigados a ficar mais atentos, né? Hoje em dia, se colocar um mapa físico na mão de alguém, será que vai fácil?
0: Boa pergunta. Será que vai?
1: Acho que não.
0: Não, e o próprio, mas até a própria questão do mapa digital, se tu não acionar ele para te dar o caminho, não sei se o pessoal consegue navegar para encontrar caminho, né? Às vezes vai no automático, coloca lá o sistema, ele próprio vai te informando o caminho.
1: Só, né? No automático.
0: Só no automático, né? Ah, mas o pessoal aí usava o mapa, né? Tinha os mapas bem, acho que eram quatro rodas, tinha uma revista que tinha dentro o anexo. Isso. Os mapas, né?
1: O pessoal usava mais a cabeça para se deslocar.
0: É, não, tava sempre atento, né?
1: Isso aí.
2: É. Ele estrada de chão ainda, né?
0: É, muito estrada de chão, isso aí. Vamos destacar aniversariantes desse dia 2 de junho. 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
1: Parabéns, então, vai para Marcos Vinícius Bordignon, também Lucas Colete, Robledo Potter e também. E são esses. Parabéns.
2: Parabéns para o Roberto e Cassis Anquim, Samanta Martelo, Vanessa Caetano, Roberto Botezini, também Bruna Galli e Darlan Girardello.
0: Parabéns hoje pro Leonir Manuel Vieira, Adriane Oliveira, também pro Arthur Sandri, Bernardo Pompermayer, Julie Girardi, Marlene Gavioli, também pro Roberto Acassi Zanquim. E eu quero aqui também fazer homenagem especial, mas essa é uma homenagem que me orgulha muito, né? Porque hoje eu tenho uma pessoa muito próxima de mim que faz aniversário, né? É a minha filha Antonella.
1: Ah, parabéns aí pra Antonella. Quantos anos?
0: 16 anos hoje, né?
1: Parabéns.
0: Há 16 anos eu tinha o meu dia mais feliz e continua sendo feliz.
1: Que legal.
0: Pela presença que eu tenho na minha vida, minha filha. Então, ela recebe toda a homenagem, né? E o desejo aí que siga, né, o caminho com muita proteção, muita sabedoria, né? Que, aliás, ela tem bastante para isso, né? Então, parabéns pra Antonella, que hoje está aniversariando. E não há dúvida, ela sabe muito disso e eu não tenho por que esconder. Eu tenho muito orgulho da minha filha. Parabéns para Antonella e também para os demais que hoje estão aniversariando. Desejo aqui sempre do nosso comunidade, né? 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Guilherme, na sequência, você fica aí com o arquivo da Van, Guilherme.
2: Isso comigo até uma hora.
0: Kelly, a gente volta amanhã, Kelly.
1: Voltamos amanhã às 10 com muito mais informação para você.
0: Até amanhã. Obrigado pela companhia de sempre, pela sua audiência. É muito bom ter a sua companhia aqui na Vang. A gente se encontra amanhã a partir das 10 da manhã. Até lá, tchau.

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Opa, vamos lá, agora é comigo, meio-dia e dois, começando agora o nosso arquivo da Vang, terça-feira, o pior já foi, hoje é 2 de junho de 2026, no signo de Gêmeos, estação do ano outono, fase da lua cheia, muito prazer, Guilherme de Abreu por aqui, te fazendo companhia até uma hora, com bastante música boa, no oferecimento, sempre aqui dos parceiraços do horário, posto Cavalinho, vai pegar a 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Vamos lá, temperatura em Marau agora não mudou muita coisa, né? Pelo menos na minha percepção, começamos o dia com 11, depois baixou para 10 e agora 14 graus. Um ótimo almoço para você!

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17: Olá a todos que nos acompanham na Rádio Vang. A previsão para a terça-feira é de um cenário ainda de variação de nuvens. O sol aparece na região de Marau. Previsão de temperatura na casa dos 8 a 10 graus no começo da manhã, com uma tarde em que a máxima pode alcançar os 19 a 20 graus. Na quarta e na quinta-feira, destacamos ainda a possibilidade de nevoeiros, de nuvens baixas nas manhãs e madrugadas, o que impacta a visibilidade nas vias de acesso à região. Temperatura mínima ao redor dos 10 graus e as máximas na faixa dos 22. De quinta-feira em diante, o vento muda sua direção para norte-nordeste, traz ar mais quente e abafado, e isso favorece a ocorrência de nevoeiros mais fortes, mais densos no começo das manhãs, e as tardes seguem com 21 a 23 graus. Entre o domingo e a terça-feira, entre os dias 7 e 9 de junho, as pancadas de chuva podem voltar a ocorrer irregulares, mas com alguns pontos de volumes mais significativos. Da Metso Meteorologia, Stael Cias.
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Vamos lá, meio-dia e 25, dando sequência ao nosso arquivo da Vang, falando do nosso portal vangfm.com.br. Foragida é presa por embriaguez ao volante e tentativa de suborno a policiais. Isso aqui em Marau, viu? Também Saúde de Marau divulga balanço quadrimestral em audiência pública. Foram detalhados os recursos oriundos dos governos federal, estadual e municipal. Confecção dos tapetes de Corpus Christi deve mobilizar cerca de 1000 pessoas em Marau. Nesse ano serão produzidos 99 quadros ao redor da Praça Eupídio Fialho. A MF estreia em casa no Gaúchão Série A nessa próxima quinta-feira. O jogo será contra o Lagoa Esporte Clube. Deputado Zanquim é homenageado pela FAMURS. São alguns aí dos principais destaques do vangfm.com.br. 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
4: No último domingo teve rodada pela Copa Amaral de Futebol de Campo Regional. No primeiro jogo, o São Luís de Paraí venceu por 7-0 o Pinheiro Visionários. Pelo São Luís, marcaram Bruno Franceschi 3 vezes, Felipe Gonçalves, Gelson Dallagnese, Jardel Rodrigues e Márcio Tedesco. E ainda, o Mecânica Pegoretti LCT venceu por 2-0 a AMI. Pelo Mecânica Pegoretti, marcaram Geucimar Perim e Rogério Antunes da Silva. Os jogos que aconteceram no estádio Carlos Renato Beber.
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4: Vamos lá, 14 graus em Marau, essa é a temperatura, tempo fechado, sem o sol, né? Será que vai aparecer hoje? Vamos ver, né? Quem sabe durante a tarde, deu uma virada, mas não se tem muita expectativa não, né? Olhando na previsão, até indica que ele pode aparecer, mas não dá para esperar muita coisa. E a temperatura, se ele aparecer, até sobe mais um pouco, viu? Tá indicando máxima de 19, mas não chega a isso, não. Para amanhã vai ser um dia bem parecido com hoje, porém o sol deve até predominar durante a tarde, depois na quinta, feriado, mesma coisa. Sexta-feira dá uma fechadinha, mas sem chuva. Chuva mesmo só na segunda-feira que vem, se vier, né? E mesmo assim é pouca coisa. 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Trazendo informação também, viu, pelo estado, pelo país também, né? Governo Lula tentará evitar novo tarifaço dos Estados Unidos, mas vê ganho político em questionamentos ao PIX. Falha em sistema de voos em São Paulo afeta aeroportos do Brasil. Grupo lavava dinheiro de venda de armas à facção com revenda de carros. 20 pessoas são presas. Preso o homem que fugiu após tentativa de roubo à revenda de carros em Porto Alegre. Vice de futebol do Grêmio deixa o cargo e Inter desliga preparador de goleiros. Também é destaque, Grêmio recebe consulta do exterior para liberar meia. Né? Alguns dos destaques aí do país, do estado e do mundo também para essa metade aí de terça-feira. Hoje que é o dia de número 153 no ano, faltando 212 para fecharmos 2026. 15 para uma. Vamos lá, Eric Clapton agora.

0: É, e assim, vamos ficando por aqui, fechando o nosso arquivo da Vang dessa terça-feira, segundo dia da semana, segundo dia do mês. 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Eu vou me despedindo, tá? Porque na sequência tem o Espaço Livre. Uma ótima tarde pra você. Se cuida. Agora, 14 graus. Até a próxima. Tchau.
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1: Agora 1 hora aqui na Vang começou nosso espaço livre da terça-feira 2 de junho de 2026. Para você, boa tarde. A partir de agora nós começamos aqui o nosso encontro às tardes na Vang através do rádio, do aplicativo, do site, também no canal do YouTube. 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Para você que é empresário, para você que é gestor, atendente e profissional da gastronomia, acontece um encontro com a empreendedora do setor de alimentos e bebidas, Daniela Rodrigues, que vai tratar sobre a hospitalidade em negócios gastronômicos. Para você associado, o investimento é de R$50. Você não sócio, o investimento é de R$70. Confirme agora mesmo sua participação pelo WhatsApp, o 99971-7767. Espaço Livre traz aqui nesta terça-feira o assunto que é sim a prática esportiva, mas especialmente a prática esportiva na formação de atletas de caráter e, é claro, né, por consequência, quem sabe se tornar profissional. E o nosso assunto hoje aqui é atletismo. A gente está recebendo aqui o professor que coordena esta área de esporte, essa oficina também, ou as oficinas de esporte lá do Bebê Comunidade, o professor Luiz Evandro Canton, também o professor de atletismo, o Nelson Alves, e a gente recebe hoje também atletas aqui. A gente vai revezar um em cada bloco, vai participar aqui no programa. Nós temos um atleta e duas atletas. A gente vai ouvir depois também no decorrer aqui do Espaço Livre. Professor Luiz Evandro, seja bem-vindo aqui à Vang, boa tarde.
2: Boa tarde, Ronaldo, boa tarde, os ouvintes da Rádio Vang. Mais uma vez, com enorme satisfação de a gente estar aqui presente para falar do esporte, né, que é a nossa área.
1: Professor Nelson, seja bem-vindo, boa tarde.
3: Boa tarde, Ronaldo, a todos os ouvintes da Rádio Vang. Para nós é um prazer chegar nesse espaço aqui, e eu, como principalmente na área do atletismo, para nós é um espaço aberto para nós divulgar o trabalho de atletismo que está sendo desenvolvido aqui na nossa cidade de Marau.
1: Depois a gente vai falar, porque o senhor tem longa experiência nessa área do atletismo, né? Então também a gente vai falar na sequência. Deixa eu saudar aqui inicialmente o Adrian Cap, que está aqui. Tudo bem, Adrian?
4: Boa tarde, igualmente.
1: Tudo bem contigo?
4: Igualmente, claro.
1: Maravilha. Daí, Adrian, como é que chegou no atletismo? Como é que foi o incentivo para isso, hein?
4: Bom, para começar, desde o início eu sempre tive uma grande paixão em querer correr. Eu não sabia que eu não tinha esse, como é que eu posso dizer, esse tamanho ambição que eu falo. Uhum. Bom, mas eu confesso que no fundo eu não sabia que eu teria tudo isso que eu tenho hoje em dia.
1: Tem potencial, então.
4: Isso. E eu tenho só a agradecer ao professor Nelson, que me ajudou muito nessa minha caminhada. E claro, eu só tenho a agradecer por fazer grande parte dessa família, que é a BB Comunidade do Atletismo.
1: Claro. A gente vai contar mais aqui sobre a tua ida pro esporte. Professor Nelson, o atletismo é algo que faz parte da sua vida como professor?
3: Ah, com certeza. Isso aí já vem... não é a primeira vez que eu venho aí, né, Ronaldo? Então o atletismo aqui faz parte da minha vida já, faz uma parte constante, né? Eu trabalho com atletismo há muito tempo. Né? Mas antes eu trabalhei envolvido mais com a área do futsal. Uhum. Então, né? Eu consegui chegar aqui com o esporte do futsal aqui de Marau. Eu consegui chegar nos Jogos Brasileiros, que é os Jogos da Juventude, o nosso time aqui de Marau, o time que eu treinava, da minhas gurias. A gente conseguiu ir para uma final brasileira. Uhum. De futsal feminino. E daí, de conversa vai, conversa vem, trabalhando com atletismo, um esporte que me identificava muito, que eu gosto. Eu competia na área do atletismo, né? Uhum. Mas aí tu vê as crianças, eu comecei a fazer um trabalho de como é que a gente se diz, de garimpar crianças pro esporte, pro atletismo. Aí a nossa coordenadora, a Marília, né, chegou um dia e me conversou comigo assim: professor, o que tu acha de você trabalhar com a oficina de atletismo? Mas vamos pensar. E daí, assim, e hoje estou eu aqui trabalhando com atletismo já ali no projeto BB Comunidade, já fazem 4 anos, Ronaldo. Já fazem 4 anos, assim, que eu estou vindo. Eu converso sempre com o nosso coordenador aí, que eu digo para ele assim: quando eu comecei, eu encerrava o ano com 2 alunos, 3 alunos. Imagina isso. Hoje eu tenho 88 alunos matriculados na minha oficina de atletismo.
1: Você já não desistiu então, professor?
3: Não, vamos garimpando, né? E daí com o nosso trabalho, com o apoio, né? E tudo precisa de apoio, né? Para você conseguir desenvolver esse trabalho na área do atletismo. A gente tá conseguindo carregar eles para cá, para lá, para competir e mostrar para eles não só o esporte em si, a determinação, o caráter e como que eles têm que se portar perante a sociedade.
1: Professor, embora o senhor vivenciou atletismo, na sua formação também sempre tem esse conhecimento, né, do atletismo, mas certamente também foi criando habilidades para poder ter esse olhar. Tem potencial, ou seja, depois a gente vai falar aqui também com o Adrian, que já falou, né, o professor Nelson me enxergou, né, me viu que tinha potencial. Vai aprimorando esse olhar, né, de quem pode chegar no atletismo ou não, hein? Como é que é isso, hein?
3: Com certeza, Tibola. É que nem o olho clínico, aquilo que a gente, assim, a gente bota o olho na criança, a gente já vê. Essa criança tem um biotipo para desenvolver na área do atletismo. Ou é um salto em distância, ou é um arremesso de dardo, ou é um trabalhinho de disco, ou é salto em altura, ou é as provas longas, que a gente chama, que é as provas de circuito, que daí entra circuito de ruas, né? Ou as provas curtas, que é tiros curtos. Então, você começa a trabalhar com eles, você já tem aquele feeling. É como o esporte, é como o futebol. Você bota a mão no atleta, você, ó, esse atleta, vamos canalizar para esse rendimento, né? E daí tu bota um atleta no olho, você não, esse aí não.
1: Sim. Mas... O que o senhor viu no Adrian, por exemplo, que viu que tinha potencial para atletismo, hein? O que foi que despertou para incentivar ele a participar, hein?
3: O Adrian, uma coisa assim, ele chegou no atletismo fazem 2 anos, né? Ele chegou há 2 anos no atletismo. Ele fazia oficina de futebol com o professor Luiz. Aí eu parado lá olhando, ele só corria no campo pra lá e pra cá, assim, ó. Deus disse pro Luiz, esse aí tem um feeling pra corrida. O que que tu acha? Daí o Luiz foi e conversou com o Adrian. Adrian, vamos testar? Vamos testar. E daí começamos a trabalhar, montando os treinamentos, porque todos eles trabalham com planilha, né? Uhum. Eles têm uma planilha de treino, então cada dia eles têm um tipo de treino que eles vão desenvolver para trabalhar as potências, cada valência corporal deles. E daí a gente foi trabalhando e conversamos com eles: Adrian, vamos largar do futebol e vamos ficar só no atletismo, o que tu acha? Perfeito, professor, vamos lá. Encalou. E encalou e tá aí. Tá num tempo, hoje ele tá num pace aí de 19,8 em 5 km, um pace alto, assim, pra idade dele, 16 anos. Ele tá fazendo um pace de 19,8 segundos, 5 km, então ele tá andando forte, tá andando, né? Forte,
1: é. Mas aí o professor Adriano, o professor Luiz Evan, não ficou chateado contigo que tu perdendo futebol, porque tu foi pra uma outra área, né? Não. Como é que foi quando tu recebeu esse convite? Ficou na dúvida? Não, vou experimentar pelo menos.
4: Bom, confesso que no começo eu tinha um pouco de medo, porque eu achava que no início, quando eu não sabia lá em São Paulo, eu não tinha potencial em nada. Eu sempre via como se eu fosse uma pessoa, tipo assim, que não tinha talento, não tinha nada. Uhum. Daí, quando eu vim pra cá, eu confesso que no fundo eu comecei a sentir um pouco de medo, que eu não ia ser bom aqui em nada também. Mas aí, quando o professor Nelson me deu essa oportunidade de querer ir pro atletismo, eu confesso no fundo: e se der certo?
1: Por que não tentar, né?
4: É, isso. E daí, no fundo, eu sabia que alguma coisa estava me dizendo: eu acho que vale a pena tentar.
1: E aí tentou e deu certo.
4: Exatamente. É.
1: E aí, claro, vem dedicação pra isso também, né, Adrian? Ou seja, toda a orientação do professor, mas também precisou ter tua vontade em participar, né?
4: Sim, porque uma coisa que eu confesso hoje em dia das pessoas da minha idade é que hoje em dia tem muita gente, como é que eu posso dizer, preguiçosa. Mas uma coisa que eu posso dizer sobre mim é que eu não tenho... Se tem uma coisa que eu não consigo ter, é preguiça. Uhum. Se tem alguma pessoa que se esforça e que tá realmente ali tentando, isso é uma... Tipo uma... Como posso dizer uma... Isso.
3: Tudo.
4: Obrigado. E daí, eu tenho meio que essa ambição por querer sempre ser mais forte, mais rápido, querer estar sempre na frente.
1: Teve algum momento em que tu pensou em desistir ou não, hein?
4: Confesso que quando era o início, quando era 2024, eu tinha um pouco de ambição de querer desistir. Porque eu ficava vendo todo mundo na minha frente, sempre querendo, eu acho que não vai dar certo. Mas aí eu vi umas histórias que o professor, ele sempre teve alunos que começaram assim. Uhum. E daí eu falei: não, eu não vou desistir agora. E daí eu comecei a treinar. Cada dia eu treinava 10 quilômetros, 5. Se quiser como falar, professor, ele tem todos os meus negócios, tudo guardado, meus treinos. 2025 pra cá.
1: Tá tudo em planilha, então?
4: Isso.
3: Tudo com planilha. Eles treinam tudo com planilha, né? Eles têm que ter uma planilha, porque você não pode botar eles treinar uma agência de largar. Então, cada Sim. um deles tem uma planilhazinha.
1: De controle, né? de desempenho,
3: treino,
1: né?
3: Desempenho. Bacana. A cada 30, 40 dias é feito um testezinho com eles para ver a evolução de cada um, como é que eles estão na evolução deles, né?
1: Claro. Senhor Evandro, certamente o senhor não ficou chateado, né? Porque perdeu no futebol, porque aí despertou um outro talento, né, Luiz?
2: Ronaldo, é uma coisa assim que a gente lá no esporte, a gente tá sempre conversando entre nós mesmos.
1: Isso é bacana, os professores também conversar e enxergar os talentos.
2: Exato,
1: né?
2: Independente, antes mesmo de eu ser coordenador, que a partir do ano passado que a diretora Marília me convidou, eu sempre trabalhei com a oficina de futebol de campo, né? E daí ali estavam os guris, ele tava ali, e daí a pouquinho eu vi que o Adrian, ele chegou em 2024 pra cá, no de São Paulo, né?
4: Isso.
2: Veio pra Amaral, daí ele começou lá no futebol, mas a gente via que ele não tinha muita habilidade pra coisa, mas ele gostava de jogar futebol. Ele disse: não, então vamos lá. E depois, cada pouco, ele sentia que ele não tava sentindo bem. Né? Várias vezes estava desconfortável. Daí fui de um Nelson, quem sabe segurei, porque ele corria bastante, exato, como o professor falou. Ele corria. Totalmente meio perdido, mas corria. Ele não tinha muita noção desses espaços do campo, né? Corria mais que a bola, como a gente diz, né? E daí eu disse: esse menino é. Nelson, quem sabe esse menino se apresentar no atletismo? Ele tem velocidade, ele corre bastante. É questão agora de trabalhar. Quem sabe que aqui no futebol ele não tá conseguindo se achar. Como diz na palavra, no palavreado, né? E aí, na conversa com o Nelson, eles foi falado: Adrian, vamos tentar fazer um outro, além do futebol, continua no futebol, mas tenta fazer uma outra oficina, sim, atletismo, sim, outra coisa, pra ver se você se acha numa outra. De repente, não é essa que tu tá achando que tu queria. Ah, eu quero ser jogador, eu quero jogar. Às vezes a gente querer uma coisa e poder a outra, né? Ou ter a habilidade, a técnica para desenvolver uma oficina, né? E aí, nessa conversa, a gente foi, ele foi para o atletismo e deu certo. Tanto que eu disse: Adrian, deixa o futebol do lado. a brincadeira, jogar foca bola. Nisso, né? É, vai jogar de vez em quando com os amigos, mas assim, foca no que tu tá dando certo. Ele viu que ele foi pra lá, o Nelson Otto, o Adrian tá evoluindo. Disse, opa, então acertamos. Né? Então, que interessante que foi que é essa troca de, entre nós, da, todos os professores de todas as áreas, a gente vai trocando ideia, porque às vezes tem um aluno numa oficina que não está dando certo, tipo, quem sabe não, vem para a minha oficina ou vai para outra oficina esportiva também. Sim, sim. Se não dá com a mão, vai com o pé. Claro. Né? Às vezes não tem habilidade muito com o pé, tenta fazer com a mão, ou que nem o atletismo, que o que me deixa assim. Que a gente está aprendendo com o professor Nelson, que o atletismo sempre estive envolvido, mas não é a minha área, né? É, a gente vê que os alunos, ele disse assim, Luiz Evandro, o atletismo não é que no esporte coletivo que a gente desenvolve, depende de vários para poder chegar no resultado.
1: Depende de ti, né?
2: Depende só dele. É. E ele luta contra ele mesmo. É. Ele luta contra o colega do lado.
1: Agora, Adriano, tu conheceu o atletismo ou tu conheceu no projeto aí?
4: Bom, para falar a verdade, eu comecei a conhecer quando eu assisti às Olimpíadas. Eu era bem pequeno a última vez que eu vi, mas eu sempre via caras, tipo assim, correndo. Eu tinha até uma certa, como é que eu posso dizer, uma...
1: curiosidade?
4: Isso, com a curiosidade de querer saber o que que era. E daí quando eu vi que o Luiz Evandro me deu a oportunidade de falar do atletismo, eu falei, será que é aquilo realmente? Aí eu fui ver e realmente eu me destaquei muito, e eu gostei muito, de verdade.
1: Qual que é o teu forte no atletismo, hein?
4: Desculpa, eu não entendi.
1: Qual é o teu forte no atletismo? O que que tu te diferencia, hein?
3: A tua potência, resistência.
1: Isso. Potência e resistência.
3: Resistência, que a prova que ele tá participando hoje, né? A prova de, é uma prova de resistência com intensidade. Então hoje ele está correndo a prova de 5 km. Então,
1: 5 km.
3: 5 km, então hoje a prova de 5 km, tu tem que ter uma resistência e tu tem que ter uma intensidade. As duas juntas.
1: E que tem esse potencial, então.
3: E cria esse potencial. Resistência, intensidade e potência. Né? E daí tem que ter a força também das pernas. Né? Correndo agora ele está começando. Ele está praticando, fazendo. Ele tá na academia, né? Fazendo academia para ter a força na parte muscular dos membros inferiores.
1: Sim,
3: né?
1: Sim.
3: Ele tem o treino de empresa. Então na academia tu me mostra o plano que tu tá treinando para mim saber.
1: Sim, sim.
3: Entendeu? Porque conforme você treina, interfere no rendimento dele.
1: Claro.
3: A maneira que você treina.
1: Adriano, tu estás feliz no atletismo?
4: Feliz?
1: É.
4: Olha, é uma palavra bem difícil de se falar, mas de qualquer forma eu tô muito mais do que feliz, porque eu sinto que realmente eu achei algo que eu sou realmente bom, e realmente eu tenho a ambição de sempre querer estar melhor e querer estar, como é que eu posso dizer, de uma maneira muito bem feliz.
1: É. O que tu sonhas? Tu pensa em, quem sabe, prosseguir nessa atividade? Faz oficina? O que tu sonha pra ti? Hein?
4: Bom, meu sonho de verdade é, quem sabe, estar um dia nas Olimpíadas. Esse é um sonho de verdade. Quem sabe quem um dia correr uma maratona, quem sabe um dia. Porque eu sei do meu potencial, sei que eu consigo. Porque todos os finais de semana eu corro 10 quilômetros. O meu tempo normal demora 40 minutos. Então eu sei que em torno, se eu conseguir manter nesse ritmo, eu acho que eu consigo.
1: Tem que treinar, né, professor?
3: É, no final de semana, esse treino é o treino longo que a gente chama, né? Os 10 km que ele fala, eu treino de final de semana. Ele faz o treinamento de força, intensidade, que eu tô junto, que é na segunda e na quinta que ele treina comigo. E daí no sábado ou no domingo ele tem que fazer o treino dele, que é sozinho.
1: Certo.
3: Aí é a persistência do atleta, tu entendeu? Porque daí ele não tem ninguém. Ele tem que botar o calçãozinho dele, o tênisinho, a camiseta dele. E lá fazer
1: por ele.
3: Trabalho de resistência, que é os trabalhos que eu digo pra ele, que esse é o trabalho de resistência. O outro trabalho ele faz junto comigo. Então essa é a determinação, né, do atleta.
1: Maravilha. Nós temos uma parada aqui, Adriano. Eu agradeço a tua vinda aqui. Depois tem as tuas colegas, vamos conversar aqui também no programa, mas foi bom te receber aqui. Desejo que tenha muito sucesso no atletismo. Que bom que você se encontrou nesse esporte, né? Graças ao olhar dos professores. Obrigado pela vinda aqui e sucesso, viu, Adriano?
4: Muito obrigado, eu agradeço.
1: Vou voltar na sequência com o nosso programa agora, 1h19. A gente vai voltar porque tem mais atletas para falar com a gente aqui, juntamente com os professores. Tem o Luiz Evandro Canton e também ainda o Nelson Alves, que estão aqui no nosso Espaço Livre.
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16: Meus amigos, terça-feira é dia de spa felino na nossa programação. E sabia que escovar o seu gato todo dia ajuda a remover pelos mortos e evita aqueles nós chatos? Bom, se ele foi acostumado desde pequenininho, esse movimento vira pura felicidade e fortalece o laço entre vocês. Além de deixar o bichano bonitão, você garante um ronron extra de agradecimento. Então, ó, experimenta aí na sua casa.
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1: Agora 1h24 aqui na Vang tem espaço livre, a gente retoma aqui o nosso programa, temperatura de 14 graus, por enquanto o sol ainda não apareceu nesta terça-feira e deve ficar assim, né? Tempo nublado, pelo menos é o que informa a meteorologia. A temperatura aqui na área central da cidade, a temperatura nesse momento é de 14 graus, o dia começou com 10. 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O Espaço Livre traz hoje aqui o coordenador de esportes e de oficinas lá da UABB Comunidade, professor Luiz Evandro Canton, professor de atletismo Nelson Alves, e também tem atletas que praticam o atletismo. O nosso foco hoje aqui é o atletismo. E a gente já observou na participação do Adrien, né, que esteve agora há pouco no programa, agora tem a vez também, a gente vai receber aqui em seguidinha a Eliander Pulido, que também encontrou, né, no Bebê Comunidade o esporte, ou seja, o papel do projeto social também para despertar para o esporte. Seja bem-vinda aqui, Eliander. Boa tarde.
17: Boa tarde.
1: Chega bem pertinho do microfone. Tudo bem contigo?
17: Tudo.
1: Só para contar para a audiência, a Eliander não é brasileira, né?
17: Não.
1: De onde que tu vens?
17: Eu sou da Venezuela.
1: Desde quando tu tá aqui em Marau, hein?
17: Já faz 4 anos.
1: 4 anos. Tu praticava esporte ou não fazia nada, hein?
17: Eu não fazia.
1: É. Como é que tu conheceu o atletismo?
17: Eu conheci quando eu comecei a fazer o projeto da ABB Comunidade. Uhum. E no começo eu não fazia. Só depois que eu me interessei e comecei a fazer atletismo.
1: O professor Nelson te provocou a fazer atletismo? Como é que foi, hein?
17: Eu olhava, assim, quando eu ia na ABB, eu olhava. As pessoas, também amigas me falaram que era bem legal fazer. Aí eu quis começar a fazer.
1: Professor, como é que foi a história da Eliander no atletismo?
3: Na verdade, a Eliander é uma história mais diferente do Adrien, né? Ela chegou assim e disse, professor, eu quero fazer a oficina do atletismo. Eu quero tentar, né? Eu quero tentar, não foi, Leander? Eu quero tentar, porque ela tinha as meninas, porque elas conversam entre elas, né? Se é legal ou não é legal, né? E daí, eu disse, então tá, Leander, vamos tentar. E daí, começou, daí a gente começa a observar, daí tu vê, daí ela já vem, tu já olha o biotipo dela, né? Longilíneo, né, um biotipo de atleta de corrida, né?
1: De corrida. Isso então, também é fator a ser observado.
3: É um fator observado, né? Tem gente que quer, mas olha o biotipo, mas tudo bem. Não importa se tem o biotipo para ser atleta ou não. O importante é ele estar na oficina para ele conhecer, né? Aí ela veio ali e começou, e daí assim a gente já começou a ver assim a intensidade dela, já veio com uma intensidade, sabe? Ela já veio com força.
1: Veio a fim de fazer.
3: Veio com força e tal. Daí já teve uma competição aqui das corridas de rua, daí eu olhei assim, Leander, o que tu acha? Vamos tentar? Vamos, professor, né? Foi lá, já ganhou a prova, tu entendeu? A primeira prova dela já ganhou a prova. Então, assim, e daí tá aí hoje. Hoje ela faz salto em distância, né? Ela treina dardo, ela faz salto em distância, ela faz a corrida longa, agora ela ganhou jegue, ela vai correr a prova de 3 km, tu entendeu? Então, ela vai correr agora os 1500, que é a prova de sábado aqui. Uhum. Então, ela tá indo. O esporte foi apresentado para ela, né?
1: Então, no caso aqui da Eliander, ela pratica pelo menos 3 modalidades.
3: Mas sempre tem uma que você se sobressai. Sabe? Sempre tem uma que sobressai. Eu digo para ela, você tem que ver aquela que você se sobressai maior, para você sentir que você vai ter um índice. Como ela tem um biotipo longo, uma perna longa, a corrida vai ser mais longa e o salto para ela vai ser melhor.
1: Qual que tu gosta mais, hein, Eliander? O que tu gosta mais, hein?
17: Eu acho que eu gosto bastante da corrida, mas também gosto bastante do salto.
1: Aí, tu tá dividida então?
3: Tá dividida. Vai praticar os dois, né? Vai, tem que praticar os dois. Pratica os dois e vai embora, né?
1: O que é bom de praticar o atletismo, hein? O que é bom de fazer isso, hein?
17: Eu gosto porque é bem bom pra saúde, além de ser bom pra saúde, eu acho bem legal. E também é meio que um hobby meu agora.
1: Como é que foi chegar e contar em casa isso, que tu ia fazer atletismo? O pessoal te apoiou em casa? Como é que foi? Hein?
17: Sim, minha mãe me apoia bastante. Ela ainda diz que é bem bom eu fazer atletismo, porque além de me ajudar em outros esportes, me ajuda na saúde também.
1: Sim. Tu percebeu que o momento que tu começou a praticar o atletismo, também nos estudos melhorou a questão do pensamento? Porque também o esporte tem isso, tem a disciplina. E isso, queira ou não, né, professor Luiz Evandro, vai influenciar nos estudos. Tu percebeu isso na prática ou não, hein?
17: Sim, melhorei bastante nos estudos.
1: É.
17: Foi bem bom.
1: É. Porque tem isso, né, professor, essa questão da prática esportiva, do exercício, que auxilia até na saúde mental, né, no pensar melhor, né?
2: Ronaldo, até agora o Nelson estava conversando, a gente vai pensando, às vezes vai passando um filme na cabeça da gente, porque, como o Ronaldo, o Nelson colocou, ela tem um biotipo de atleta, mas não quer dizer que o atleta que vai fazer, o que queira fazer atletismo, principalmente o iniciante, né, professor Nelson?
18: Sim.
2: Aquele gordinho, de repente chegou lá, ah, não sei, vou tentar, não. Tem vários, né?
18: Tem vários
2: passando a tua mão, né, Nelson? Porque eles não estão lá como para ser atleta, eles estão lá pelo menos para melhorar a questão de saúde
1: deles.
2: Perder um pouco de peso, né, Nelson? Vários, claro, a gente viu que começaram e com o tempo ali, eles não são atletas de ponta, né, Nelson?
18: Sim.
2: Mas são atletas, são meninos ou meninas que começaram, o próprio Nelson às vezes me fala, tu viu a evolução desse menino, essa menina, 6 meses atrás, olha o tamanho que ele ou ela tá, chegou, e olha como é que tá agora, quanto peso já perdeu, como tá se sentindo melhor, como tá conseguindo já evoluir em relação a ele mesmo, né? Isso aí, isso que faz com que a gente, assim, consiga fazer com que as oficinas trabalhem, não só visando esse atleta, mas é o bem-estar da criança.
1: É. Que vocês trazem, né, aqui, pelo menos essas histórias, tem ainda para depois conversar mais com a Júlia, que também está aqui, mas fica claro da importância do projeto social no despertar para o esporte, mas mais do que isso, para a formação, né? E inclusive para a saúde.
3: Exato, exato. Eu vou te dar um exemplo. Assim, hoje de manhã eu tinha atletismo, cuidando do tempo.
1: Não, pode. Ah,
3: tá.
1: Eu assim, conduzo aqui,
3: pode ficar. Tem uma menina lá que ela começou assim, e daí eu cheguei para o professor assim, Luiz, essa aqui não é para minha oficina. Né, a menina chegou lá, fica sentadinha, não, as outras a levantam para fazer o trabalho, ela não quer fazer, ela fica ali, porque o que que eles veem? Eles veem, né? Olha uma outra mais rápida, elas começam a ter vergonha, sabe? Ah, que ela tá andando bem, daí eu não...
2: Não consegue acompanhar
3: esse processo. Mas daí tudo tranquilo. Daí eu fui conversando com ela, e daí hoje de manhã, eu tive o Ronaldo. A menina me deu 5 voltas girando na pista, e eu dizia pro Luiz que no início do ano ela não ia conseguir rodar 30 voltas, pra ver como eles enganam a gente. Eu cheguei, fui lá e abracei ela.
1: Te enganou bem hoje, velho.
3: Eu fui lá e abracei ela e disse assim, nossa, hoje foi o dia mais feliz, tu me deu o dia pra mim, porque eu olhei uma pessoa que eu não via, assim, eu vi ela soltei, e aquele sorriso dela, assim, sabe?
1: Uhum.
3: Que deixa você...
1: De superação, né?
3: Superação. Isso como eu digo assim, é o prato de comida meu, o sorriso deles.
1: Uhum.
3: Quando eles fazem, eles conseguem, esse é o meu prato de comida. Né? O que eu ganho é o sorriso deles, e ver a alegria deles fazerem as coisas, e eles conseguirem evoluir.
1: Sim.
3: Essa é a parte principal de tudo.
1: Eliander, começou a fazer atletismo, chegou a pensar em desistir ou não?
17: Não, até agora não.
1: Não pensou?
17: Não.
1: Não cogita em parar?
3: Uhum. Falar em desistir, tem uma menina de manhã, até ela vai ficar brava comigo. ela vai para o mundo agora pro Gerens, ela ganhou as provas.
1: Uhum.
3: Tu sabe que ela disse para mim assim, que não desistiu, porque já tinha vergonha que os outros falassem para ela assim, aquela ali desistiu, aquela ali não tem força. Ela me falou pra mim assim.
1: Foi essa a razão pra não desistir?
3: Não desistir. Tu entendeu? É. E agora a menina já tá competindo. Tu entendeu?
1: Como é o caso da Eliana, tu já competiu em provas municipais.
17: Já.
1: Como é que foi a experiência, hein?
17: Eu achei que não ficaria em pódio, que não ganharia.
1: Uhum.
17: Mas depois que eu corri, eu fiquei em segundo lugar e me senti muito bem.
1: É. No começo fica desconfortável, um pouquinho de medo, né? Mas depois vai se soltando, né?
17: Isso.
1: É. Aí vai focando no trabalho, né? Você também precisa confiar em si, né, Leander?
17: É, precisa muito da autoconfiança.
1: É. E treino, né?
17: É.
1: É. Tu treinas todos os dias, como é que tu faz, hein?
17: Eu treino na segunda, terça e quinta.
1: Não é? Bem puxado, né?
3: É, diferente.
1: 3 dias
3: né?
1: na semana, é.
3: 3 dias na semana.
1: É. Professor, aí também entra o papel dos professores para poder orientar, né? Isso é importantíssimo, né?
3: Com certeza. Por isso que a gente chega numa fase da vida deles, que nem a Eliander agora, já tem que começar a fazer uma planilha específica para ela. Ela tá numa evolução diferente. As meninas, quando começam a competir mais forte, você já tem que fazer uma planilha diferenciada para elas. Que nem o Adri tem uma planilha. Ele segue o treino dele, segunda, quinta e sábado é o treino dele, né?
1: Profissão, então, significa tanto o Adrian quanto a Eliander, não falamos com a Júlia ainda, que depois vem a sequência. São atletas de muito potencial que a gente pode. O próprio Adrian disse que o sonho dele é Olimpíada. Tem muito potencial para seguir adiante, hein, professor?
3: Tem. Eles têm potencial, basta eles quererem. O potencial eles têm, mas a determinação e a autoconfiança eles têm que ter.
1: Uhum.
3: Principal de tudo, no esporte, é a sua autodeterminação. Se você se autodeterminar a se regrar, como as pessoas dizem, não falam pra ti em qualquer momento, ah, eu não tenho horário pra isso, eu não tenho horário pra aquilo.
1: Uhum.
3: Independente do que você faça na tua vida, tu tem que ter horário pra você fazer as coisas corretas. Tem que se autodeterminar e ter os horários.
1: Claro.
3: Né? Eu mostro pra eles, às vezes, meus treinos. Eu vou treinar 4:30 da manhã. Eu, né?
1: O professor vai lá.
3: Eu mostro pra eles, o senhor é louco. É o horário que eu tenho, é o
1: pra
3: horário,
1: fazer isso.
3: É o horário que eu posso.
1: É.
3: Né?
1: Eliander, qual é o teu grande sonho, hein? O que tu pensa pro futuro?
17: Pro meu futuro? Eu acho que me formar e continuar no esporte.
1: Então, o esporte tu não quer abrir mão de forma alguma. Tu quer continuar fazendo esporte.
17: Quero.
1: E atletismo especialmente, né?
17: Isso.
1: Tu tá dividida entre salto em distância ou
17: corrida.
1: A corrida, né? Mas quem sabe os dois, né? Por que não?
3: É. Na verdade, assim, eles têm um potencial grande. Um dia eu conversei com o Luiz, mas por cima, assim, a minha ideia é jogar essa galera um dia na São Silvestre. Né? Mas eles, pra chegar lá, eles têm que estar
1: preparados.
3: Preparados. Que lá são 15 km.
2: Porque na verdade, né, Ronaldo, deixa eu me intrometer um pouquinho,
1: claro,
2: aqui.
1: Claro, não, o espaço é livre, né? O espaço é
2: assim,
1: livre.
2: Até os 16 anos eles estão conosco ali, né?
1: Sim.
2: Aí após isso...
1: Até 16 anos.
2: Até 16 anos eles estão conosco. Depois aí começa o que eles vão ter, que eles estão continuando estudando, porque vão ter que começar a trabalhar, normalmente acontece, e eles vão ter que, por eles... começar a treinar sozinhos, ou eles vão ter que contratar o professor Nelson, que hoje o professor Nelson...
1: outra estrutura para poder continuar.
2: Já muda tudo, porque hoje o professor Nelson é pago lá pelo município, né, para trabalhar, então eles não
1: até
2: pagam.
1: Até os 16 anos.
2: Até os 16, então a partir dali, depois o professor, ele tem até todos os alunos deles, após essa idade, ele até faz treinos, mas são treinos pagos, né?
1: Uhum.
2: Então é uma coisa, depois, claro, que eles vão ter que conversar com o professor e combinar com o professor, eu gostaria de continuar, o senhor continua fazendo meus treinos, quanto custaria, aquela coisa toda. Uhum. Então vai depender deles essa continuidade também.
1: Então o desafio também é esse, né, professor Nelson, no sentido de que existe um projeto social que dá todo esse encaminhamento, porém o pós isso ainda que é um desafio, né?
3: O pós isso é a dificuldade, é aquilo que eu te falei, porque a gente perde bastante potenciais, porque eles chegam numa fase da estrutura deles. Outro tem um patrocínio, né?
1: Uhum.
3: Um patrocínio.
1: Que nem é sempre fácil ter, né?
3: É. Patrocínio ou alguém que vai confiar em você e vai te ajudar.
1: Uhum.
3: Mas a nossa cidade aqui de Marau, eu chamo de nossa cidade, eu moro em Passo Fundo, mas aqui é a minha cidade, porque minha vida é aqui dentro, né? Isso é a nossa cidade que tem um potencial grande. Só que eles não apoiam os alunos, os atletas de menor porte, tipo assim, individualmente, ela, o Adri, outros alunos, outros atletinhas, eles apoiam um esporte de grande massa.
1: O coletivo,
3: né?
1: E não o individual.
3: O coletivo, não individual, né? E de aporte financeiro, você apoiar um atleta que nem eles, é baixíssimo.
1: Uhum.
3: É baixíssimo.
1: Sim.
3: Em relação aos esportes de coletivos, né?
1: Então é um desafio.
3: É um desafio, um desafio, um desafio.
1: Eliander Pulido, né? Venezuelana que está aqui. Tu tem mais colegas também da Venezuela que praticam esporte contigo ou não?
17: Tem.
1: Quantos tem? São várias?
17: São. Tem a minha irmã. Mais três também.
1: Mais três. Aí vocês trocam experiência uma com a outra, né? Uhum. Como é que foi, né? Como é que faz? Isso certamente vocês fazem também, né?
17: Isso.
1: Tá bom. Eliander, obrigado pela vinda aqui. Sucesso no atletismo, Eliander.
17: Obrigada.
1: Já voltar na sequência com o nosso programa. Hoje a gente fala sobre atletismo e essas experiências, né, desses jovens. Já a gente conversou com o Adrian Kapp, também agora com a Eliander Pulido. E a gente vai retomar na sequência, a gente vai receber mais uma atleta aqui. Mas junto com ela também tem os professores, o Luiz Evandro Canton e também o Nelson Alves. O assunto hoje aqui é o atletismo, nesse olhar do projeto social, né? E o que isso também contribui para a prática do esporte, no universo de tantas telas, né? Já você é o papel que cumpre também esse projeto, que é incentivar o esporte. Claro que a gente fala aqui do atletismo, mas tem lá depois, né? O professor pode falar também de outras práticas esportivas que acontecem lá, mas a gente se foca hoje no atletismo, porque O professor Nelson, eu sei, ele teve uma vez aqui, ele disse que o atletismo é a base do esporte, né, professor? Não é assim? É isso, né? Vamos retomar depois na sequência também para falar sobre esse aspecto aí. Agora faltando 21 para as duas.

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3: Voltando, 15 para as duas, aqui na Vang tem Espaço Livre, tem que passar rápido aqui no nosso programa, vai até as duas da tarde, né? 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Tem aqui no programa hoje o professor Luiz Evandro Canton, ele coordena o esporte lá do ABB Comunidade, né? Coordena as oficinas de esporte, entre elas tem o atletismo, e que tem aqui o professor Nelson Alves, que é o responsável por essa oficina. E a gente também recebe junto com eles aqui atletas. A gente já ouviu no programa o Adrian Cap, também a Eliander Pulido. E agora a gente vai ouvir também a Júlia Peixoto, que está aqui no nosso programa. Júlia, seja bem-vinda aqui. Boa tarde, Júlia.
4: Boa tarde.
3: Tudo bem contigo?
4: Uhum.
3: Júlia, vou te perguntar. O Adrian diz que é de São Paulo, né? A Eliander é da Venezuela. E a Júlia, de onde que é, hein,
4: Júlia? Marau.
3: Tu é marauense? Que bacana. Mas isso é interessante também, né? Ou seja, ter colegas de outros países, outros estados, é legal, né?
4: Sim.
3: É. Como é que foi a tua ida pro atletismo, hein? Como é que tu conheceu o esporte, já fazia esporte, como é que foi, hein?
4: Eu sempre fiz esporte desde pequeno.
3: A gente vai ouvir também a Júlia Peixoto, que está aqui no nosso programa. Júlia, seja bem-vinda aqui. Boa tarde, Júlia.
4: Boa tarde.
3: Tudo bem contigo?
4: Uhum.
3: Júlia, vou te perguntar. O Adrian que é de São Paulo, né? A Eliander é da Venezuela. E a Júlia, de onde que é, hein,
4: Júlia?
3: Tu é marauense? Que bacana. Mas isso é interessante também, né? Ou seja, ter colegas de outros países, outros

0: também para o atletismo. Professor Nelson, o que, que o senhor enxergou na Júlia para justamente trabalhar esse talento dela, hein?
1: A Júlia é uma menina assim que a primeira coisa que eu tive que trabalhar nela foi a autoconfiança e a determinação nela, né? Ela não tinha autoconfiança nela mesma, né? Isso foi uma dificuldade muito grande para ela evoluir. Uhum. Né?
0: Mas depois que evoluiu.
1: E agora sim, quando ela pegou a autoconfiança nela e a determinação, ela fez um salto, ela deu um salto. Eu falei pra ela, a gente já conversou sobre isso, uhum. Né? Eu disse pra ela, tu deu um salto. Do ano passado, que ela faz, é o segundo ano, né, Júlia, que tu tá? Uhum. Do ano passado pra cá, ela já é outro tipo de atleta. E eu disse pra ela assim, a confiança e a determinação em qualquer esporte é o carro-chefe teu. Uhum. Se você não tiver confiança em você e determinação, você não vai. E isso ela conseguiu.
0: Te deu coragem então, Júlia? E essa é a parte boa, então, de praticar o atletismo, ou seja, essa Sim. confiança toda, né? Qual que é o teu forte no atletismo, hein? O que que tu pratica? Corrida, salto?
2: Arremesso e corrida.
0: Arremesso e corrida.
1: A Júlia faz... Ela começou a se dedicar no arremesso de peso, né?
0: Uhum.
1: Aí ela tá bem determinada. Então ela classificou agora, vai passar a competir também no arremesso de peso, né? E daí ela tá fazendo a prova rápida, que é a prova de 80 metros, né? Que é a prova rápida que a gente chama, né?
0: Alta velocidade.
1: Que daí a gente tem um grupo ali que a gente chama 5x80, né?
0: Sim.
1: Que é uma prova de revezamento, que tem um grupo lá delas mesmo que treinam ali, que a gente tá trabalhando.
0: Professor, tem mais meninas ou meninos no projeto, hein? Quem pratica mais? São os gurias ou as gurias, hein?
1: Olha, a gente tá comentando em office aqui, né? Eu tenho assim, olha, hoje eu tenho 80% de meninas.
0: 80%. A maioria são elas.
1: São elas, né? Se tu chegar lá, é muita menina, sabe? Quando eu comecei a trabalhar com atletismo, era o inverso, era uma menina sobre 10 meninos. Hoje é o contrário, né?
0: Hoje já são
1: maioria. Sobre 10 são 8 meninas, né? É. Bastante meninas. Porque assim, na realidade, a corrida hoje, ela tomou uma proporção muito grande. Muito grande. A nível de mídia social, a nível de mídias, a nível da a parte, o celular hoje tu mostra muita coisa, você quer competir alguma prova, você vai olhar ali como sim, é que procede,
0: sim,
1: né?
0: Sim.
1: E a nível de competições, tipo hoje assim, Marau, a gente tem 3, 4 competição, Marau.
0: Uhum.
1: Passa fundo todo final de semana. Corridas, todo final de semana tem provas. Provas valendo dinheiro de 5, 10 mil reais a premiação pro primeiro lugar, é dinheiro, uhum. Né? Por isso que os atletas se preparam muito. E hoje a corrida em si, o atletismo em si e a corrida de rua hoje em si tomou uma proporção muito grande, e o esporte que mais cresce no Brasil hoje é corridas de rua,
0: uhum.
1: Né? Se você analisar assim a mídia social, a mídia total, a corrida de rua hoje tem a proporção grande, né?
0: Nós tivemos ao final de semana agora, se eu falar aqui, Porto Alegre, tem a maratona de Porto Alegre, né? Foi uma coisa extraordinária aquela prova, né? Do final
1: de semana. Tem um rapaz aí que eu monto a planilha pra ele, que ele correu a maratona de Porto Alegre, ele fez em 3 horas e 15 minutos,
0: uhum.
1: A maratona, né?
0: É.
1: Daí ele, nós conversamos assim, daí eu tô montando a planilha. Já estão começando a trabalhar com adultos também, né?
0: Sim.
1: Daí eu montei a planilha pra ele, a gente tá começando agora a andar os passos, né?
0: Claro.
1: E ele correu lá, disse que tava tranquilo, chegou bem, mas a prova é assim, a competição é forte, então se você treina, tem outros que treinam e é assim que vai, sim, a coisa, né?
0: Júlia, o que que o esporte, seja o karatê, mas agora com o atletismo, isso tem te ajudado pros teus estudos, pro teu crescimento, pra tua formação? O que que tu observa que mudou na tua vida, hein?
2: Autoconfiança, né? Como o professor já falou. A minha disciplina também, tipo, conviver mais com outras pessoas,
0: uhum.
2: Aprender outras culturas, né, com meus colegas.
0: Ah, bacana.
2: E viver em grupo, assim.
0: Isso te ajudou bastante.
2: Muito.
0: É. Mas o importante é isso, que te deu autoconfiança, né? É. Você passou a acreditar mais em você.
2: Sim.
0: É. Interessante isso, né? Professor, a gente falou aqui sobre o atletismo, né? Nessa tarde, mas o projeto tem muito mais do que o atletismo, tem outras, tem o futebol, que eu recordo aqui, tem o próprio karatê, que dizia aqui a Júlia, ou seja, tem várias outras modalidades, né?
3: Ronaldo, é isso, e até lembrando aqui agora, tudo isso que o Nelson comentou até, da evolução da corrida de rua, quem agradece as lojas de tênis, né? Eu também. Porque
0: fomenta o setor.
3: Eu tava dando, acho que foi semana passada, falando sobre a corrida de rua e as lojas colocando o percentual de aumento da procura de tênis.

0: de corrida.
1: Tênis de corrida.
0: Que daí tem vários tipos de tênis, né, Nelson? Tem de primeira linha, segunda linha, terceira linha, várias marcas.
1: Mas fomenta um setor.
2: Fomenta um setor, com certeza.
0: E então, assim, que bom isso aí, né? Acho que é importante, né? Porque gira a economia da cidade, seja de onde for, né? É, nós temos hoje, além do atletismo, tem a oficina de futebol de campo, que é a minha área lá. Temos a oficina de tênis de mesa, né? Do professor Éder. Temos a oficina de...
1: Isso caiu na graça, né? O pessoal está participando em competições, estão ganhando.
0: Exato,
1: todas, né?
0: Também. Sim. Então é outra oficina que está também vendo uma evolução enorme, né?
2: Em dois anos.
0: Exatamente. Tu vê que, então, é uma questão de que a gente vem conversando, nossos lá colegas, depende muito do profissional, do professor que está na frente, o professor ou professora, para puxar a coisa a andar. Como o professor Nelson colocou, né? O atletismo, quando ele começou, era um pingado de aluno.
2: Não tinha ninguém.
0: Tinha quase ninguém.
1: Tinha quantos professores no começo?
2: Pra te falar a verdade, quando eu chegava em junho eu não tinha mais aluno.
1: Ui.
2: Daí a gente falou, Nelson, tu vai? Eu cheguei lá, né? Ele disse, professor, você assume essa bronca aí? Ela falou bem assim. Tá, vamos lá, eu gosto da oficina. Eu tava, mas só que eu tava no ápice do futsal.
1: Uhum.
2: Tava voando meu futsal, tanto que eu, como profissional da educação física, o futsal me deu o que você pode chegar. Que eu olhava sentado no sofá assistindo jogos escolares, né? Eu assistia jovens escolares brasileiros e olhava, nossa, né? Quando que eu ia chegar nisso? E eu cheguei lá. Então, pra mim, foi como profissional, pra mim foi o top.
1: Te realizou lá?
2: Não, me realizou. Como profissional, nós na área de educação física, nós chegar a nível brasileiro, vocês estão brasileiros, sabe? Jovens escolares da juventude, sabe o que é isso? Pra chegar lá não é assim.
0: Não é fácil.
2: Não é assim. Eu cheguei, sabe? Então, uma coisa assim que pra mim, eu digo pras meninas que foram minhas atletas na época, que hoje já estão, umas são agrônomas, outras são advogadas. As outras são médicas, já tá, a coisa já foi, sabe, as meninas. E daí eu digo para as meninas, vocês me deram a minha maior realização como profissional da minha área. Elas dão isso, ai, professor, não sei o que, sabe? Então, pra gente, quando chega nessa área, porque nós que trabalhamos isso, quando elas chegam, eles chegam, como eu falei anteriormente, é nosso prato de comida.
1: É o resultado de vocês, do trabalho,
2: alegria,
1: né? É
2: principal de tudo.
1: E o senhor começou então com pouquíssimos alunos no.
2: Não tinha ninguém, chegava junho ali.
0: Exato, né?
2: Daí eu dizia pra ela: o que que eu vou fazer?
1: Uma desistência?
2: O que que eu vou fazer? Professor, da direita, nossa, vamos acabar? Não, deixa pra mim. Daí no outro ano eu já fechei, encerrou com dois.
1: Opa, teve evolução.
2: Deu uma evolução. Daí foi. Aí apareceram uns meninos que já trabalham aí hoje. Uhum. Daí acabou em 5, 6. E daí eu comecei a competir com eles. E os outros começaram a ver resultado. E daí a oficina começou a tomar corpo. E hoje essa proporção aí de 86 alunos que eu tenho.
0: Nossa. Porque a palavra segue não deu os teu agora, Ronaldo, é assim, ó, competir. Tem o que, porque como é que eu vou estar, por exemplo, na oficina de futebol de campo?
1: Correr por correr,
0: não é porque nós vamos combinar, nós vamos só treinar. Como era a oficina de futebol de campo quando eu cheguei ali.
1: Isso,
0: Ela tinha mais no papel do que na prática, né? Então, assim, não participava de nada, para ir pra nada, lugar nenhum. Daí, como é que tu vai segurar o aluno? Ah, vamos passar o ano, mas vamos jogar o quê, professor? Não vou jogar nada.
1: Perspectiva.
0: Talvez um amistoso aqui, uma coisa ali, mas assim, não tem competição nenhuma pra jogar. O aluno não vai treinar por treinar.
2: A motivação deles é a
0: motivação,
2: não é?
0: Vai, se não tiver competição, não tem.
2: É a competição, a motivação? Não é.
0: É uma competição. Não adianta
1: saber que vai correr, motiva, né, Julia?
3: Sim.
0: Então, acho que a palavra certa é sair mesmo nós sendo no projeto social.
1: Sim.
0: Que a gente, às vezes, como eu, no futebol de campo, colocando de novo, nós estamos no campeonato regional desse ano agora. Foi colocado a categoria sub-13. Assim, nós, com o projeto social, é o grupo mais teoricamente fraco. Tecnicamente é o nosso, porque nós é só os alunos dali do projeto. Aí, porque a escolinha, o próprio Safurfa, a própria AME, a própria Chapecoense está aqui agora, em Amaral também, e outros da região, eles pegam o aluno de onde eles quiserem. Eles podem pegar ali de Passo Fundo, aqui de Casca.
1: Sim.
0: Nós é o projeto, que nem diz os meninos.
1: É na base mesmo de vocês.
0: E nós somos vocês daqui do projeto. Vocês vão jogar e nós vamos ganhar, vamos perder, vamos empatar, é nós.
1: Uhum.
0: A oportunidade para vocês. Muitos nunca jogaram em lugar nenhum. Sim. Só no colégio, nas interséries, olha lá.
1: Sim.
0: Então é a oportunidade que a gente está dando para eles. A gente não comenta às vezes com o Nelson, digo, bah, resultado não podemos nem pensar, vamos deixar de lado o resultado, porque se nós for para o resultado, nós vamos desanimar, não vamos colocar mais.
1: Uhum.
0: Eu acho que assim, é mesmo, independente de perder mais do que ganhar, é ver a realização deles jogando, fazer isso, estar de jogo na competição.
1: Isso é o que motiva vocês, professores, a se manter, porque, claro, tem fatores também que limitam, mas por outro lado, né, ver essa evolução de meninos e meninas no esporte, independe qual é, é o que motiva o professor a desempenhar sua função lá nas oficinas, hein?
0: É, ainda mais projeto social, né, Ronaldo? Eu sempre fui competitivo, sempre. O Nelson, com certeza, também sempre foi. Eu, quando vim para Amaral, eu comecei a entrar numa outra realidade, porque eu sempre vim, quando vim, somos naturais de Passo Fundo, os dois, e eu lá em Passo Fundo era só a competição. Eu era escola particular, que dava aula, era competição. No Passo Fundo, de base, que eu trabalhei anos lá, era competição, campeonato estadual, era cobrança de cobrança.
1: Era um outro universo.
0: Era um universo que eu só tinha atleta de alto nível, teoricamente de alto nível, né? Que eu tinha que dar resultado.
1: Sim.
0: Não dar resultado, ia para rua. E eu entrei, cheguei aqui em Marau, outra realidade, tudo aqui. Eu disse, nossa, para mim foi uma experiência, está sendo uma experiência enorme, porque é totalmente diferente do que eu trabalhava em Passo Fundo.
1: Sim, bem diferente, né?
0: É, então tu entra para um outro mundo. Não só resultado, é ver a evolução deles, eles com eles mesmos.
1: Claro. Júlia, qual é o teu grande sonho, hein? Tu queres seguir com o atletismo, com o karatê, no esporte? O que tu sonhas, hein?
3: Assim, tipo, profissão?
1: Isso.
3: Eu quero ser médica.
1: Quero ser médica.
3: Mas eu acho que eu sempre vou fazer um esporte ali que outro. Nunca vou parar.
1: Mesmo sendo não médico, deve. Tu vai fazer esporte, né? Vai se movimentar, né? Bacana, isso aí, legal.
2: Quero chegar lá e consultar com ela de graça.
1: Que assim seja, né, Júlia? Porque não, né?
0: Que legal.
1: O Nelson quer viver bastante, né? Isso é o mais importante, né, Nelson? É, tem que viver bastante.
0: Mesmo do professor aqui, né?
2: Aqui, né?
1: É, não, mas é isso aí.
2: O tempo passa.
1: Passa.
2: É, eu olho pra elas assim, eu vejo elas assim, menininhas, e ali um pouco tu vê umas moças e daí tu vê que o tempo tá passando.
1: Não, assusta vocês, professores, que o tempo passa e você olha assim, ô professor, mas nem sei quem é. Acontece isso, não?
2: Toda hora.
0: Tem vários que eles.
1: Porque o professor não... marca, né?
0: É, eles não esquecem da gente. É. E a gente às vezes não consegue lembrar de todos, porque é muito aluno passa na mão da gente. Imagina, eu lá em Passo Fundo tinha quase 800 alunos entre colégio e escolinhas, igual, imagina 800 alunos.
2: E daí, como eu trabalhei a vida inteira com academia também, entendeu? Passa muita gente dentro da academia.
0: Na mão da gente, né?
2: Passa muita gente, circula muita gente. E eu sempre trabalhando com esporte de base, passa muito, eles crescem, eles mudam, não tem como.
1: Bom, mas certamente vocês, pela experiência que tem, é justamente isso. Ao perceber lá uma menina, um menino, consegue identificar o potencial que cada um tem e como despertar esse potencial, como lapidar esse profissional, né?
0: Sim, com certeza. Até pela experiência, não é que a gente saiba tudo, né, Ronaldo? Sim, mas é pela experiência que a gente tem de anos já lidando. Sim. A gente vai errar às vezes. Enquanto a gente vai dizer que aquele atleta ali vai, não vai. Mas normalmente, quando tu coloca o olho e diz, ah, esse aqui tem potencial, dificilmente ele não vai. A não ser por problemas que a gente comentou antes, né?
1: Sim.
0: De 15 a 18 anos, que é o problema sério desses meninos.
2: Eu perdi aluno.
0: Como é que eles vão, se eles vão continuar sendo atleta ou não?
2: Sim. Eu perdi atleta, sim.
0: É. Dessa faixa de idade, que é bem complicado.
1: Por isso também é importante da própria família incentivar pro esporte.
2: A família,
1: né?
2: Suporte.
0: Essa é
1: uma parte importantíssima da disciplina.
0: Importantíssima.
1: Lá na tua casa, como é que é? O pessoal te incentiva a fazer esporte, Júlia?
3: Sim.
1: É.
3: Meus pais fizeram bastante esporte.
1: Ah, eles fazem bastante também, fizeram?
3: Meu pai, ele faz futebol até hoje.
0: Olha aí.
3: Ele às vezes sai pra jogar futebol.
1: É. E isso te inspira também, dizer, não, tem que fazer esporte, né? Bacana. Esse apoio dos pais é fundamental, né? Para que se permaneça no esporte, é crucial, né? Para não se perder, né?
0: É a base familiar. Se tu não tiver a base, volta a dizer. Quando chega nessa idade ali de 15 a 18.
2: Mas quando tem essa fase, né, futebol? Chega aqui de nós, fazemos 15 a 18. Mas daí vem a outra parte. Eles podem ter a determinação, eles quererem, mas daí vem o suporte para você competir. Como que você vai chegar daqui a Porto Alegre para competir, por exemplo?
1: Sim.
2: Né?
1: Então, o desafio está justamente nisso, é essa sequência depois do prato social, né?
2: Isso. Como que você vai chegar daqui até lá? Que nem hoje, se a gente quer ir em tal lugar, a gente fala com a segregação ali e tal, eles não dão os transportes, a gente vai, entendeu? Mas daí, que quando chegar de 7 às 8, que daí começa a andar eles pelas próprias mãos deles, como que ela vai chegar lá? Vou competir em Caxias daí.
1: Angustia vocês como professores, porque tem todo esse trabalho social, ou seja, de formação, de encaminhamento, né? E aí depois chega um momento que não vai mais ter o projeto. Isso é uma angústia que vocês têm ou não, hein? Preocupa, angustia?
0: Preocupa. É uma coisa que vem sempre, a gente sempre fica pensando, né? Eu volto a dizer, quando eu trabalhei mais diretamente com o clube aqui de Amaral, aqui eu perdi os atletas nessa idade. Infelizmente, eu perdi. Normalmente, por causa das drogas, né?
2: A gente fica preocupado com isso, porque, na verdade, eles são mais que filhos nossos.
0: É.
2: sabe? Porque a gente tá ali no social, eu convivo mais com ela aqui do que a minha filha. Minha filha, se eu saio de casa, ela tá dormindo, chega em casa, ela tá...
1: Tá descansando.
2: Tá descansando, entendeu? E daí a gente não convive.
1: Cria vínculos, né?
2: É vínculos, a gente tem vínculos com eles. Né? Claro que tem uns, você passa o tempo, eles são pra gente tudo. Sim. Né? A gente, quando eles saem da linha, puta, a gente entra numa frustração, vou te contar.
0: Por isso que a gente se reforça pra eles, às vezes, quando a gente recolhe eles lá, antes de começar a ir pras oficinas, Santa Ronaldo, porque o ABB, o projeto ABB, era para ser a segunda família, mas tá sendo mais a primeira família nossa, mais ali do que a nossa própria família.
1: Sim, sim, sim.
0: Né? Que nós temos a nossa família, a segunda família seria o projeto onde a gente passa mais tempo.
1: Claro.
0: Então é o momento que a gente tá mais ali do que na nossa família, na nossa casa, né?
1: É, você traz aqui um assunto muito pertinente antes de poder ampliar, claro, né? Porque falar aqui da importância do projeto social, e ele é importantíssimo, sim, né? Como vocês já trouxeram aqui, mas porém até esse limitador, até uma faixa etária, mas depois disso,
0: depois,
1: como é que fica, né? E vocês já relataram aqui, né, que infelizmente muitos jovens se perdem por uns caminhos nada apropriados, né? Infelizmente é assim. Então, é um tempo para pensar futuramente o que fazer o pós, né, com relação a isso. Júlia, obrigado pela vinda aqui, Júlia. Muito sucesso aí no teu mundo do esporte. Seja uma boa médica, viu?
3: Obrigada.
0: Amém. Que seja, sim, seja.
1: Que tu retorne aqui para falar como médica também aqui na Vânia, tá bom? E eu espero que esteja aqui, né? E o Nelson vai consultar.
2: Eu tô aqui
1: para
2: escutar uma conversa.
1: Por que não, né, Júlia? Vamos lá, vamos pensar.
2: Olha, que 20 anos ela vai ter 30 e 10. 34. Aquele 20 anos vai ter 34, vai ter.
1: Vai dar, vai dar.
0: Se for, se não, uma... ficar inteiro até lá,
2: se
0: não
2: for uma geriatra, ela vai ser,
0: o problema não vai ser. O problema não é ela, é nós.
2: É verdade.
1: Nelson, obrigado pela vinda aqui. Parabéns pelo trabalho, Nelson.
2: Eu só tenho a agradecer a oportunidade de nós mostrar um pouco do trabalho que a gente faz lá no projeto Bebê Comunidade, com essa galerinha importante do atletismo, que, como eu comentei, assim, são que nem meus filhos, porque tô diariamente com eles, né, a semana toda. Só tenho a agradecer por um lado, Ronaldo. E estamos sempre à disposição, né?
1: Volte mais vezes.
2: E o apoio da imprensa, vocês, para nós divulgar o nosso trabalho. O apoio da nossa prefeitura, da nossa coordenadora, do Luiz Evandro, que é nosso coordenador, é importantíssimo para nós conseguir andar pisando firme e forte. Maravilha. Muito obrigado.
1: Valeu, professor Nelson. Professora Luiz Evandro, também obrigado pela vinda aqui, parabéns pelo trabalho.
0: Ronaldo, obrigado. A gente quer aproveitar para agradecer aí também, como colocou a nossa secretária Francineta, que nos dá todo o apoio, né, através da Secretaria de Educação, né? A diretora Marília, que nos dá o suporte total lá embaixo, meu Deus, sensacional, né? A própria prefeita, né, na aula, o vice Vilmo, que nos dão todo o suporte para a gente poder ir atrás de transporte, poder ir atrás de uma coisa e outra, para as oficinas, não só do atletismo, mas todas lá, né? Então, só agradecer vocês da imprensa que nos dão esse suporte, que quem não é visto não é lembrado, quem nem é ouvido não é.
1: Não é lembrado, né? Assistiu também, né?
0: Assistiu?
1: É, tem assistido. Porque tá,
0: exato, então, assim, isso aqui, né? Faz tempo que a gente já vem conversando sobre isso. E que a gente quer ver se mais vezes a gente consegue trazer outros até outras oficinas também, claro. A própria oficina de atletismo, daqui a pouquinho com outros alunos, para a gente poder, porque para eles têm que aparecer.
1: Claro.
0: Não é nós, professores. É eles têm que aparecer para eles poderem dar suporte para eles. Perfeito. Obrigado.
1: Obrigado pela vinda aqui, Luiz Evandro Canton, também Nelson Alves, e ainda teve aqui o Adrian Cap, também a Eliander Pulido e a Júlia Peixoto estiveram aqui no nosso programa nessa tarde. A gente vai voltar amanhã, quarta-feira, a partir da 1 hora. Até lá, boa tarde.

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2: Ah, meu amor, uma terça-feira maravilhosa!
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2: Vang FM 93.7, você ouve ZYD 670, no canal 229. Estamos em Marau, Rio Grande do Sul. Excelente tarde, seja bem-vindo, que bom que você chegou. A gente também tá iniciando por aqui, ó, mais uma edição de Talk Show Vang, o seu aquecimento oficial pro fim de tarde aqui nas ondas da Vang FM. A diversão da sua tarde acaba de chegar, esse é o Talk Show Vang aqui na Vang FM, o ponto alto da cidade. A música que você adora com a energia que você busca, tudo isso você encontra aqui, meu amor. É o combo perfeito, é ou não é? Que delícia, hein? A gente vai aproveitar e animar muito a sua tarde. Alô, você trabalhando, você no trânsito, você malhando, você relaxando, enfim, não importa onde você esteja, desde que esteja com o rádio sintonizado aqui, ó, na 93.7. Eu sou Josi Melegari e tenho um objetivo pra hoje. Claro, você vai saber agora, sabia? Fazer da sua tarde super animada, super feliz. Eu quero você sorrindo muito. E pra isso, o nosso WhatsApp tá pegando fogo. Tá liberado, meu amor, já salva o nosso número. Vem interagir, vem participar comigo. 54-3342-1522. Mande o seu oiê, o seu alô e compartilha aí o que você tá fazendo, porque eu quero saber de tudo. A gente começa com estilo, trazendo esse hit aqui, ó, que promete agitar sua tarde. Vem comigo, aqui o sucesso não para. Vang FM, você sabe a letra dessa? Ah, quer ver que eu vou cantar contigo?
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Essa que a gente acabou de conferir foi maravilhosa, foi com tudo. Iniciando a sua terça na vibração perfeita. Continua sintonizado na poderosa Vang FM, tem muita coisa boa chegando.

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7: Olá a todos que nos acompanham na Rádio Vang. A previsão para a terça-feira é de um cenário ainda de variação de nuvens. O sol aparece na região de Marau. Previsão de temperatura na casa dos 8 a 10 graus no começo da manhã, com uma tarde em que a máxima pode alcançar os 19 a 20 graus. Na quarta e na quinta-feira, destacamos ainda a possibilidade de nevoeiros, de nuvens baixas nas manhãs e madrugadas, o que impacta a visibilidade nas vias de acesso à região, temperatura mínima ao redor dos 10 graus e as máximas na faixa dos 22. De quinta-feira em diante, o vento muda sua direção para norte e nordeste, traz ar mais quente e abafado, e isso favorece a ocorrência de nevoeiros mais fortes, mais densos no começo das manhãs, e as tardes seguem com 21 a 23 graus. Entre o domingo e a terça-feira, entre os dias 7 e 9 de junho, as pancadas de chuva podem voltar a ocorrer irregulares, mas com alguns pontos de volumes mais significativos. Da Metso Meteorologia, Estael Cias.
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Estamos novamente no ar com o Talk Show Vang. Estamos ao vivo na 93,7. O nome que fica na cabeça. E a sua tarde segue em boa companhia aqui. Não saia daí, já já você fica atualizado com as notícias que estão chegando em instantes. Da redação sem interrupções. 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Prosseguimos com mais.

0: fazer uma breve interrupção aqui no nosso Som Agora. Aqui na nossa pausa temos o direto do Redação trazendo as principais notícias, as mais importantes, diretamente pra você, sem delongas. Então não sai daí, tá? Continua com a gente. Essa é a Vang FM. 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
2: Olá, e o assunto é esporte. A Associação Marauense Esportiva promove neste sábado, dia 6 de junho, mais uma edição do Jantar da Família AME. O evento, que tem como objetivo reunir atletas, familiares, apoiadores, patrocinadores e membros da comunidade em um momento de confraternização. O evento acontece no ginásio do bairro Frei Adelar a partir das 8 horas da noite e o cardápio contará com massa, galeto, linguiça, maionese, pão e saladas diversas, enquanto a animação da noite ficará por conta do grupo musical Conexão P10. Os ingressos têm o valor de R$55 para adulto e R$25 para crianças de 6 a 12 anos. As reservas e informações podem ser obtidas pelo telefone 549-8436-1735 ou junto à Secretaria da AME na Avenida João Posser 54. Esse conteúdo completo você pode acessar no site vangfm.com.br. Direto da redação, Kelly Felipe.
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9: 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Retornamos com o melhor do Talk Show Vang. Logo mais a gente tem sucesso escolhido especialmente pra você.

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1: Intervalo vindo aí, mas olha, segura essa sintonia e não muda, tá? Sabe por que ficar? Meu amor, porque vem ainda mais sucesso pra você e tem quadros chegando, você vai adorar. Um momento de respiro, sua amiga Josi vai ficar por aqui, tá? É só um instante, já já tem mais música, continue aqui.

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Retornamos com a sua tarde em boa companhia, com ela, a poderosa Vang FM. E nós já estamos com o nosso WhatsApp mais que liberado para você participar comigo. Participa aí, 54-3342-1522, manda o seu oi. Permaneça ligadinho aí no Talk Show, Vang. Voltando por aqui, eu quero te convidar a seguir nosso Instagram. Já nos conhece? Vai lá, hein? @VangMaral. Vem com a gente lá. E a sua tarde, como é que tá? Segue a nossa vibe musical.

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rápida na melhor, na Vang FM. Olha, você não vai embora não, hein? Daqui a pouco a gente continua com mais conversa e música envolvente. 93.7, onde você é mais lembrado. A gente sabe o que você ama, a gente sabe o que você curte.

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3: E eu também cheguei. Oi, eu sou a Kelly Gomes e nessa terça-feira, dia 2 de junho, a homenagem, sabe pra quem é? Para as madrinhas, que são as nossas segundas mães. O termo vem de mater e carrega a missão de ser uma referência de afeto e cuidado além dos pais. Escolher uma madrinha é colocar no caminho do seu filho alguém que será porto seguro para a vida toda. Então valorize essa conexão que transborda amor e história na família. Escolha bem a madrinha dos seus filhos, tá bom? Boa terça-feira e amanhã, quarta-feira, a gente volta a se encontrar com mais Mamãe Cheguei.
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Liderando direto do ponto mais alto da cidade. Retornamos com o melhor do Talk Show Vang. Logo mais a gente curte mais música. E olha, posso te falar, vou te adiantar aqui, ó. Esse hit você escolheu como seu favorito.

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0: som delas, ao ritmo delas, as músicas mais incríveis, a gente vai fazer aquele break rapidinho. Mas atenção, você continua por aí, tá? Porque no intervalo vai rolar novidade. Sim, sim, sim. A gente traz pra você o Direto da Redação com as notícias mais recentes, mais quentinhas do momento, aquelas que você precisa saber, entregue pra você de maneira clara, direta, eficaz. Então não mude de estação, tá? Essa é a Vang FM e você está conferindo o Talk Show Vang.
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2: Olá, e o assunto é relações internacionais. Os Estados Unidos criticaram o sistema de pagamentos PIX em um relatório divulgado pelo escritório do representante comercial norte-americano. O governo americano alega que o Brasil favorece o PIX e prejudica empresas dos Estados Unidos que atuam no setor de pagamentos eletrônicos como Mastercard, Visa e o WhatsApp Pay. Segundo o documento, o Banco Central dá vantagens ao PIX ao exigir sua oferta por instituições financeiras e ao incentivar seu uso gratuito pela população. Os Estados Unidos afirmam que isso cria uma concorrência desigual para empresas estrangeiras. A investigação faz parte de uma análise iniciada em 2025 sobre supostas práticas comerciais consideradas desleais pelo governo de Donald Trump. O relatório também sugere a aplicação de tarifas de até 25% sobre parte dos produtos brasileiros. O governo brasileiro e as empresas envolvidas poderão apresentar defesa até o dia 15 de julho. Após essa data, os Estados Unidos poderão decidir se adotam medidas comerciais contra o Brasil. Especialistas brasileiros contestam as acusações e afirmam que o PIX apenas oferece uma alternativa pública, gratuita e eficiente aos sistemas privados de pagamento, sem impedir a atuação de empresas estrangeiras no país. Direto da redação, Kelly Felipe.
1: Curtindo a nossa programação?
0: Mas é claro que sim!
1: Então fique agora com as dicas dos nossos patrocinadores e já voltamos com muito mais músicas.
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13: Meus amigos, terça-feira é dia de spa felino na nossa programação. E sabia que escovar o seu gato todo dia ajuda a remover pelos mortos e evita aqueles nós chatos? Bom, se ele foi acostumado desde pequenininho, esse movimento vira pura felicidade e fortalece o laço entre vocês. Além de deixar o bichano bonitão, você garante um ronron extra de agradecimento. Então, ó, experimenta aí na sua casa.
11: Você acabou de ouvir, meu amigo.

a sua tarde que segue muito mais animada aqui com a Vang FM. Nosso WhatsApp tá mais que pronto pra receber a sua mensagem, hein? Já tô com a página aberta aqui, doidinha pra ouvir a sua voz, pra ler o seu recado. Então manda pra cá. 54-3342-1522. Não deixa de enviar seu oi. Continue acompanhando o nosso Talk Show Vang. Retornando por aqui, eu peço a você pra nos seguir no Instagram, meu bem. É, quero você bem de pertinho. @VangMaral. Vem com a gente! E aí, como é que vai a sua tarde? E agora é hora de música!

aguenta firme aí, viu? O intervalo já vai começar. Mas a Vang FM 93.7 tá sempre em movimento. Depois do intervalo, a gente continua com mais música de qualidade pra alegrar o seu dia. Mas ó, não sai daí.

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8: No último domingo teve rodada pela Copa Marau de Futebol de Campo Regional. No primeiro jogo, o São Luís de Paraí venceu por 7-0 o Pinheiro Visionários. Pelo São Luís, marcaram Bruno Franceschi 3 vezes, Felipe Gonçalves, Gelson Dallagnese, Jardel Rodrigues e Márcio Tedesco. E ainda, o Mecânica Pegoretti LCT venceu por 2-0 a AMI. Pelo Mecânica Pegoretti, marcaram Geusimar Perim e Rogério Antunes da Silva. Os jogos que aconteceram no estádio Carlos Renato Beber.
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E nós estamos retornando com mais pra você, o Talk Show Vang. Logo mais a gente tem sucesso escolhido especialmente pra você.

você acha igual a hora que eu mais gosto? Você acha que dá pra você passar assim despercebido? Claro que não, hein? Você que tá aí comigo dia após dia ligado aqui no Talk Show Vang, eu já te conheço, coisa linda. Um abraço especial a todos os amigos de Passo Fundo, pessoal de Carazinho, Santo Antônio do Palma, alô Nova Alvorada e Montauri, valeu a presença. Vang FM, a marca mais lembrada em rádio. O nosso sincero muito obrigado, com muitos beijos pra vocês que estão aí sempre ligados conosco.

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breve chegando aqui na Vang FM, mas você continua ligado. Daqui a pouco a gente continua essa conversa gostosa de milhões com ritmos, é claro. Continue aqui conosco, 93.7, a rádio que todos lembram.

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9: Olá a todos que nos acompanham na Rádio Vang. A semana será marcada a partir de agora pelo domínio do ar mais seco. Além do ar seco, devemos ter condições para uma elevação maior da temperatura por conta do vento norte e nordeste, então acelera o aquecimento das tardes. Um pouco de frio nas manhãs e madrugadas em Marau, na casa dos 10 graus a temperatura. Nesta quarta-feira, com chance de cerração, de nevoeiro logo cedo e depois o tempo abre com 22 graus. Quinta e sexta-feira, com esse vento norte e nordeste persistente, a previsão é de 22, 24 graus na região. Fim de semana volta a ter a presença de nevoeiros, de cerração e tardes com gradual aquecimento. Um próximo evento de chuva deverá ocorrer entre a segunda e a terça-feira, entre os dias 8 e 9, e ainda no dia 10 de junho, por conta de um ciclone, de um sistema de baixa pressão que pode produzir chuva forte e até mesmo alguns temporais. Mas até lá a gente vai detalhando mais este cenário. Da Metso Meteorologia, Stelz.
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18: Voltamos com mais da nossa programação e a sua tarde, você sabe que tá assim, ó, repleta de surpresas aqui na Vang FM. Nosso WhatsApp tá assim, ó, prontíssimo para receber sua mensagem. Que tal se mandar um oi pra cá, hein? Então manda 54-3342-1522. Continue acompanhando o nosso Talk Show Vang. Seguindo em frente, a gente convida você a acompanhar o Instagram. Quer acompanhar tudo que tá rolando? Então vai lá, hein? @VangMaral. Acompanha a gente lá. E então, me conta, a sua tarde, como é que tá indo até agora? É hora de curtir uma boa música.

A gente aproveita o momento para trazer aquele abraço gostoso, aquele abraço carinhoso para os nossos ouvintes que estão atentos aí, pessoal de Vila Maria, Camargo, Casca, Gentil. Alô, pessoal de Nicolau Vergueiro, grande beijo! A gente está super feliz por ter vocês aqui, ó, conectados no Talk Show Vang, a marca mais lembrada em rádio. E agradecemos, como sempre, imensamente pela sua sintonia.

0: gente pausa essa parte de músicas por um instante apenas. Nesse intervalo, a gente tem o Direto da Redação trazendo as notícias mais importantes diretamente pra você sem demora. É VaptVupt. Você fica bem informado, não sai daí, hein? Essa é a Vang FM, a gostosa do rádio, né? 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
2: Olá, e agora a gente vai falar sobre saúde. A Agência Nacional de Vigilância Sanitária definiu o preço máximo para a caneta emagrecedora brasileira. Em maio, a agência já havia dado o aval para a fabricação nacional do medicamento de semaglutina sintética da fabricante EMS após o fim da patente do Ozempic, derrubada em 20 de março. O pedido foi feito em 2023 e a OCIV faz parte dos chamados medicamentos do tipo GLP-1, que é feito à base de semaglutida, princípio ativo dos medicamentos Ozempic. Essa categoria é indicada para o tratamento da diabetes tipo 2 e é popularmente conhecida como canetas emagrecedoras. O teto fixado é de R$803,44 para as embalagens para uma caneta na dosagem de 1,34 miligramas ml. Mesmo com o teto, é a EMS que vai definir o preço final para a venda. Na última semana, o vice-presidente da farmacêutica, Marcos Sanches, afirmou que a empresa quer a precificação em 30% inferior à das principais opções disponíveis. Caso a venda seja de 2 unidades, o valor vai a R$1.606,88. No parecer, a agência diz ter usado como base para o cálculo os preços dos medicamentos Extensor e Ozempic têm a mesma indicação terapêutica e posologia aprovadas em bula que o medicamento objeto do pleito. Os valores não incluem a alíquota do ICMS, que varia conforme cada estado brasileiro. Direto da redação, Kelly Felipe.

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4: Olá, meus amigos, uma boa terça-feira para vocês. E hoje no Sinal Verde tem um assunto importante para quem pega a estrada ou enfrenta o trânsito do dia a dia. Pequenos cuidados podem fazer toda a diferença na sua segurança. Vamos conferir. Terça-feira e o papo é segurança sobre rodas. Caiu num buraco e a roda amassou? Cuidado! Se aparecerem trincas, o reparo não resolve e a substituição é obrigatória para evitar acidentes. Não brinque com a sorte. Se trocou a roda ou consertou o amassado, faça o alinhamento e o balanceamento na roda. Rodar com o conjunto alinhado é economia de pneu e garantia de direção segura.
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Retornamos porque tá no ar Talk Show Vang. Tem mais sucesso, é sucesso atrás de sucesso que você adora ouvir.

gente encerra mais uma edição vibrante aqui do Talk Show Vang nas ondas da Vang FM. O tempo realmente voa quando a conversa é envolvente, quando a conversa é boa, você não acha? Obrigada demais, meus amores. Valeu cada mensagem, cada participação e essa energia contagiante que a gente só tem aqui na 93.7. Um salve especial para essa equipe maravilhosa aqui da Vang FM que produz esse programa com tanto carinho. Beijo, beijo, beijo. Alô, você que tá em Marau, na região sintonizado, valeu demais por ficar ligadinho aqui nas ondas da Vang FM e não esqueça também de ir lá nos seguir nas redes sociais. Josi Melegari vai se despedindo, foi um prazer dividir contigo essa programação maravilhosa, fica com Deus que eu também vou com ele, descansa porque amanhã tem mais, hein? Tem mais música, mais notícia, mais conversa boa aqui no Talk Show Vang. Beijo grande, com carinho pela Vang FM, o ponto alto da cidade. Até a próxima!

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7: E eu também cheguei. Oi, eu sou a Kelly Gomes e nessa terça-feira, dia 2 de junho, a homenagem, sabe para quem é? Para as madrinhas, que são as nossas segundas mães. O termo vem de mater e carrega a missão de ser uma referência de afeto e cuidado além dos pais. Escolher uma madrinha é colocar no caminho do seu filho alguém que será porto seguro para a vida toda. Então valorize essa conexão que transborda amor e história na família. Escolha bem a madrinha dos seus filhos, tá bom? Boa terça-feira e amanhã, quarta-feira, a gente volta a se encontrar com mais Mamãe Cheguei.
6: Mamãe

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13: Meus amigos, terça-feira é dia de spa felino na nossa programação. E sabia que escovar o seu gato todo dia ajuda a remover pelos mortos e evita aqueles nós chatos? Bom, se ele foi acostumado desde pequenininho, esse movimento vira pura felicidade e fortalece o laço entre vocês. Além de deixar o bichano bonitão, você garante um ronron extra de agradecimento. Então, ó, experimenta aí na sua casa.
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11: Uma excelente terça-feira para você. Tá no ar o Patrulha do Consumidor. Terça-feira e não caia em cilada. Pagou pelo original e recebeu pirata? Você tem 7 dias para devolver e exigir seu dinheiro de volta, garantido pelo Código de Defesa do Consumidor. Mentir sobre a origem do produto é crime de estelionato e viola as relações de consumo. Não fique no prejuízo. Faça valer o seu direito e denuncie a propaganda enganosa agora mesmo. Patrulha do Consumidor fica por aqui e até o próximo.
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12: Comunidades, pastorais, movimentos, escolas, famílias e empresas irão se mobilizar na organização dos tapetes de Corpus Christi nesta quinta-feira, dia 4, em Marau. Promovida pela paróquia Cristo Rei, a programação terá início às 7 horas da manhã com a confecção dos desenhos. Neste ano serão produzidos 99 quadros ao redor da Praça Elpídio Fialho, trabalho, além dos trabalhos na escadaria da Igreja Matriz. Aproximadamente 1.000 pessoas estarão mobilizadas para a realização da atividade. Segundo o pároco Frei Laércio Duminelli da Luz, a missa campal em frente à Igreja Matriz está marcada para as 15h, sendo que às 16h terá a procissão com o Santíssimo Sacramento. Os tapetes permanecem para visitação até às 20h. Os participantes têm a liberdade para escolher os temas dos quadros, desde que estejam centrados em Jesus Cristo e na Eucaristia. Entre as sugestões apresentadas pelo pároco estão os 800 anos da morte de São Francisco de Assis e também a campanha da fraternidade. Direto da redação, Diene Gazola.
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10: Olá a todos que nos acompanham na Rádio Vang. A semana será marcada a partir de agora pelo domínio do ar mais seco. Além do ar seco, devemos ter condições para uma elevação maior da temperatura por conta do vento norte e nordeste, então acelera o aquecimento das tardes. Um pouco de frio nas manhãs e madrugadas em Marau, na casa dos 10 graus a temperatura. Nesta quarta-feira, com chance de cerração, de nevoeiro logo cedo e depois o tempo abre com 22 graus. Quinta e sexta-feira, com esse vento norte e nordeste persistente, a previsão é de 22, 24 graus na região. Fim de semana volta a ter a presença de nevoeiros, de cerração e tardes com gradual aquecimento. Um próximo evento de chuva deverá ocorrer entre a segunda e a terça-feira, entre os dias 8 e 9 e ainda no dia 10 de junho, por conta de um ciclone, de um sistema de baixa pressão que pode produzir chuva forte e até mesmo alguns temporais. Mas até lá a gente vai detalhando mais este cenário. Da Metso Meteorologia, Estelso.
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11: No último domingo, teve rodada pela Copa Amaral de Futebol de Campo Regional. No primeiro jogo, o São Luís de Paraí venceu por 7-0 o Pinheiro Visionários. Pelo São Luís, marcaram Bruno Franceschi 3 vezes, Felipe Gonçalves, Gelson Dallagnese, Jardel Rodrigues e Márcio Tedesco. E ainda, o Mecânica Pegoretti LCT venceu por 2-0 a AMI. Pelo Mecânica Pegoretti, marcaram Gelsimar Perim e Rogério Antunes da Silva. Os jogos que aconteceram no estádio Carlos Renato Beber.
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6: Meus amigos, terça-feira é dia de spa felino na nossa programação. E sabia que escovar o seu gato todo dia ajuda a remover pelos mortos e evita aqueles nós chatos? Bom, se ele foi acostumado desde pequenininho, esse movimento vira pura felicidade e fortalece o laço entre vocês. Além de deixar o bichano bonitão, você garante um ronron extra de agradecimento. Então, ó, experimenta aí na sua casa.
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5: E eu também cheguei. Oi, eu sou a Kelly Gomes e nessa terça-feira, dia 2 de junho, a homenagem, sabe pra quem é? Para as madrinhas, que são as nossas segundas mães. O termo vem de mater e carrega a missão de ser uma referência de afeto e cuidado além dos pais. Escolher uma madrinha é colocar no caminho do seu filho alguém que será porto seguro para a vida toda. Então valorize essa conexão que transborda amor e história na família. Escolha bem a madrinha dos seus filhos, tá bom? Boa terça-feira e amanhã, quarta-feira, a gente volta a se encontrar com mais Mamãe Cheguei.
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2: Uma mulher de 41 anos foi presa em flagrante na madrugada desta terça-feira após ser abordada pela Brigada Militar na Avenida Júlio Borella, no centro de Marau. A ocorrência foi registrada por volta da meia-noite e 25 e resultou na autuação por embriaguez ao volante, corrupção ativa e na recaptura da suspeita, que estava foragida do sistema prisional. De acordo com informações da polícia, durante patrulhamento motorizado, os policiais visualizaram um veículo Ford Ka transitando em velocidade incompatível com as condições da via. A condutora apresentava sinais de embriaguez e alteração da capacidade psicomotora. Ela não conseguiu concluir o teste do etilômetro. Ela estava foragida do sistema prisional desde agosto de 2025 e, durante os procedimentos, teria oferecido dinheiro aos policiais na tentativa de evitar a prisão. Inicialmente ofereceu R$500 e depois elevou a proposta para R$1.000 a cada integrante da guarnição. A mulher recebeu voz de prisão em flagrante e o veículo foi recolhido ao depósito credenciado. Direto da redação, Diene Gazola.
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2: Olá, meus amigos, uma boa terça-feira para vocês. E hoje no Sinal Verde tem um assunto importante para quem pega a estrada ou enfrenta o trânsito do dia a dia. Pequenos cuidados podem fazer toda a diferença na sua segurança. Vamos conferir. Terça-feira e o papo é segurança sobre rodas. Caiu num buraco e a roda amassou? Cuidado! Se aparecerem trincas, o reparo não resolve e a substituição é obrigatória para evitar acidentes. Não brinque com a sorte. Se trocou a roda ou consertou o amassado, faça o alinhamento e o balanceamento na roda. Rodar com o conjunto alinhado é economia de pneu e garantia de direção segura.
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3: Olá a todos que nos acompanham na Rádio Vang. A semana será marcada a partir de agora pelo domínio do ar mais seco. Além do ar seco, devemos ter condições para uma elevação maior da temperatura por conta do vento norte e nordeste, então acelera o aquecimento das tardes. Um pouco de frio nas manhãs e madrugadas em Marau, na casa dos 10 graus a temperatura. Nesta quarta-feira, com chance de cerração, de nevoeiro logo cedo, e depois o tempo abre com 22 graus. Quinta e sexta-feira, com esse vento norte e nordeste persistente, a previsão é de 22, 24 graus na região. Fim de semana volta a ter a presença de nevoeiros, de cerração e tardes com gradual aquecimento. Um próximo evento de chuva deverá ocorrer entre a segunda e a terça-feira, entre os dias 8 e 9, e ainda no dia 10 de junho, por conta de um ciclone, de um sistema de baixa pressão que pode produzir chuva forte e até mesmo alguns temporais. Mas até lá a gente vai detalhando mais este cenário. Da Metsu Meteorologia, Stael Suas.
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1: E eu também cheguei. Oi, eu sou a Kelly Gomes e nessa terça-feira, dia 2 de junho, a homenagem, sabe pra quem é? Para as madrinhas, que são as nossas segundas mães. O termo vem de mater e carrega a missão de ser uma referência de afeto e cuidado além dos pais. Escolher uma madrinha é colocar no caminho do seu filho alguém que será porto seguro para a vida toda. Então valorize essa conexão que transborda amor e história na família. Escolha bem a madrinha dos seus filhos, tá bom? Boa terça-feira e amanhã, quarta-feira, a gente volta a se encontrar com mais Mamãe Cheguei.
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3: Olá, e o assunto é esporte. A Associação Marauense Esportiva promove neste sábado, dia 6 de junho, mais uma edição do Jantar da Família AME. O evento que tem como objetivo reunir atletas, familiares, apoiadores, patrocinadores e membros da comunidade em um momento de confraternização. O evento acontece no ginásio do bairro Frei Adelar a partir das 8 horas da noite e o cardápio contará com massa, galeto, linguiça, maionese, pão e saladas diversas, enquanto a animação da noite ficará por conta do grupo musical Conexão P10. Os ingressos têm o valor de R$55 para adulto e R$25 para crianças de 6 a 12 anos. As reservas e informações podem ser obtidas pelo telefone 549-8436-1735 ou junto à Secretaria da AME na Avenida João Posser 54. Esse conteúdo completo você pode acessar no site vangfm.com.br. Direto da redação, Kelly Felipe.
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4: Uma excelente terça-feira para você. Tá no ar o Patrulha do Consumidor. Terça-feira e não caia em cilada. Pagou pelo original e recebeu pirata? Você tem 7 dias para devolver e exigir seu dinheiro de volta, garantido pelo Código de Defesa do Consumidor. Mentir sobre a origem do produto é crime de estelionato e viola as relações de consumo. Não fique no prejuízo. Faça valer o seu direito e denuncie a propaganda enganosa agora mesmo. Patrulha do Consumidor fica por aqui e até o próximo.
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0: estados do Brasil. As notícias do governo federal que movimentaram o país no dia de hoje.
1: Olá, boa noite.
2: Boa noite para você que nos acompanha em todo o país.
1: Terça-feira, 2 de junho de 2026.
2: Vamos ao destaque do dia. Brasil reage a tarifas americanas.
1: O governo recebe com indignação proposta dos Estados Unidos em fazer nova taxação a produtos brasileiros.
2: E afirma que não há justificativa para medidas unilaterais contra o nosso país ou contra patrimônios nacionais como o PIX.
1: Presidente Lula condena taxações e diz que PIX é de graça, público e do Brasil.
3: Não é possível. O país não aceita ser tratado como se fosse uma republiqueta de banana.
2: E ainda, saúde.
1: Inaugurado o novo hospital universitário em Catalão, Goiás, que vai beneficiar mais de 1,5 milhão de pessoas.
2: Unidade terá atuação de destaque nas áreas de clínica médica e cirúrgica, pediatria, atendimento a queimados e oncologia. Gabriela Noronha.
4: O Hospital Universitário de Catalão vai ampliar a formação de médicos com mais especialistas. A expectativa é reduzir o tempo de espera por consultas, exames e cirurgias na região.
1: E vamos falar também sobre o Desenrola Pequenos Negócios.
2: Quem tem dívida pode negociar e ficar no azul. Sobre o tema, vamos conversar com Paulo Pereira, ministro do empreendedorismo, da microempresa e da empresa de pequeno porte.
1: Hoje, na apresentação da Voz do Brasil, Luciana Vasconcelos e Luciano Seixas.
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1: O governo do Brasil reagiu à possibilidade de imposição pelos Estados Unidos de uma nova taxa de 25% a produtos brasileiros.
2: Um documento rebateu ponto a ponto as alegações norte-americanas, comprovando que na relação comercial entre os dois países, os Estados Unidos levam vantagem financeira.
1: Outro ponto defendido foi o sistema de pagamentos PIX, que o Brasil considera como inegociável.
5: Após uma reunião para discutir a intenção dos Estados Unidos de aplicar uma nova tarifa a produtos brasileiros, o vice-presidente Geraldo Alckmin lamentou a recomendação do escritório do representante de comércio dos Estados Unidos. Alckmin afirmou que as autoridades brasileiras forneceram farta documentação, comprovando que a política comercial brasileira não discrimina nem prejudica o comércio dos Estados Unidos, tampouco viola normas internacionais vigentes.
6: O governo brasileiro recebe com indignação e entende ser extremamente injusta a recomendação, a proposta do USTR ao presidente Trump. E o presidente Lula vai trabalhar no sentido de que isso não se converta.
5: O governo brasileiro rebateu as alegações dos Estados Unidos para impor nova tarifa de 25% ao Brasil. Entre as justificativas, o país norte-americano alega restrição às grandes empresas de tecnologia, combate ao desmatamento e problema com propriedade intelectual. Em nota, o Brasil esclarece que não há qualquer restrição contra as grandes empresas de tecnologia dos Estados Unidos, que o governo brasileiro apresentou proposta para enfrentamento ao crime organizado e de combate à corrupção ao Departamento de Estado, e que o PIX não traz prejuízo às instituições financeiras norte-americanas. O ministro da Fazenda, Dario Durigan, afirmou, inclusive, que o sistema brasileiro de pagamentos é inegociável.
7: PIX, como esse símbolo maior da nossa soberania financeira, será protegido, será resguardado pelo governo do presidente Lula e não está em nenhum momento em questão para debate.
5: Em evento realizado em Goiás, o presidente Lula mostrou um cartaz com a frase "O PIX é do Brasil" e reafirmou a importância do sistema de pagamento para o brasileiro.
3: O PIX é do Brasil, porque o PIX é de graça e é público e ninguém paga nada. É só clicar. O PIX que está resolvido o nosso problema. O país não aceita ser tratado como se fosse uma republiqueta de banana.
5: O presidente Lula também condenou a recomendação de nova taxação a produtos brasileiros e diz que conversou com o presidente Donald Trump sobre as questões comerciais na visita que fez aos Estados Unidos.
3: Eu fiz 3 horas de reunião com o Trump. Eu entreguei 4 documentos para ele. Eu entreguei um documento sobre a questão do comércio, provando para ele que eles são superavitários, não são deficitários, provando para ele que os principais produtos americanos pagam 0 de imposto aqui no Brasil. Tudo isso dito para ele.
5: O ministro do Desenvolvimento, Indústria, Comércio e Serviços, Márcio Elias, afirmou que não são todos os produtos que entrariam nessa nova taxação e explicou como pode afetar o Brasil.
8: Os setores mais atingidos seriam de máquinas, de equipamentos, o que tem valor agregado e traz muito prejuízo para emprego, para renda, para as indústrias. O setor de plásticos, produtos de madeira,